0: Luciano, boa noite para Luciana e para ouvintes da Voz do Brasil. Dos 97 bilhões de reais destinados para fomentar a agricultura familiar, mais de 85 bilhões serão destinados ao PRONAF, que é o Programa Nacional de Fortalecimento da Agricultura Familiar, um aumento de quase 9% do crédito comparado à última safra. O dinheiro poderá ser aplicado em programas de crédito, seguro agrícola, compras públicas, assistência técnica e extensão rural. A ministra do Desenvolvimento Agrário e Agricultura Familiar, Fernanda Machiavelli, destacou as operações de crédito que terão juros reduzidos.
1: Eu estou falando que agora quem quiser produzir alimento nesse país tem juros de 2% para contratar crédito para a agricultura familiar para quem quer produzir alimentos. E se quiser produzir alimento orgânico agroecológico, a taxa de juros, presidente, agora é 1%.
0: E o plano também amplia o limite de crédito para a unidade familiar, de R$ 53 para R$ 74 mil. Reais. Outra novidade dessa edição é o PRONAF de Habitação. Quem vive no campo vai poder fazer financiamentos com limite de R$ 10 mil para reformar a casa ou fazer instalações sanitárias. Serão 5 anos para quitar, além de desconto de até 40% para quem pagar a conta em dia. Outra novidade é o Terra à Mesa Garantia Safra, com mais de 400 milhões de reais destinados à inclusão produtiva, adaptação climática e fortalecimento da produção de alimentos para mais de 60 mil famílias do semiárido brasileiro. O governo do Brasil também anunciou programas para melhorar a governança no campo e agilizar a regularização fundiária de imóveis rurais, públicos e privados. Devolvo para vocês, Luciano, Luciana.
2: Obrigada, Graziele, pelas informações ao vivo aqui na Voz do Brasil.
3: E para o agronegócio, o governo do Brasil anunciou um plano safra também com valor recorde.
2: São mais de 525 bilhões de reais com taxas de juros reduzidas.
3: O plano traz incentivos também para os produtores comprometidos com a agricultura sustentável.
4: O Plano Safra 2026-2027 é o maior da história destinado à agricultura empresarial. Ao todo, o governo do Brasil anunciou nesta terça-feira 525 bilhões e 100 milhões de reais em linhas de crédito para médios e grandes produtores rurais. São quase 9 bilhões de reais a mais que na safra anterior. O objetivo é fortalecer a produção agropecuária, ampliar a oferta de alimentos e manter o Brasil entre os maiores produtores e exportadores do mundo. Do total anunciado, 384 bilhões e 900 milhões de reais serão destinados ao custeio da produção e à comercialização da safra. Outros 140 bilhões e 200 milhões de reais vão financiar investimentos em irrigação, armazenagem, inovação tecnológica, compra de máquinas e equipamentos, recuperação de áreas produtivas e geração de energia renovável. O presidente em exercício, Geraldo Alckmin, disse que os números representam o compromisso do governo com a produção de alimentos e investimentos no campo.
5: Ano passado, batemos recorde de produção e a expectativa esse ano é de 353 milhões de toneladas.
4: Outra novidade é a redução das taxas de juros em linhas estratégicas de financiamento. No PRONAMP, programa voltado aos médios produtores rurais, a taxa caiu para 9% ao ano. Também houve redução em programas voltados à irrigação, agricultura sustentável, armazenagem e inovação. A expectativa é ampliar o acesso ao crédito e estimular novos investimentos no campo que já exporta e produz números recordes, disse André de Paula, ministro da Agricultura e Pecuária.
6: O agronegócio brasileiro representa hoje cerca de 1/4 de toda a riqueza produzida no país. O PIB da agropecuária cresceu 11,7% o ano passado. 1 entre cada 4 empregos de brasileiros está ligado ao agro.
4: O Plano Safra também amplia os incentivos para práticas sustentáveis. É mais oportunidade para quem produz, destacou o ministro da Fazenda, Dário Durigan.
7: Tivemos também os bônus que incentivam sustentabilidade no agronegócio, que podem dar um prêmio de 0,5 pontos percentuais, seja para quem tem o CAR normalizado, seja para quem adota boas práticas agropecuárias no sentido da sustentabilidade.
4: Desde 2023, o governo do Brasil tem ampliado os recursos à agricultura empresarial. Nos últimos 4 anos, foram 4 recordes, saindo de 364 bilhões para mais de 525 bilhões de reais. Reportagem Pablo Mundim.
2: Brasil, Argentina, Uruguai e Paraguai. Esses países formam o Mercosul, que reúne 73% do território sul-americano.
3: Responsável por 65% do PIB da região, o bloco se reuniu hoje em Assunção, no Paraguai, para definir estratégias que fortalecem os países.
8: O encontro reúne líderes dos países membros e associados do Mercosul em Assunção, no Paraguai.

0: Brasileira ao FOSEM, fundo que financia obras de infraestrutura e projetos sociais para reduzir desigualdades entre os países do bloco.
1: O Mercosul precisa fazer diferença na vida das pessoas. Desde a sua criação, o FOSEM já financiou mais de 1.000 quilômetros de rodovias, 680 quilômetros de ferrovias, 750 quilômetros de linha de transmissão elétrica, 100 quilômetros de rede de saneamento básico. Estamos prontos para lançar o FOSEM 2 e aumentar a contribuição brasileira com aporte de 100 milhões de dólares anuais ao longo de uma década.
0: Na área de segurança, Lula defendeu a cooperação internacional para o combate ao crime organizado e ao tráfico de drogas.
1: Em parceria com a Interpol, estamos implementando nova iniciativa para o enfrentamento do crime organizado na América do Sul, cuja sede será o Escritório Regional da Interpol em Buenos Aires. O Brasil vai custear a presença de delegado dos 12 países da região na capital argentina por um ano para ampliar a coordenação no combate ao tráfico internacional de drogas e crime organizado.
0: Durante o encontro, foi aprovado o reconhecimento de meios de autenticação e identificação digital entre os países membros. Com essa medida, pessoas que moram na Argentina, Uruguai e Paraguai poderão acessar a plataforma gov.br para autenticação de documentos nos países estrangeiros, por exemplo. Para entrar em vigor, os legislativos de cada país terão de aprovar a iniciativa. Reportagem Luciana Colares de Holanda.
2: E durante a cúpula do Mercosul em Assunção, no Paraguai, o presidente Lula prestou solidariedade ao povo da Venezuela, afetado por um forte terremoto na semana passada.
3: Ele pediu um minuto de silêncio e disse que momentos como esse, com tantas vidas perdidas, demonstram a importância da solidariedade e da cooperação regional.
2: Para ampliar a cooperação humanitária do Brasil com a Venezuela, o ministro da Defesa, José Múcio Monteiro, chegou hoje à capital Caracas, onde se reuniu com a presidente encarregada do país, Delcy Rodrigues.
3: Múcio visitou também o hospital de campanha montado pela Marinha do Brasil, que é especializado em assistência cirúrgica de emergência.
2: A unidade de saúde tem capacidade para realizar cirurgias e intervenções ortopédicas sob anestesia, além de oferecer suporte avançado de vida e cuidados intensivos em até 30 leitos.
3: O ministro José Múcio Monteiro disse que o Brasil vai atuar em duas frentes. Inicialmente com apoio humanitário para o momento de emergência e, posteriormente, ajudando na reconstrução do país.
4: Hoje está chegando aqui o nosso quinto KC-390, trazendo mantimentos, trazendo ajuda. E nós estamos querendo ver onde é que nós podemos ajudar mais, fazer uma coisa ordenada. Por isso que o presidente nos mandou os três para que nós conversássemos para ver quais as prioridades nesse momento.
2: Fim do conflito Estados Unidos e Irã e a situação do petróleo se normalizando internacionalmente, o governo do Brasil começou a retirada gradual de incentivos que tinham sido concedidos a produtores.
3: A partir de amanhã, deixa de vigorar um deles, a subvenção de 35 centavos por litro de diesel.
5: Depois de quase 2 meses de medidas para conter o impacto da crise no Oriente Médio sobre os combustíveis, o governo começa a desmontar o pacote criado durante o conflito entre Estados Unidos e Irã. Nesta terça-feira, foi anunciada a retirada de uma das medidas de apoio que estava em vigor, a subvenção de 35 centavos por litro concedida ao diesel. O desconto havia sido criado para impedir que a alta no preço internacional do petróleo afetasse os preços aqui no Brasil. De acordo com o ministro da Fazenda, Dário Durigan, com o fim do conflito, não há mais sentido manter o benefício.
6: A gente foi atento e pronto para colocar as medidas de pé para não ser sócio da guerra e mitigar preço, também seremos atentos e teremos prontidão na retirada e na reversão das medidas. Nós estamos hoje com o Brent, que não está exatamente no mesmo patamar do período pré-guerra, mas também já diminuiu bastante em relação ao período mais dramático ali da guerra, que mais nos impactou.
5: O governo avalia agora a retirada de outra subvenção, de R$ 1,12 por litro de diesel e do desconto de R$ 0,44 no preço da gasolina, também adotados para diminuir os impactos da crise. O ministro do Planejamento e Orçamento, Bruno Moretti, disse que a retirada desse

0: Esses benefícios será gradual.
1: A gente vai se adaptando, retirando gradualmente as subvenções, para que a gente tenha todas as condições para manter a nossa meta de resultado primário para o exercício sendo naturalmente perseguida. Nós vamos cumpri-la de maneira, então, que a gente preenche todas as condições que a gente falou desde o começo aqui. Proteger a população é o primeiro ponto, acomodar e amortecer choques de preço com a responsabilidade fiscal, com neutralidade fiscal.
0: O ataque dos Estados Unidos ao Irã levou o país persa a fechar o Estreito de Hormuz, rota por onde passa a quantidade expressiva de petróleo. A tensão elevou o preço do barril e gerou preocupação com o abastecimento mundial. No Brasil, o diesel é essencial para o transporte de cargas. Há duas semanas, Estados Unidos e Irã assinaram um acordo de paz, finalizando o conflito. Reportagem Luana Karen.
2: O Brasil está em alerta com a volta do fenômeno climático El Niño ao país.
3: As ondas de calor são apontadas como um risco a quase todo o território nacional.
2: As projeções para os próximos 2 anos indicam secas severas no norte e nordeste e chuvas intensas com risco de inundações no sul.
3: O El Niño é um fenômeno climático que ocorre quando as águas do Oceano Pacífico se aquecem de forma anormal.
2: As mudanças trazem impactos diretos na saúde pública, como prematuridade de bebês e surgimento de comorbidades maternas.
3: Um estudo da Fiocruz estima que nos últimos 20 anos, 120 mil mortes estavam diretamente relacionadas ao aumento da temperatura média do planeta.
2: E para conter os impactos, o Ministério da Saúde anunciou hoje um pacote de ações para reforçar medidas de prevenção a desastres.
4: Para ampliar a capacidade de resposta do SUS aos efeitos do El Niño e de outros eventos climáticos extremos, foi anunciado um pacote de medidas nesta terça-feira. Entre elas, o Brasil passará a contar com mais 8 bases da Força Nacional do SUS distribuídas por todas as regiões do país. Com o reforço, as equipes terão capacidade de chegar a qualquer emergência em menos de 1 dia. O anúncio foi feito pelo ministro da Saúde, Alexandre Padilha.
5: Com a base regional, nós vamos poder botar 47 pessoas e equipamentos em 12 horas. Então, nós estamos aumentando 20 vezes mais a nossa capacidade de pronta resposta.
4: As iniciativas incluem ainda a implantação de centros de informação em saúde e clima nas 5 regiões do país, para ajudar no monitoramento de riscos em tempo real, e o lançamento do painel nacional de calor extremo, que vai disponibilizar previsões diárias para todos os municípios brasileiros. O ministro Alexandre Padilha destacou a importância da integração entre essas informações e os dados de saúde da população.
5: Permite cada vez mais o planejamento antecipado, saber que você vai ter nos próximos 5 dias uma onda de calor e ter certeza que tem na unidade de saúde os produtos, medicamentos, a preparação para os pacientes para reduzir o risco de óbitos, de danos à saúde.
4: As medidas integram o AdaptaSUS, que prepara o Sistema Único para Emergências e propõe a para proteger a população. Estão previstas quase 100 metas para serem executadas até 2035, com investimentos de cerca de 10 bilhões de reais. Reportagem Márcia Fernandes.
3: A lei que restringe o uso de celulares nas escolas entrou em vigor no ano passado. De lá para cá, algumas mudanças já são perceptíveis no ambiente escolar.
2: É o que aponta um levantamento do Ministério da Educação, divulgado hoje, e que mostra aumento na participação dos estudantes e na concentração durante as aulas.
6: Os dados revelam que 92% das escolas públicas e privadas da educação básica já aderiram à lei que restringe o uso de celulares nas instituições escolares. De acordo com a diretora de apoio à gestão educacional da Secretaria de Educação Básica do MEC, Anita Stephanie, a restrição segue um movimento mundial e busca o uso saudável dos celulares no ambiente escolar.
7: É um movimento mundial a questão do uso mais cuidadoso. A gente vem apoiando os municípios e os estados para conseguirem a implementação dessa lei.
6: A pesquisa também mostra os principais desafios de aplicar a restrição. 39% das escolas relatam dificuldade para conquistar a adesão dos estudantes às novas regras. 31% das instituições também dizem ter dificuldade para realizar a fiscalização contínua durante aulas e intervalos. 97% 70% concordam que a medida contribuiu para aumentar a participação dos estudantes nas atividades pedagógicas. Segundo Kátia Schweikart, secretária de Educação Básica do Ministério da Educação, a medida é uma forma de posicionar o lugar da tecnologia no fazer educacional.
8: A lei que trata da restrição do uso de celulares, ela tenta ser uma forma da gente posicionar o lugar da tecnologia no fazer educacional, especialmente de crianças, adolescentes, mas não só, de jovens e adultos também. E essa relação dos adultos com as crianças é que ainda é o nosso maior desafio.
6: Os resultados também indicam que 71% discordam que a restrição do celular limita o desenvolvimento de habilidades digitais. Para o professor Rodrigo Alves Basílio, a medida restritiva contribui para melhorar a concentração e a socialização e também reduz conflitos e a ansiedade dos estudantes.
9: Eles tinham excesso de informação. No decorrer do tempo, eles foram aprendendo a conviver. A melhora é evidente a nível de aprendizado, a nível de concentração, a nível cognitivo.
6: Os pais também concordam que um ano depois da implementação da lei, as mudanças já são perceptíveis.
10: Tirando o celular de cena, né? Isso com certeza vai agregar em amizade, boas conversas.
11: Elas têm que ter contato com outras crianças ao vivo, então elas só têm um ambiente escolar para se interagir.
6: Nesta etapa foram divulgados os resultados referentes à percepção dos gestores escolares. Os dados relativos aos professores serão apresentados no segundo semestre desse ano. Reportagem Thaís Antônio.

0: Brasil abre mais de 70 mil vagas de emprego com carteira assinada em maio.
1: O destaque ficou com o setor de serviços, responsável por mais da metade dos novos postos de trabalho.
0: Resultado do novo CAGED, divulgado hoje pelo Ministério do Trabalho e Emprego.
1: Nos últimos 12 meses, o saldo é a criação de mais de 1 milhão de vínculos formais.
2: Em maio deste ano, foram criados 72.960 postos de trabalho com carteira assinada no país, de acordo com dados do novo CAGED, Cadastro Geral de Empregados e Desempregados. Os cinco grandes grupamentos de atividades econômicas registraram saldos positivos no mês, sendo que o maior crescimento foi no setor de serviços. Apesar disso, o desempenho para o mês foi inferior ao dos anos anteriores. O ministro do Trabalho e Emprego, Luiz Marinho, falou dos impactos da política internacional na economia brasileira e destacou que o Brasil tem conseguido ainda assim permanecer com resultados positivos.
3: Mas não podemos esquecer também das tarifas e do efeito guerra que criou um transtorno danado no mercado global. Felizmente, nós estamos conseguindo manter a economia positiva. Não fosse os mais em ordem de 500 novos mercados abertos, seguramente as consequências teriam sido muito, muito maior do que foi para a economia brasileira. Isso levou com que a gente consiga estar gerando empregos e estarmos no menor índice de desemprego da história do Brasil.
2: No acumulado do ano, o mercado gerou pouco mais de 767 mil novas vagas, um crescimento de 1,6%, alcançando um estoque de 47.877.000 vínculos formais de trabalho na economia. Nos últimos 12

0: República, Guilherme Boulos, defendeu mais uma vez o fim da escala 6x1 hoje, durante o programa Bom Dia Ministro, produzido pela empresa Brasil de Comunicação.
1: Em entrevista a emissoras de rádio, Boulos disse que a pauta precisa avançar no Congresso.
2: Nós estamos falando de dar tempo de descanso para as pessoas. Nós estamos falando de tirar milhões de brasileiros da exaustão, de garantir que possam ter mais tempo com a sua família. Não foi por acaso que essa pauta ganhou força. Não foi por acaso que essa pauta tomou as redes sociais, tomou as ruas. É porque é uma pauta que ela significa um grito de liberdade para o trabalhador brasileiro.
0: Boulos disse ainda que o governo do Brasil está comprometido com os direitos de motoristas e entregadores que trabalham por aplicativos.
1: Os financiamentos de motos pelo Move Brasil poderão ser contratados a partir do dia 13 de julho.
0: Inscrições para o ENAMED, o Exame Nacional de Avaliação da Formação Médica, foram prorrogadas até quarta-feira, dia 1º de julho.
1: O novo prazo também vale para os pedidos de atendimento especializado e de uso do nome social.
0: As provas estão marcadas para o dia 13 de setembro.
1: O exame é obrigatório para estudantes que estão concluindo o curso de medicina e inscritos pelas instituições de ensino.
0: As inscrições devem ser feitas exclusivamente pelo sistema disponível em enamed.inep.gov.br.
1: E essas foram as notícias do Governo do Brasil.
0: A realização da Secretaria de Comunicação Social da Presidência da República.
1: Com produção da empresa Brasil de Comunicação.
0: Fica agora com as notícias do Poder Judiciário e do Congresso Nacional. Boa noite.
1: Boa noite para você e até amanhã.
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5: Em cumprimento à decisão do STF, grupo criado para aperfeiçoar o sistema remuneratório da magistratura realiza primeira reunião.
6: STJ define que pensão por morte e auxílio reclusão a menores de 16 anos não retroagem se pedido é posterior ao prazo legal.
5: Trabalhadores portuários avulsos vão poder ter as horas de descanso entre uma jornada de trabalho e outra flexibilizada.
6: Boa noite, eu sou Marcela Luiz.
5: E eu sou Walter Lima.
6: O presidente do Supremo Tribunal Federal e do Conselho Nacional de Justiça, o ministro Edson Fachin, abriu hoje os trabalhos do grupo criado para aperfeiçoar o sistema remuneratório da magistratura em cumprimento à decisão do Supremo Tribunal Federal.
5: A primeira reunião foi no Conselho Nacional de Justiça, Marta Ferreira.
7: O grupo tem a atribuição de analisar questões relacionadas à remuneração da magistratura, com foco na uniformização, padronização, transparência e previsibilidade das parcelas remuneratórias, além de propor soluções normativas voltadas à superação de obstáculos identificados na aplicação do sistema constitucional de remuneração. O grupo terá prazo de 180 dias para concluir as atividades.
6: O ministro Flávio Dino, presidente da primeira turma do STF, apresentou na sessão desta terça-feira um balanço das atividades do colegiado no primeiro semestre de 2026.
5: A turma realizou 37 sessões, sendo 10 presenciais e 27 virtuais, e julgou 3.973 processos.
6: Já o ministro Gilmar Mendes, presidente da segunda turma do Supremo Tribunal Federal, apresentou um balanço dos trabalhos do colegiado durante a gestão dele, iniciada em agosto do ano passado. A sessão marcou o encerramento da presidência do decano da Suprema Corte, que será sucedido pelo ministro Luiz Fux.
5: Em 15 sessões presenciais e 42 sessões virtuais ordinárias e 4 extraordinárias, o colegiado julgou 8.740 processos. O ministro Gilmar Mendes reforçou ainda o compromisso da turma com a proteção dos direitos e das garantias individuais na análise de processos de natureza penal.
6: Pensão por morte e auxílio reclusão para menores de 16 anos de idade não retroagem se o pedido para os benefícios for feito após o prazo legal.
5: Esse entendimento foi firmado pelo STJ em recurso

0: competitivo e, com isso, deve orientar juízes e tribunais de todo o país. Fátima Uchoa.
1: De acordo com a relatora na primeira sessão do STJ, ministra Maria Tereza de Assis Moura, a alteração feita pela Lei 13.846 de 2019 passou a prever o pagamento retroativo dos valores se o pedido for feito em até 180 dias após o óbito, no caso de pensão por morte, e após a prisão, no caso de auxílio reclusão. Fora do prazo, o pagamento vai retroagir apenas à data do pedido no INSS. A ministra ainda destacou que, se o fato aconteceu antes de 18 de janeiro de 2019, a norma nova não se aplica, ainda que o benefício tenha sido requerido na vigência da mudança legislativa.
2: Trabalhadores portuários avulsos vão poder ter as horas de descanso entre uma jornada de trabalho e outra flexibilizadas.
0: Diferente da contratação regular, esses profissionais se oferecem para trabalhar de acordo com a demanda nos portos. Rocine Gomes.
3: A decisão por flexibilizar a interjornada da categoria foi definida hoje no Tribunal Superior do Trabalho. Para que ocorra essa alteração, sindicatos, administradoras e o Ministério Público alinharam 8 fatores. Dentre eles, eventos climáticos, insuficiência de trabalhadores e atraso do navio. A próxima etapa é definir numa nova audiência o valor da hora extra que será pago se o portuário tiver um descanso inferior às 11 horas entre uma jornada e outra.
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2: Uma boa noite.
0: E até amanhã.
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5: Está no ar o Jornal do Senado. Eu sou Marluce Ribeiro.
6: E eu sou Humberto Pinheiro.
5: E estes são os destaques de hoje do Jornal do Senado, que começa agora.
6: Senado começa a discutir PEC dos agentes de saúde e de edemias.
5: Comissão aprova restrição a ultraprocessados em cantinas escolares.
6: Avança a inclusão de educação financeira nos currículos dos ensinos fundamental e médio.
5: Boa noite.
6: Boa noite.
5: Refrigerantes, salgadinhos e outros alimentos ultraprocessados podem perder de vez o espaço nas escolas.
6: Avançou no Senado uma proposta que proíbe a venda e a publicidade desses produtos nas instituições de ensino e determina que as cantinas ofereçam ao menos uma opção de lanche saudável. O repórter Rodrigo Rezende explica.
7: A publicidade e a venda de alimentos ultraprocessados ou com alto teor de calorias, gordura saturada, gordura trans, açúcar livre e sal podem ser proibidas em estabelecimentos de ensino. Esse é o objetivo de proposta do senador Jacques Wagner, do PT da Bahia, aprovada pela Comissão de Educação. O projeto, relatado pela senadora doutora Eudócia, do PSDB de Alagoas, ainda aponta que as cantinas deverão oferecer para consumo, diariamente, pelo menos uma opção de lanche que contribua para a saúde dos escolares e que valorize a cultura alimentar local. Para a doutora Eudócia, essa é uma questão que envolve saúde, aprendizagem e qualidade de vida dos estudantes.
8: Porque não adianta o PNAE estabelecer com nutricionistas, com colegas que têm responsabilidades de promover a alimentação saudável nas nossas crianças e adolescentes e, de uma forma contrária, nós temos dentro dessa escola cantinas que vendem alimentos que não são saudáveis.
7: As cantinas ainda deverão disponibilizar, pelo menos, uma opção de alimento ou preparação e uma opção de bebida aos estudantes que tenham necessidades alimentares especiais, tais como diabetes, doença celíaca, intolerância à lactose e outras alergias. Fica ainda proibida nas escolas de educação infantil que atendem crianças menores de 2 anos a oferta de preparações ou produtos que contenham açúcar. A proibição da publicidade nas escolas inclui a promoção dos produtos por meio do patrocínio de atividades escolares, inclusive extracurriculares, divulgação de apresentações especiais e distribuição de brindes ou prêmios. A proposta segue para análise da Comissão de Assuntos Sociais.
5: E seguiu para o plenário a proposta que determina o ensino de educação financeira nas escolas.
6: Segundo o texto aprovado hoje na Comissão de Educação do Senado, o assunto deverá ser tratado de forma articulada em outras matérias do currículo escolar. Repórter Márcio Maturana.
9: Alunos do ensino fundamental e do ensino médio podem passar a receber educação financeira, segundo um projeto aprovado pela Comissão de Educação e Cultura, que segue para a votação no plenário do Senado. O relatório foi lido pelo senador Humberto Costa, do PT de Pernambuco.
10: Em um país marcado por elevados índices de endividamento das famílias e por uma cultura em que o diálogo sobre finanças permanece com frequência um tabu nos diversos ambientes, inclusive o doméstico, a escola assume papel relevante na disseminação de competências financeiras básicas.
9: Pelo projeto, a educação financeira fica incorporada à Lei de Diretrizes e Bases da Educação Nacional como um tema transversal. Isso significa que não vai ser criada uma disciplina específica, mas o assunto vai ser tratado de forma articulada em outras matérias do currículo.
5: O senador Humberto Costa, do PT de Pernambuco, criticou o excesso de publicidade das bets durante as transmissões da Copa do Mundo. Segundo ele, a divulgação intensa das apostas esportivas incentiva os jogos de azar, com impactos negativos, especialmente para crianças e adolescentes. O parlamentar também citou a investigação aberta pela Secretaria Nacional do Consumidor sobre a publicidade das empresas durante o torneio.
6: Humberto Costa defendeu regras mais rígidas para o setor e lembrou que apresentou um projeto de lei que prevê o aumento da idade mínima dos apostadores para 21 anos, limites à publicidade e medidas para evitar o superendividamento. A proposta está em análise na Comissão de Transparência e Defesa do Consumidor.
11: A paixão pelo esporte, pelo nosso futebol, não pode ser associada e confundida com esse câncer social que são as apostas promovidas pelas bets.
5: Na mesma linha, o senador Eduardo Girão, do Novo, do Ceará, defendeu regras mais rígidas para as plataformas de apostas esportivas e afirmou que apoiaria uma proposta para proibir as bets no país.
6: Segundo ele, os prejuízos envolvem endividamento, problemas de saúde mental e impactos sobre as famílias.
12: É um assunto que transcende muito eventuais divergências do campo da direita, da esquerda, contra governo e a favor do governo. É humanidade. Se o governo Lula fizer a proibição, encaminhar um projeto para proibir, eu sou o primeiro a votar e parabenizar o presidente por esta medida.
5: Os soldados da borracha, trabalhadores recrutados para extrair látex na Amazônia durante a Segunda Guerra Mundial, podem passar a receber um abono natalino.
6: O benefício foi aprovado pela Comissão de Assuntos Econômicos em decisão terminativa. Se não houver recurso para análise no plenário, a proposta seguirá para a Câmara dos Deputados. A repórter Marcela Cunha traz mais informações.
13: A proposta beneficia os seringueiros recrutados pelo governo brasileiro para trabalhar na Amazônia durante a Segunda Guerra Mundial, na extração de látex. Eles já têm direito a uma pensão de 2 salários mínimos por mês e passariam a receber em dezembro uma espécie de 13º no mesmo valor. Para o relator senador Alan Rick, do Republicanos do Acre, a medida corrige uma desigualdade, já que o bônus de fim de ano só era pago aos pracinhas, os militares que lutaram em campos de batalha na Itália.
14: O seringueiro tinha que sair com seu terçado, de madrugada com a sua poronga na cabeça, que era a lanterna do seringueiro, com a sua espingarda para se proteger das onças e dos outros bichos. Eles se esforçaram, lutaram para produzir a borracha para o esforço de guerra do Brasil na Segunda Guerra Mundial.
13: Entre 1943 e 1945, cerca de 60 mil brasileiros, principalmente jovens do Nordeste, foram levados para a Amazônia para produzir borracha para os aliados. O autor da proposta, senador Confúcio Moura, do MDB de Rondônia, disse que o impacto financeiro da medida é inferior a R$ 1.500.000 por ano.
5: E o Senado Federal iniciou hoje as discussões sobre a proposta de emenda à Constituição que estabelece o direito à aposentadoria diferenciada aos agentes comunitários de saúde e aos agentes de combate às endemias.
6: A PEC ainda regulamenta o vínculo funcional da categoria. Repórter Douglas Castilho.
15: Na prática, a proposta estabelece a idade mínima de 57 anos para mulheres e 60 anos para homens, condicionada à comprovação de 25 anos de tempo de contribuição e de efetividade. Exercício profissional, com regras de transição para os agentes que já ingressaram no serviço público ou estejam em atividade. O texto também assegura a estabilidade, vedando a contratação temporária ou terceirizada desses profissionais, salvo na hipótese de emergências em saúde pública. O relator da proposta, senador Irajá, do PSD do Tocantins, ressaltou a importância da PEC, relembrando a atuação dos agentes na pandemia de Covid-19.
16: Se não fosse a atuação dos nossos agentes de saúde, nós teríamos ultrapassado a casa de milhões de brasileiros que teriam morrido naquela tragédia. Sem contar o trabalho dioturno que os agentes fazem, a saúde preventiva nas famílias.
15: O texto determina ainda que a União prestará assistência financeira aos estados e municípios para compensar o aumento das despesas com essas aposentadorias. O senador Irajá chegou a propor um rito especial para a votação em que a decisão final seria tomada hoje, mas o presidente do Senado, a quem cabe a última palavra, ponderou que o rito tradicional seria o mais indicado, mantendo a discussão em 5 sessões de primeiro turno e mais 3 em segundo turno e 2 votações.
5: E seguiu para a sanção presidencial o projeto que autoriza a venda e o uso de sprays de pimenta para a defesa pessoal de mulheres. A proposta também cria um programa nacional de capacitação sobre o uso do item e os limites da legítima defesa.
6: Mulheres maiores de 18 anos poderão adquirir o spray e adolescentes de 16 a 18 anos com a autorização dos responsáveis. O texto seguiu para a sanção presidencial. Mais detalhes sobre esse projeto você acompanha ao longo da programação da Rádio Senado.
5: Edição de Paula Groba e trabalhos técnicos de João Lira, o Jornal do Senado fica por aqui. Acompanhe agora as notícias da Câmara dos Deputados. Boa noite.
6: Boa noite e até amanhã.
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17: Comissão aprova série de atividades para informar população sobre fibromialgia.
18: Relator de propostas sobre faturamento dos microempreendedores individuais quer incluir reajuste automático anual no texto.
17: E aumento do faturamento dos MEIs deve ser debatido pelo plenário.
19: Boa noite. Aprovada a proposta que estabelece atividades para conscientizar a população sobre fibromialgia. A repórter Paula Bittar acompanhou a votação e explica mais sobre essa doença e o texto aprovado.
20: A Comissão de Constituição e Justiça da Câmara aprovou uma proposta que cria ações de conscientização sobre a fibromialgia. A fibromialgia é uma síndrome que se caracteriza por dores generalizadas, principalmente na musculatura. Também pode causar fadiga, distúrbios no sono, alterações de memória e atenção. Ansiedade, depressão e alterações intestinais podem ainda acometer os pacientes. Segundo a Sociedade Brasileira de Reumatologia, a doença é relativamente comum e afeta cerca de 2 a 3% da população brasileira. A incidência é maior em mulheres entre 30 e 50 anos. A proposta insere as ações na lei que criou o Dia Nacional de Conscientização e Enfrentamento da Fibromialgia, comemorado anualmente em 12 de maio. O texto aprovado estabelece que durante o mês de maio será realizada a campanha Maio Roxo de conscientização sobre a fibromialgia. A campanha incluirá, entre outros pontos, a publicação de informações em redes sociais e sites em linguagem simples e acessível sobre dor crônica, fibromialgia, direito a tratamento adequado, acesso à assistência farmacêutica e benefícios de práticas integrativas e complementares e o incentivo à educação continuada para profissionais de saúde, com foco no atendimento humanizado, no diagnóstico precoce e no tratamento adequado. Durante a discussão do texto na comissão, o deputado Pompeu de Matos, do PDT do Rio Grande do Sul, ressaltou o caráter silencioso da fibromialgia e a necessidade da tomada de ações.
21: Essas pessoas não estão sozinhas. A doença é silenciosa, mas nós estamos vendo, ouvindo, acolhendo, sentindo a manifestação dessas pessoas, elas não são isoladas no mundo. E quanto mais nós avançarmos no sentido de reconhecer, de apoiar, de fazer o enfrentamento, melhor será o tratamento, o amparo e a proteção a essas pessoas.
20: A proposta que cria ações de conscientização sobre a fibromialgia já pode seguir para análise do Senado, a menos que haja recurso para votação pelo plenário da Câmara. Da Rádio Câmara, de Brasília, Paula Bittar.
1: Segurança Pública.
20: Delegado Palumbo, do Podemos de São Paulo, solicita a aprovação de seu projeto para extinguir a progressão de regime a presos. Critica a lentidão na votação de outras propostas que buscam acabar com o auxílio reclusão e as saídas temporárias e cobra o endurecimento de leis penais.
3: Na opinião de delegado Palumbo, a segurança pública eficaz exige a união dos três poderes, o fim das audiências de custódia e o apoio às guardas municipais. Para ele, a falta de punições rigorosas penaliza diretamente o trabalhador que fica exposto à violência urbana diariamente.
20: Ranieri Paulino, do PL, lamenta a morte do engenheiro civil Rubens Fernando da Costa Filho, morto a tiros em Guarabira, na Paraíba. O deputado presta solidariedade aos familiares e amigos da vítima e defende a rápida apuração do caso pelas autoridades competentes.
3: No entendimento de Ranieri Paulino, o episódio reforça a necessidade de promover a cultura da paz e o enfrentamento de todas as formas de violência. Segundo o parlamentar, o caso mobiliza a população paraibana em torno do pedido por justiça.
1: Relações Exteriores.
20: Helder Salomão, do PT do Espírito Santo, critica declarações e iniciativas atribuídas a integrantes da família Bolsonaro nas relações com os Estados Unidos. Ele alega que medidas como a defesa de tarifas sobre produtos brasileiros e ataques ao PIX contrariam a soberania do país.
3: Helder Salomão sustenta que representantes públicos devem priorizar a defesa dos interesses do Brasil nas relações internacionais. Segundo o parlamentar, a atuação política deve estar voltada à proteção da economia nacional e ao fortalecimento das instituições brasileiras.
20: Chico Alencar, do PSOL do Rio de Janeiro, presta solidariedade à população da Venezuela afetada por um terremoto. O deputado defende a mobilização da comunidade internacional para apoiar os milhares de atingidos.
3: Chico Alencar também exalta a assistência do Brasil ao país vizinho e acrescenta que a cooperação internacional tem função importante na reconstrução das áreas afetadas. Segundo ele, a solidariedade deve orientar a resposta a qualquer crise humanitária.
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1: Transportes.
20: Nas palavras de Jorge Araújo, do PP da Bahia, as obras de mobilidade urbana e serviços públicos do governo estadual não têm atendido às expectativas da população. O deputado cita a implantação do VLT de Salvador e reclama da demora na conclusão do projeto.
3: Jorge Araújo também aponta problemas nas áreas da saúde e da infraestrutura rodoviária da Bahia. Segundo o parlamentar, é necessário ampliar os investimentos para melhorar o atendimento na rede pública de saúde e as condições das estradas que cortam o estado.
20: Ricardo Maia, do MDB, celebra a liberação de R$66 milhões para a construção do primeiro viaduto do sertão da Bahia, viabilizada pelo DENIT, e que vai ligar Heliópolis a Cícero Dantas. Segundo ele, a obra reforça o compromisso do Executivo Federal em melhorar a vida das pessoas.
3: Ricardo Maia também anuncia a entrega de um hospital de câncer em Alagoinhas e de vans de saúde para as cidades de Fátima, Ribeira do Pombal, Tucano e Jeremoabo. Os repasses têm origem nas emendas destinadas pelo parlamentar para socorrer pequenos municípios baianos.
20: Durante viagem ao norte e noroeste de Mato Grosso, Rodrigo Dazaele, do PL, relata que cidadãos apontaram dificuldades em vários setores. Entre elas, ele cita que a condição ruim das rodovias atrapalha a logística e impede o desenvolvimento regional.
3: Rodrigo Dazaele também cobra maior agilidade na liberação de licenças ambientais reais para obras de infraestrutura. Segundo o parlamentar, a burocracia atrapalha atividades produtivas e prejudica a população.
0: Economia.
20: Benedita da Silva, do PT do Rio de Janeiro, destaca o lançamento do programa Desenrola Adimplentes do governo federal. A deputada informa que a iniciativa permite que trabalhadores com dívidas de até R$15 mil e histórico de pagamentos em dia tenham acesso à renegociação de crédito com juros reduzidos.
3: Benedita da Silva também ressalta o FIES empreendedor, voltado a estudantes que quitaram regularmente o financiamento estudantil. Ela entende que a medida amplia o acesso ao crédito para a abertura de pequenos negócios e incentiva o empreendedorismo.
20: Messias Donato, do União do Espírito Santo, condena o anúncio de mais de R$520 milhões em publicidade e propaganda, afirmando que o investimento visa mascarar a falta de resultados do governo positivos nas áreas de segurança pública e saúde.
3: Em sua leitura, o Brasil passa por uma instabilidade tributária e sofre um desgaste crescente no cenário internacional. De acordo com Messias Donato, o setor produtivo, especialmente o agronegócio, também está desamparado, resultando em impactos negativos para a economia nacional.
20: Pastor Henrique Vieira, do PSOL do Rio de Janeiro, questiona o patrimônio do líder religioso Edir Macedo e a expansão de seu grupo empresarial. Para o deputado, é necessário acompanhar a apuração sobre possíveis irregularidades e garantir transparência na gestão desses recursos.
3: Segundo o pastor Henrique Vieira, o crescimento de conglomerados econômicos ligados a instituições religiosas exige fiscalização. Ele afirma que a defesa das investigações não representa um ataque à fé, mas uma forma de preservar a credibilidade das instituições religiosas.
20: Bom Gás, do PT do Rio Grande do Sul, defende a proibição das bets no Brasil, sob o argumento de que as apostas online podem levar ao vício e ao endividamento das famílias. O deputado lembra que a chamada ludopatia é reconhecida pela Organização Mundial da Saúde como um transtorno.
3: Bom Gás aponta que proposta apresentada pela bancada do PT proíbe a oferta, a promoção e a exploração de apostas de cota fixa no país. Ele explica que o texto também prevê o bloqueio de acessos, a remoção de aplicativos e a interrupção de fluxos financeiros ligados às bets.
20: Jorge Guetem, do Republicanos de Santa Catarina, defende a atualização dos limites de faturamento do MEI, das microempresas e das empresas de pequeno porte. Para ele, a defasagem da legislação tem levado empreendedores a perderem benefícios mesmo sem aumento real de renda.
2: O limite de faturamento do MEI permanece congelado em R$ 81 mil desde 2018. Nesse intervalo, a inflação corroeu significativamente o poder de compra do empreendedor brasileiro. Em termos reais, muitos faturam praticamente o mesmo que faturavam anos atrás, mas são tratados pela legislação como se tivessem enriquecido. Atualizar esse teto não significa criar privilégios. Significa apenas restabelecer o valor real originalmente previsto para essa categoria.
3: Jorge Guetem acredita que a proposta facilita a transição entre regimes tributários, amplia a possibilidade de contratação e reduz a informalidade. Ele também argumenta que a medida fortalece o empreendedorismo, estimula a geração de empregos e diminui a burocracia.
20: E o deputado Jorge Guetem também participou de um encontro no Ceará em que representantes do setor produtivo defenderam o reajuste automático anual do MEI. O repórter Murilo Souza acompanhou o evento que fez parte do programa Câmara pelo Brasil.
8: Representantes do setor produtivo cearense defenderam a criação de um mecanismo de reajuste automático para o teto de faturamento do microempreendedor individual, o MEI. A proposta foi apresentada durante seminário promovido em Fortaleza pela Comissão Especial da Câmara dos Deputados, que analisa o aumento do limite anual de faturamento da categoria. Hoje, o teto é de R$ 81 mil por ano e está congelado desde 2018. Para empresários e entidades, a falta de atualização pela inflação prejudica milhares de pequenos empregos e pode estimular a informalidade. O relator da proposta, deputado Jorge Guetem, do Republicanos de Santa Catarina, afirmou que vai incluir no parecer um mecanismo de correção anual do teto do MEI. Segundo ele, já existe entendimento com o governo para elevar o limite de faturamento de R$ 81 mil para R$ 130 mil por ano e permitir a contratação de mais um funcionário. Jorge Guetem também anunciou que o relatório vai prever uma medida para reduzir os impactos da eventual mudança nas regras da jornada de trabalho sobre micro e pequenas empresas. Pela proposta, empresas que precisarem contratar novos funcionários durante a transição terão isenção da contribuição previdenciária desses trabalhadores por 2 anos.
2: Nós queremos incluir no nosso relatório uma forma de mitigar o impacto que vai causar, principalmente nos pequenos negócios, essa alteração da jornada e da escala. Então, nós queremos, no mínimo por 2 anos, que quando a empresa tiver que contratar mais funcionários por causa da mudança da escala da jornada, que ela tenha isenção da contribuição previdenciária.
8: As sugestões apresentadas no seminário de Fortaleza serão incorporadas ao relatório final do projeto, que ainda será votado pela comissão especial antes de seguir para análise do plenário da Câmara. A reunião faz parte do programa Câmara pelo Brasil, que faz reuniões estaduais para discutir assuntos que estão na pauta do Parlamento. Da Rádio Câmara de Brasília, Murilo Souza.
3: O aumento no faturamento dos MEIs deve ser debatido pelo plenário da Câmara. Uma proposta do Executivo sobre o tema foi entregue pelo presidente Luiz Inácio Lula da Silva ao presidente da Câmara, Hugo Mota, ontem.
0: A entrega da proposta ocorreu durante encontro no Palácio do Planalto. Segundo Mota, o texto do governo amplia o limite do MEI para R$ 110 mil já no próximo ano e R$ 140 mil em 2028. O aumento pode ser debatido em comissão geral no plenário amanhã. A repórter Silvia Munhato tem as informações.
7: O presidente da Câmara, deputado Hugo Mota, do Republicanos da Paraíba, anunciou a pauta do plenário para esta semana, ainda sem alguns projetos que ele considera importantes, mas que dependem de acordo entre os líderes partidários.
10: Porque nós queremos votar o projeto que aumenta o valor de faturamento dos MEIs, dos microempreendedores individuais, nós queremos votar o projeto que regulamenta a inteligência artificial, nós queremos votar o projeto da misoginia e tantos outros temas que são muito importantes e de interesse das bancadas aqui da casa.
7: A correção dos limites de faturamento de pequenas empresas vem sendo negociada com o governo, mas deve entrar no debate de plenário em sessão solene, em homenagem ao Dia das Micro e Pequenas Empresas, marcada para quarta-feira. Já o projeto que punha misoginia ou ódio contra mulheres não tem consenso entre os líderes, como explicou o líder da oposição, deputado Cabo Gilberto Silva, do PL da Paraíba.
23: Primeiro que o texto aprovado no Senado Federal está péssimo em vários pontos. E posteriormente não foi atendida as solicitações da bancada feminina da oposição e nesse tema, obviamente eu como líder da oposição tenho que obedecer estritamente a elas e daí não teve acordo.
7: A deputada Talíria Petrone, do PSOL do Rio de Janeiro, vice-líder do PSOL, disse que a oposição quer penas mais específicas para o crime de misoginia, com garantias para liberdade religiosa.
24: A Constituição já prevê liberdade religiosa, então, mas há um desejo da bancada da extrema-direita em especial de garantir, no meu entendimento, a liberdade para agredir mulheres. Porque nem no âmbito das igrejas, nem no espaço de culto, é possível agredir mulheres. Isso não é um tema de esquerda ou direita, é um tema que tem a ver com dignidade das mulheres brasileiras.
7: A pauta do plenário para esta terça-feira conta com um requerimento de urgência para o projeto que reduz a área de proteção ambiental da Baleia Franca, em Santa Catarina. Entre os projetos estão o que institui o Programa Nacional de Assistência Integral às Pessoas com Epilepsia e o que autoriza a instalação em todo o território nacional de câmeras de reconhecimento facial nas estações ferroviárias e rodoviárias. Outro projeto amplia o controle sanitário e as punições para fraudes e publicidade enganosa em torno dos suplementos alimentares. Também pode ser votado o projeto que trata do tema.

0: Janeiro presta solidariedade à ex-primeira-dama Michele Bolsonaro e à senadora Damaris Alves diante de críticas e ataques públicos. O deputado condena as declarações dirigidas às duas lideranças políticas e pede mais respeito no debate público.
1: O Tony de Paula avalia que divergências envolvendo integrantes do campo conservador podem enfraquecer a atuação da oposição ao longo do ano. De acordo com o parlamentar, é necessário preservar a unidade política e evitar conflitos que prejudiquem o debate democrático.
0: Charles Fernandes, do PSD da Bahia, registra a comemoração dos 40 anos do Rotary Clube de Guanambi e a posse da nova diretoria da entidade. Ele destaca a trajetória da instituição e a sua atuação contínua em ações voltadas ao desenvolvimento da comunidade.
1: Charles Fernandes relata que, ao longo de 4 décadas, o Rotary promoveu iniciativas nas áreas de saúde, educação e assistência social. O deputado também menciona o passeio ciclístico que a organização promove para arrecadar recursos destinados a projetos beneficentes.
2: Cultura.
0: Aloysio Mendes, do Republicanos, parabenizou São Pedro dos Crentes pela realização da 15ª Cavalgada, ocorrida entre os dias 27 e 28 de junho. Na avaliação do parlamentar, o evento contou com o maior público já registrado e se consolidou como a maior festa do sul do Maranhão.
1: Aloysio Mendes agradeceu a recepção que recebeu na cidade, elogiou a gestão municipal pela organização da festa, cumprimentou as lideranças regionais presentes e reforçou que vai continuar apoiando o município para manter o alto padrão das festividades e o desenvolvimento local.
0: Termina agora o jornal Câmara dos Deputados, produzido pela Rádio Câmara, com trabalhos técnicos de Everson Urani e apresentação de José Carlos Andrade e Paula Bittar. Boa noite.
1: Uma ótima noite para você. A Voz do Brasil volta amanhã.
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13: Boa noite para você que se liga aqui na Rádio Inconfidência de Belo Horizonte. Emerson Rodrigues na área, mais Brasileiríssima, começando com a programação musical do Wilson De Luca. Vamos até a meia-noite. Na primeira hora tem Pepeu Gomes, Fafá de Belém, Fagner, Gal Costa, Nando Reis. E hoje começamos com esse som do Kiko Zambianchi.

0: Confidência, FM 100,9. Jota Quest, O Sol, música de Antônio Júlio Nastácia. E na primeira sequência do Mais Brasileiríssima também teve Nando Reis, N, do próprio Nando Reis, e Kiko Zambianchi dele, Primeiros Erros.
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0: A casa da MPB, Kid Abelha.

0: Mais Brasileiríssima trouxe Guilherme Arantes, pedacinhos do próprio Guilherme Arantes. Gal Costa, Açaí, composição do Djavan. Heróis da Resistência, Só Pro Meu Prazer, do Leone, e Kid Abelha, em 92, de Jorge Israel e Paula Toller.
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0: Agora na Inconfidência FM, Fernanda Takai.

de Belém, Sereia, de Nelson Mota e Lulu Santos. Flávio Venturini, Clube da Esquina número 2, de Milton Nascimento, Ló Borges e Márcio Borges. Fagner, Guerreiro Menino, composição do Gonzaguinha. E Fernanda Takai, Diz Que Fui Por Aí, de Zequete e Hortêncio Rocha. Agora na Casa da MPB, presença de Ney Matogrosso.

0: Pepeu Gomes, Planeta Vênus, de Pepeu, Hiroka e Baby Consuelo. Dalto, Espelhos d'Água. E antes, duas composições de Rita Lee e Roberto de Carvalho. Coisas de Casal, com a banda Rádio Táxi e Mutante, na voz da Rita Lee. E ouvimos também Ney Matogrosso, Tanto Amar, do Chico Buarque. 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
0: Mais Brasileiríssima para você aqui na Inconfidência FM nesta terça-feira. Eu sou Emerson Rodrigues. A programação musical é de Wilson De Luca e ainda hoje tem Tunai, Tim Maia, Vanessa da Mata, Paulinho Mosca, Zélia Duncan e agora você ouve Zé Ramalho.
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Na brasileiríssima Zélia Duncan Catedral, versão de Zélia Duncan e Christian Oyens. Barão Vermelho, O Poeta Está Vivo, de Dulce Quental e Frejá. Paralamas do Sucesso, Saber Amar, do Herbert Viana.

0: e posse aqui na Brasileiríssima, Eu Só Sei Amar Assim, música do Herbert Viana. E você ouviu também Vanessa da Mata, Amado, de Vanessa da Mata e Marcelo Genesi. Paulinho Mosca, A Idade do Céu, de Jorge Drexler. E Vanderly Breu, do próprio Vanderly.
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0: Agora tem Titãs para você aqui na 100,9.

Verônica Sabino, Demais, versão de Zé Rodrigues e Miguel Paiva. Vinícius Cantuária, Cheio de Amor, do Cantuária. Tim Maia, Primavera, de Cassiano e Silvio Rochael e Titãs, Porque Eu Sei Que É Amor, de Sérgio Brito e Paulo Miklos. Agora tem Léo Jaime abrindo a nossa última sequência aqui no Mais Brasileiríssima.

0: Roupa Nova, Sonho, de Nando e Serginho. Tavito, Aquele Beijo, de Luiz Otávio de Melo Carvalho. Tunai Frisson, de Tunai e Sérgio Natureza. E Léo Jaime, Fotografia, de Léo Jaime e Leone. Ponto final no Mais Brasileiríssima desta terça-feira. Obrigado a você, ouvinte em confidência. A programação musical foi de Wilson De Luca, edição de Nilda Mendes, mixagens de Homero Ribeiro e apresentação de Emerson Rodrigues. Um grande abraço e até a próxima.
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2: Olá, uma ótima madrugada. Você está ouvindo a rede Inconfidência de Rádio, AM 880, FM 100,9. A partir de agora, você ouve o programa Memória Nacional, que toca para você clássicos da música popular brasileira contemporânea. Eu sou Valesca Falsi, a programação é da Lúcia Carneiro, trabalhos técnicos de Agnaldo Silva e Washington Bittencourt. Na mesa de sons, é Carlos Figueiredo. Vamos começar a nossa madrugada com a Marina Lima, Acontecimentos.

0: Paralamas do sucesso, La Bella Luna, de Herbert Viana. Leone, Temporada das Flores, Guilherme Arantes, Amanhã. Marina Lima, Dela e do Cícero, Acontecimentos.
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0: E seguimos com o grupo Cidade Negra.

0: Zélia Duncan, dela e do John Ulloa, Tudo Sobre Você, Jorge Vercillo, Que Nem Maré, Daniela Mercury, Nobre Vagabundo, de Márcio Melo, Cidade Negra, A Flecha e o Vulcão.
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0: Agora vamos ouvir Léo Jaime.

0: Hit A Vida Tem Dessas Coisas, parceria dele do Bernardo Vilhena, Titãs, de Arnaldo Antunes, Não Vou Me Adaptar. Rita Lee, dela e do Roberto, Só de Você. A primeira foi o Léo Jaime, Preciso Dizer Que Te Amo, música de Dé, Bebel Gilberto e Cazuza.
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0: Obrigada pela sua audiência. Chegando Lobão.

0: Arão Vermelho, de Guto Goff e Maurício Barros, Puro Êxtase. Cássia Eller, As Coisas Tão Mais Lindas, de Nando Reis. Legião Urbana, Eduardo e Mônica, de Renato Russo. Lobão, Noite e Dia, dele e do Júlio Barroso.
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0: Você está ouvindo Memória Nacional, o programa que toca todas as madrugadas de meia-noite às 5, clássicos da música popular brasileira contemporânea. Vamos ouvir a Nana Caymmi cantando música do Toninho Horta.

0: E do Lobo, Ponteio, dele do Capinã, Dori Caymmi, Estrela da Terra, parceria dele e de Paulo César Pinheiro. Selma Reis, O Que é o Amor, de Danilo Caymmi e Dudu Falcão. Luiz Melodia, Pérola Negra. Nana Caymmi cantou Beijo Partido, música do Toninho Horta.
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0: Chegando Simone com Cordilheira.

0: Ivan Lins, dele do Vitor Martins, Novo Tempo. Milton Nascimento e Marina Machado, Casa Aberta, de Chico Amaral e Flávio Henrique. Simone, Cordilheira, de Sueli Costa e Paulo César Pinheiro.
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1: 1h31.
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3: Uma ótima madrugada. Agora tem Martinho da Vila.

0: João Bosco, Linha de Passe, de Bosco, Blanc e Paulo Emílio. João Nogueira, Mineira, a música dele do Paulo César Pinheiro. Clara Nunes, As Forças da Natureza, de João Nogueira e Paulo César Pinheiro. Martinho da Vila, Ex-Amor.
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0: E agora tem Kid Abelha com Educação Sentimental 2.

0: Ronaldo Rezedá, Marrom Glacê, Sandra de Sá, Não Vá. Teve também Claudio Zoli, A Francesa, música dele do Cícero, Kid Abelha, Educação Sentimental 2, de Leone, Paula Toller e Herbert Viana.
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0: 2 e 2.
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0: Você está ouvindo a rede Inconfidência de Rádio AM 880 FM 100,9. Este é o Memória Nacional, que vai ao ar todos os dias da semana, de meia-noite às 5. Agora, Lulu Santos canta Tempos Modernos.

Bacajadão Filmes apresenta A estranha história de Rony Rústico e Betty Frígida. Versão brasileira, AIC.

0: Blitz com Beth Frígida, de Antônio Pedro, Evandro Mesquita, Travassos e Barreto. Ed Mota, dele, do Chico Amaral, daqui pro Meyer. Skank, Siderado, a música dele e do Chico Amaral. Lulu Santos, Tempos Modernos.
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0: Na sequência, vamos de Alcione com Pandeiro é Meu Nome.

0: Zezé Mota, Senhora Liberdade. Roberto Ribeiro, Vazio. Elza Soares, Malandro, de Jorge Aragão e JB. Paulinho da Viola, Dança da Solidão. Alcione, Pandeiro é Meu Nome, de Chico da Silva e Venâncio.
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0: Uma ótima madrugada, chegando Lenine com Paciência.

0: Sérgio Mendes, Só Tinha de Ser com Você, de Tom Jobim, e Aloysio de Oliveira, Gilberto Gil, Lente do Amor, Zizi Posse, Luísa, de Tom Jobim. Lenine cantou Paciência, parceria dele e de Dudu Falcão.
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0: Muito obrigada pela sua audiência. Vamos seguir com Gonzaguinha.

0: Lô Borges, dele, do Márcio Borges e do Milton Nascimento, Clube da Esquina 2, Tunai, Toda Vida Que Tiver, Flávio Venturini, dele, do Guarabira, Espanhola, Gonzaguinha, Não Dá Mais Pra Segurar.
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0: Muito obrigada pela sua audiência, você que está sintonizado aqui na rede Inconfidência de Rádio, pelo AM 880 e FM 100,9. Memória Nacional te acompanha até às 5 da madrugada. Vamos ouvir agora Tom Jobim. Eu...

0: Marcos Valle, dele do Paulo Sérgio Valle, com mais de 30. Toquinho, Vinícius de Moraes e Marília Medalha, com Tarde em Itapuã, a música do Toquinho e do Vinícius. Chico Lobo, No Braço Dessa Viola. Elis Regina, Alô Alô Marciano, de Rita Lee, Roberto de Carvalho. Tom Jobim, Garota de Ipanema, parceria dele com Vinícius de Moraes.
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0: E agora tem Gal Costa com Barato Total.

0: MPB4, Partido Alto de Chico Buarque. Nem Mato Grosso não existe pecado ao sul do Equador, de Chico Buarque e Rui Guerra. Djavan, Capim, Gal Costa cantou Barato Total, de Gilberto Gil.
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0: Na sequência, vem aí Chico Buarque com As Vitrines.
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0: Ângela, Rorô, tola foi você. Caetano Veloso, o ciúme. Maria Bethânia, fogueira de Ângela, Rorô, Chico Buarque, as vitrines.
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0: Muito obrigada pela sua companhia. Vamos ouvir Roberto Carlos com Emoções.

0: Roupa Nova, Começo, Meio e Fim, Cassiano, dele e do Zanovski, Salve Essa Flor. Tim Maia, Primavera, música do Cassiano e do Silvio Rochael. Roberto Carlos, parceria dele e do Erasmo, Emoções.
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0: 4 e 9.
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0: Agora tem o mineiro Celso Adolfo.

0: Beto Guedes, o amor não precisa razão. Dele, Ronaldo Bastos, Ricardo Milo. Paulinho Pedra Azul, Ave Cantadeira. Celso Adolfo, Flor Bonita.
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0: Muito obrigada pela sua companhia. Vamos ouvir Rubinho do Vale, o Trem da História.

0: Dominguinhos que nem Giló, Nando Cordel e Patrícia Marques, Sabiá, de Luiz Gonzaga e Zé Dantas, Tavinho Moura, Trem Tá Feio, dele e do Murilo Antunes, Robinho do Vale, Trem da História.
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1: 4h33.
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1: E agora tem Elba Ramalho com Canta Coração.

0: Geraldo Azevedo, Tax Lunar, dele Zé Ramalho e Alceu Valença, Elba Ramalho, Canta Coração, música de Geraldo Azevedo e Carlos Fernando.
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0: A nossa última sequência de hoje começa com Almir Sater.

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0: Renato Teixeira, Vira. Teve também o Zé Ramalho com Admirável Gado Novo, Belchior, dele e de José Luiz, comentário a respeito do John, e Almir Sater, Varandas, dele e do Paulo Simões. Memória Nacional termina aqui. Muito obrigada pela sua companhia, pela sua audiência. Este programa vai ao ar todos os dias da semana, de meia-noite às 5, tocando clássicos da música popular brasileira, aqui pela rede Inconfidência de Rádio, AM 880, FM 100,9, diretamente de Belo Horizonte. Eu sou Valesca Falsi, a programação é da Lúcia Carneiro, trabalhos técnicos de Washington Bittencourt e Aguinaldo Silva. Na mesa de sons é Carlos Figueiredo. Muito obrigada pela sua companhia. Daqui a pouquinho tem mais Memória Nacional, então eu volto daqui a pouco à meia-noite.
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3: 5 horas.
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3: Bom dia, bom dia. Você está na Brasileiríssima 100,9. Estamos chegando. Vamos até às 7 horas da manhã. Começa agora o Bom Dia em Confidência, com programação musical de Wilson De Luca, mixagens José Carlos Figueiredo. Eu sou Everton Gontijo. E a primeira de hoje vem com Ney Matogrosso.
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0: João Bosco Bijuterias de Aldir Blanc e João Bosco. Chico Buarque Bye Bye Brasil de Chico e Roberto Menescal. A Cor do Som, Mudança de Estação de Paulo Leminski. Ivan Lins Nicarágua de Vitor Martins e Ivan Lins. Ney Mato Grosso Amor Perfeito de Michael Sullivan, Paulo Massadas, Robson Jorge e Lincoln Olivetti.
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0: Agora tem Cássia Eller.

Feito em Minas, Beto Guedes, Feira Moderna de Beto, Lô e Fernando Brant. Antes, Tribalistas Carnavalha de Arnaldo Antunes, Carlinhos Brown e Marisa Monte. Cássia Eller, 1º de Julho, de Renato Russo.

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1: Aqui você ouve o melhor da MPB, Caetano Veloso.

0: Adriana Calcanhoto Maresia, de Cícero e Paulo Machado. Gal Costa Azul, do Djavan. Cazuza Exagerado, dele Leone e Ezequiel Neves. Caetano Veloso, Um Índio, de Caetano Veloso.
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0: Bom dia para você, agora tem Marina na Brasileiríssima. Mas como...

0: Guilherme Arantes, cheia de charme, dele Daniel Barbosa, Marina, nem luxo, nem lixo, de Rita Lee, Roberto de Carvalho. 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
1: O Ministério Público de Minas Gerais convida a população de Laçance para o MP itinerante. No dia 1º de julho, quarta-feira, a Praça Ailton Soares será palco de um dia de cidadania. Serão oferecidos serviços gratuitos, além de reuniões públicas e atividades culturais e educativas para pessoas de todas as idades.
0: 5 horas e 56 minutos.
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0: Um ótimo dia para você. Até agora esteve conosco na mesa de áudio José Carlos Figueiredo. Vai descansar, tá chegando o Reginaldo Silva e nos acompanha Brasileiríssima Martinália.

0: Gilberto Gil, Realce, do Gil. Tim Maia, Sossego, do Tim Maia. Seu Jorge, Felicidade, dele, Pretinho da Serrinha, Gabriel Moura e Leandro Fabi. Martinália, Linha do Equador, do Djavan.
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4: Bom dia para você, ouvinte Inconfidência. Começa o meu destaque de trânsito nesta quarta-feira, falando com você, motorista que deixa a região da Pampulha e segue rumo ao centro da capital. Na Pedro I, já tem lentidão na passagem pelo Parque Lagoa do Nado, lentidão se estendendo até a barragem da Pampulha, motivo excesso de veículos. Na sequência, em frente à portaria da UFMG, há relatos de uma ocorrência, trânsito lento por lá neste momento. Também, você, motorista então, que deixa a Pampulha, vale evitar este trecho e dar preferência por seguir caminho pela Carlos Luz. 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Eliseu Júnior para a Rádio Inconfidência.
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0: Uma ótima quarta-feira para você. Essa é a Brasileiríssima, Lenine.

0: 14 bis no Feito em Minas, Todo Azul do Mar, de Flávio Venturini e Ronaldo Bastos. Antes que De Abelha na Rua, na Chuva, na Fazenda, de Hildon. Lenine, Hoje Eu Quero Sair Só, de Lenine Muxebabe e Cachá Aragão.
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3: E volta agora, ouvinte Inconfidência, com destaque para você que deixa Ribeirão das Neves e segue rumo à Contagem, Belo Horizonte. Na BR-040 já tem lentidão. Nesta manhã, motorista pisa no freio desde a passagem pelo bairro Vereda. Lentidão se estendendo até a altura do Laguna, em Contagem. Há relatos de ocorrência neste trecho. Também o excesso de veículos. A dica para o motorista é insistir com paciência mesmo, já que rotas alternativas dariam muito mais trabalho. Uma outra alternativa é tentar se programar para sair mais cedo de casa. 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Eliseu Júnior para a Rádio Inconfidência.
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0: 6h31.
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0: Aqui você ouve o melhor da MPB brasileiríssima, Toquinho.

0: Ed Mota, um jantar para dois de Ed Mota, Dulce Quental Caleidoscópio do Herbert Viana, Toquinho, Ao Que Vai Chegar de Toquinho e Mutinho.
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0: Daqui a pouco tem o Jornal da Inconfidência, brasileiríssima. Agora você ouve Lô Borges e Paulo Ricardo.

6h51. Genialidade brasileira.

0: Genialidade brasileira. Zizi Posse, O Amor Vem Pra Cada Um. Música do George Harrison, versão do Beto Fai. Antes, Capital Inicial e Ana Gabriela Fogo, de Barrete e Dinho Ouro Preto. Lô Borges e Paulo Ricardo, para Lennon e McCartney, de Lô, Fernando Brant e Márcio Borges. Chegamos ao final do Bom Dia Inconfidência, que teve programação musical de Wilson De Luca, mixagens Reginaldo Silva e José Carlos Figueiredo. Eu sou Everton Gontijo. Continue conosco. Daqui a pouco tem o Jornal da Inconfidência. Uma ótima quarta-feira para você.
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3: De volta agora, ouvinte Inconfidência, com destaque para você que deixa a região Nordeste e segue pela Cristiano Machado rumo ao centro de Belo Horizonte. Nesse momento já tem lentidão, desde a passagem pelo bairro Silveira, lentidão se estendendo à chegada ao Complexo da Lagoinha. Relatos, inclusive, de uma ocorrência no complexo, ainda sem mais detalhes. Você que ainda está na altura do bairro Ipiranga, compensa mais desviar pela rua Jacuí. Agora, se você já passou por este ponto, aí vale insistir com paciência. 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Eliseu Júnior para a Rádio Inconfidência.
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0: 6:57.
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0: Belo Horizonte, são 7 horas. Bom dia, hoje é quarta-feira, dia 1º de julho de 2026. Eu sou Regina Pala.
1: Bom dia, eu sou Renato Silveira. A temperatura agora em Belo Horizonte é de 16 graus. Confira os destaques de hoje no Jornal da Inconfidência.
0: Violência contra a mulher. Cresce o uso do botão do pânico em Minas.
1: Fila do INSS cai para o menor nível em quase 2 anos.
0: Brasil terá mais um desfalque para enfrentar a Noruega na Copa do Mundo.
1: Estas e outras notícias você confere agora no Jornal da Inconfidência.
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0: 7 horas e 1 minuto. O trânsito na Avenida Cristiano Machado passa por alterações a partir desta quarta-feira para a realização de obras da Gasmig na altura do bairro Dona Clara, região da Pampulha. As intervenções ocorrem no sentido bairro Centro, perto dos cruzamentos da Cristiano Machado com a Avenida Sebastião de Brito e com a Rua Oscar Castanheiras. A previsão é que os trabalhos durem 40 dias.
1: Na primeira fase, 2 faixas de trânsito serão interditadas antes do acesso a Sebastião de Brito. Para aliviar o fluxo, a pista exclusiva de ônibus será liberada para todos os veículos no trecho em obras. Posteriormente, os trabalhos avançam para a esquina com a Rua Oscar Castanheiras, onde os semáforos serão desligados, mudando o trajeto de quem sai dos bairros Dona Clara e Suzana em direção à Venda Nova ou Confins.
0: 7-2. Homem atira para o alto para celebrar vitória do Brasil na Copa do Mundo e é preso na região nordeste de BH. O repórter Leandro Siqueira tem os detalhes.
3: A polícia militar prendeu um homem de 39 anos, suspeito de disparar uma arma de fogo para comemorar a vitória da seleção brasileira sobre o Japão na tarde desta segunda-feira em Belo Horizonte. De acordo com a polícia militar, logo depois do final do jogo, foram recebidas diversas denúncias pelo Disque 190 sobre o disparo de armas no bairro Cachoeirinha, na região nordeste da capital. Uma equipe se deslocou para a região e localizou o endereço de onde teriam ocorrido os disparos. Uma moradora recebeu os militares e informou que divide o lote com um irmão que mora em outro imóvel no local. Os militares foram até a casa e encontraram o suspeito. Ele teria admitido ter atirado para o alto para celebrar a vitória. Na casa foram apreendidas uma pistola 9mm usada nos disparos, um revólver calibre 22, uma garrucha calibre 22, carregadores, munições e 2 réplicas de pistolas. Conforme a polícia, o homem já possui registros criminais por tráfico de drogas, porte ilegal de arma de fogo e furto. Ele foi levado para uma delegacia de plantão, onde a prisão em flagrante por porte ilegal de arma de fogo e munição foi ratificada e encaminhado para o sistema prisional. As origens das armas e outros possíveis crimes serão investigados pela Polícia Civil. Reportagem Leandro Siqueira.
1: Agora são 7 horas e 3 minutos. Os contribuintes de Belo Horizonte que optarem pela quitação integral das parcelas de julho a dezembro do IPTU deste ano terão direito a desconto de 2% sobre o valor do imposto. Segundo a Prefeitura, o benefício vale para quem fizer o pagamento até o próximo dia 15 de julho.
0: As guias com desconto vão estar disponíveis no portal pbh.gov.br e no aplicativo BH Sim a partir desta quarta-feira. Vale ressaltar que neste segundo semestre não haverá envio do boleto impresso para as residências. O documento também pode ser emitido nas agências dos Correios mediante pagamento de taxa de serviço.
1: Jornal da Inconfidência 74. Cresce o uso do botão do pânico em Minas e o Ministério Público reforça o acompanhamento de medidas protetivas para evitar novos crimes contra a mulher. A reportagem é de Marco Aurélio Franco.
4: Em menos de um ano, o número de mulheres protegidas pelo botão do pânico aumentou quase 60%. Já a quantidade de agressores monitorados por tornozeleira eletrônica cresceu mais de 51%. São 2.500 agressores monitorados em Minas Gerais. Os dados do relatório da Diretoria de Monitoramento Eletrônico, divulgados pela Secretaria de Justiça e Segurança Pública, revelaram os resultados expressivos da atuação integrada entre o Ministério Público de Minas Gerais, o Tribunal de Justiça e outros órgãos públicos na prevenção e combate à violência contra a mulher. O Ministério Público de Minas Gerais passou a distribuir os relatórios para comarcas de todo o estado, para que promotores e promotoras de justiça acompanhem, em tempo real, o cumprimento das determinações judiciais, adotando as providências necessárias para garantir a aplicação das medidas protetivas e evitar situações de vulnerabilidade para as vítimas. A promotora de justiça Denise Guerzoni, coordenadora da área de combate à violência doméstica e familiar do MPMG, explica a importância do monitoramento eletrônico.
5: A importância da entrega do dispositivo de alerta e da monitoração efetiva, ela repercute porque ela previne o crime de feminicídio. Se nós temos uma medida protetiva que veda a aproximação, nós impediremos, por exemplo, golpes de faca, tiros, arma de fogo, enfim. Nós protegeremos aquela vítima antes que o agressor alcance aquela vítima. Então, a ideia do dispositivo de alerta é agir também de forma preventiva, de forma que a gente possa, por meio da tecnologia, evitar e ter ciência, enquanto Estado, daquele descumprimento de medida. Porque não só o descumprimento da medida, mas é um crime novo, um crime autônomo, porque quando se descumpre uma medida, se descumpre uma ordem judicial e se viola a estrutura da administração da justiça.
4: Os resultados comprovam a importância da atuação integrada, do monitoramento eletrônico e do botão do pânico como instrumentos de proteção das mulheres em situação de violência doméstica e familiar. Dados da Secretaria de Justiça e Segurança Pública apontam que, em média, 140 mil mulheres são vítimas de algum tipo de violência todos os anos em Minas Gerais. Ano passado, foram registrados 139 feminicídios no estado. No primeiro trimestre de 2026, foram 42 casos. O Ministério Público de Minas Gerais, Marco Aurélio Franco.
0: Jornal da Inconfidência, 7 horas e 7 minutos. Em parceria com a Associação Brigada dos Animais Sem Teto, por meio do projeto Rede Basta Adotar, o Cefet recebe nesta semana uma estrutura de atendimento veterinário para a realização de castrações gratuitas e microchipagem de cães e gatos na região oeste de Belo Horizonte.
1: Até sexta-feira, dia 3 de julho, serão realizados até 250 procedimentos cirúrgicos, beneficiando animais pertencentes a famílias em situação de vulnerabilidade socioeconômica, além de protetores independentes e coletivos de proteção animal.
0: De acordo com o Cefet, serão atendidos cerca de 50 animais por dia, sendo distribuídas as vagas por espécie e sexo. Para solicitar o atendimento, é necessário fazer o cadastro na rede Basta Adotar e enviar a carteira do animal no Simpatinhas, que é emitida gratuitamente. O cadastro é feito no site bastaadotar.org e o agendamento pelo WhatsApp.
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1: Agora são 7:08. Paquetá sofre lesão muscular e vira desfalque do Brasil contra a Noruega nas oitavas de final da Copa do Mundo. A repórter Daniela Esperon tem as informações da seleção brasileira.
6: O dia da seleção brasileira após a classificação para as oitavas de final da Copa do Mundo foi de folga e ligadinho na partida entre Noruega e Costa do Marfim. Melhor para os noruegueses, que venceram por 2-1 e agora terão pela frente o Brasil. O time de Haaland vai jogar às 5 horas da tarde no horário de Brasília do próximo domingo. E dali sai o classificado às quartas de final. A seleção brasileira teve uma baixa importante nesta terça-feira. O meia Lucas Paquetá teve uma lesão constatada e está fora das oitavas de final. O meia, que atua no Flamengo, sentiu dores na parte posterior da coxa esquerda contra o Japão e vai agora seguir um protocolo de tratamento intensivo. A CBF não deu nenhum prazo para o retorno deste jogador, mas está descartado um corte do Lucas Paquetá, até porque o técnico Carlo Ancelotti não poderia convocar mais ninguém para a vaga dele. Então, Lucas Paquetá, jogando ou não, vai seguir junto com a seleção brasileira até o fim da trajetória nesta Copa do Mundo de 2026. E essa situação fez com que os jogadores que estão junto com o Paquetá na seleção publicassem mensagens de apoio ao atleta. Vinícius Júnior, por exemplo, escreveu nas redes sociais: "Vamos juntos até o fim, bora Brasil! Paquetá está com a gente." Então, mensagens de apoio e expectativa se Lucas Paquetá vai ter condição na sequência da temporada da Copa do Mundo deste ano. Agência Rádio Web com informações da Seleção Brasileira, Daniela Esperon.
0: Mais duas seleções avançaram para as oitavas de final nessa terça-feira. A França confirmou favoritismo e venceu a Suécia por 3 a 0, com dois gols de Mbappé. Ele agora é artilheiro da Copa, ao lado do argentino Lionel Messi, com 6 gols. A seleção francesa vai enfrentar o Paraguai na próxima fase.
1: Já o México venceu o Equador por 2 a 0 e agora aguarda o vencedor de Inglaterra e Congo, que jogam hoje a partir da 1 da tarde. Também entram em campo logo mais Bélgica e Senegal às 5 da tarde e Estados Unidos e Bósnia e Herzegovina às 9 da noite.
0: 7h11, a seguir no Jornal da Inconfidência. Fila do INSS cai para o menor nível em quase 2 anos.
1: Número de feridos em terremotos na Venezuela quase dobra e passa de 10.500. A gente já volta.
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12: Previsão do tempo.
0: Julho começa com tempo estável em Minas Gerais. Nesta quarta-feira, sob influência de uma área de alta pressão, que mantém o predomínio de céu claro na maior parte do estado. Apenas as regiões do Jequitinhonha, Mucuri, Rio Doce e Zona da Mata terão céu parcialmente nublado. A sensação de frio pela manhã e à noite é intensificada pela atuação dos ventos, enquanto as tardes continuam mais quentes devido à grande amplitude térmica.
1: As temperaturas em Minas variam entre 8 e 31 graus, dependendo da região. O tempo também fica seco durante a tarde, com índices de umidade relativa do ar em queda, situação típica do mês de julho.
0: Em Belo Horizonte, a previsão é de céu claro. Os termômetros devem marcar máxima de 27 graus. Durante a tarde, a umidade relativa do ar pode cair para cerca de 30%, exigindo atenção com a hidratação e a exposição ao tempo seco.
1: Agora são 7h15. Em um ano, mais de 90% das escolas restringiram o uso de celulares. A lei que proibiu o uso indiscriminado completou um ano. Confira na reportagem de Sara Kines.
13: Pesquisa aponta ampla adesão das escolas à restrição do uso de aparelhos celulares na educação básica um ano depois da implementação da lei. De acordo com o levantamento realizado pelo Ministério da Educação em parceria com o INEP, o Instituto Nacional de Estudos e Pesquisas Educacionais Anísio Teixeira, 92% dos gestores de escolas afirmam que a lei está sendo implementada nas instituições. Para 45%, o processo está consolidado e, para 47%, ainda há desafios pela frente. Rodrigo Mendes é professor da educação básica há mais de 20 anos. Para ele, o maior desafio nesse período foi a falta de direcionamento de como agir na restrição dos aparelhos.
14: Muitos anos que a gente está percebendo que o celular estava atrapalhando mesmo a qualidade das aulas. Mas o maior empecilho foi, no início, esse enfrentamento, porque aí é proibido o uso do celular. Mas quem que é responsável por não deixar? Ficou a cargo da escola, né, do professor. E aí muitas vezes entrava em embate, né, com alguns alunos, né?
13: Com a Lei 15.100 de 2025, não é mais permitido o uso indiscriminado de aparelho celular em qualquer espaço e horário das escolas. A restrição geral do uso de celulares passou de 20% para 48% dos estabelecimentos de ensino. Para os gestores entrevistados, aumentou a participação dos alunos nas atividades pedagógicas e também a socialização presencial. A restrição do aparelho também favoreceu a redução de agressões digitais, como o cyberbullying. E entre os impactos positivos está a redução da ansiedade no ambiente da escola e o crescimento de atividades manuais, lúdicas e artísticas sem telas. Rodrigo Mendes reforça a percepção da pesquisa de que houve aumento da concentração nas aulas sem a distração do celular.
14: A gente tirou um concorrente de dentro da sala de aula, porque muitos ficavam em rede social e em joguinhos, né? Que eles ficavam lá e deixavam a gente de lado. Houve uma melhora, porque aquele que era influenciado deixou de ser influenciado. O embate maior acontecia nono ano ensino médio. Era mais difícil mesmo a gente conscientizar.
13: A restrição do uso não pedagógico dos celulares não afetou as atividades educacionais que fazem uso de tecnologias digitais. A análise foi feita em 8.189 escolas da educação básica em todos os estados. Neste primeiro momento, os resultados se referem à percepção dos gestores e, no próximo semestre, serão divulgados os dados relacionados aos professores. Com produção de Helder Castro, da Rádio Nacional em São Paulo, Sara Kines.
0: Jornal da Inconfidência, 7h18. A fila de requerimentos do INSS terminou junho com 1 milhão e 800 mil pedidos, o menor volume dos últimos 21 meses. Desse total, 825 mil pedidos estão em análise há menos de 45 dias, enquanto 555 mil solicitações aguardam resposta há mais tempo.
1: O Instituto informou que são concedidos, em média, 700 mil benefícios por mês e que o tempo médio de análise caiu para 50 dias. Ainda segundo o INSS, a redução da fila é resultado de medidas como o reforço das equipes, mutirões, telemedicina em regiões com escassez de profissionais e análise digital de atestados médicos.
0: 7h19. O governo federal começa a retirar nesta quarta-feira parte dos subsídios criados para conter a alta dos combustíveis durante a crise no Oriente Médio. A primeira medida é o fim da subvenção de 35 centavos por litro do diesel.
1: Segundo o Ministério da Fazenda, a decisão foi tomada após a queda do preço internacional do petróleo, que voltou a níveis próximos aos de antes do conflito entre Estados Unidos, Israel e Irã. Os demais incentivos, como subsídios de R$ 1,12 por litro do diesel e de 44 centavos na gasolina e ao gás de cozinha, seguem em vigor, mas passam por avaliação.
0: De acordo com o governo, a retirada gradual das medidas também busca reduzir a pressão sobre as contas públicas e manter a meta fiscal de 2026.
1: 7h20, o governo lança o Plano Safra 2026-2027 com R$ 525 bilhões para o agronegócio. A reportagem é de Renato Ribeiro.
15: O governo lançou nesta terça-feira o Plano Safra 2026-2027 com R$ 525 bilhões para o agronegócio. São 9 bilhões a mais em relação à safra anterior. O programa oferece linhas de crédito e incentivos para médios e grandes produtores. Do total de recursos, 385 bilhões são para custeio e comercialização, insumos, lavouras e rebanhos. Outros 140 bilhões são para modernização, inovação tecnológica, irrigação, armazenagem, além da compra de máquinas e equipamentos. Em Brasília, o ministro da Fazenda, Dario Durigan, destacou que mesmo num cenário de alta de juros, houve redução geral das taxas do agronegócio.
16: Nós saímos de um patamar de 14% indo para 12% ao ano em grande parte das linhas e de 10% para 9% num outro componente das linhas do agronegócio. Nós ampliamos o limite de crédito de investimento equalizado de 1 milhão para 1,5 milhão, também para o limite de comercialização para cooperativas, quando a gente fala do repasse para os cooperados, também de 1 milhão para 1,5 milhão.
15: O ministro da Agricultura e Pecuária, André de Paula, falou sobre o número recorde do Plano Safra.
17: O volume total dos recursos passa de 516 bilhões para 525,1 bilhões. Os recursos destinados ao investimento avançam de 101,5 para 140,2 bilhões, uma expansão superior a 38%, fortalecendo a modernização da agricultura brasileira. Ampliamos o apoio aos médio produtores. O Pronamp alcança 72,6 bilhões.
15: Nos próximos dias, o governo vai apresentar uma proposta ao Congresso Nacional sobre renegociações de dívidas rurais. Da Rádio Nacional em Brasília, Renato Ribeiro.
0: Jornal da Inconfidência, 7h23. O Brasil criou quase 73 mil empregos com carteira assinada em maio, segundo o Cadastro Geral de Empregados e Desempregados, o CAGED. O resultado é o menor para o mês desde 2020 e representa menos da metade das vagas abertas em maio do ano passado.
1: No acumulado de 2026, o saldo é de 762 mil novos postos de trabalho, também o menor para o período desde 2020. O salário médio de contratação ficou em R$ 2.384, com queda de 0,75% em relação a abril.
0: Apesar da desaceleração na geração de empregos, a taxa de desemprego permanece no menor nível da série histórica, em 5,6% no trimestre, encerrado em maio.
1: Jornal da Inconfidência, 7h24. Com o voto da ministra do Supremo Tribunal Federal, Carmen Lúcia, nesta terça-feira, foi consolidada a maioria de votos a favor da liberação mais restrita dos chamados penduricalhos, verbas indenizatórias pagas a magistrados, procuradores e promotores que não estão sujeitas ao teto do funcionalismo, que é de R$ 46.300.
0: A maioria fixou duas regras para o pagamento de parte dos penduricalhos, como licença-prêmio, férias e plantões judiciais. precisam ter sido adquiridos até março de 2026 e o pagamento precisa respeitar o limite de 35%. O julgamento dos recursos teve início na última sexta-feira.
1: E o STF confirmou o fim de aposentadoria compulsória para juízes condenados. Confira com a repórter Bianca Paiva.
18: Por unanimidade, a primeira turma do Supremo Tribunal Federal decidiu, nesta terça-feira, negar o recurso da Procuradoria-Geral da República e manter a decisão que acabou com a aposentadoria compulsória como pena máxima a juízes condenados por faltas disciplinares graves, como venda de sentenças, assédio sexual e moral, entre outras. Em março, o ministro Flávio Dino, relator do caso, determinou o fim desse tipo de punição aos magistrados. Ele alegou que a reforma da Previdência de 2019 deixou de prever esse benefício. Dino também disse que a pena favorece os juízes condenados. Em maio, a corte confirmou a decisão individual do ministro e definiu que, após a condenação à pena máxima pelo Conselho Nacional de Justiça, a Advocacia-Geral da União deverá entrar com uma ação no Supremo para que o magistrado tenha a perda do cargo analisada pela corte. Mas a Procuradoria-Geral da República recorreu, contestando a competência do STF e da AGU para tais atribuições e apontando o esvaziamento da garantia da vitaliciedade de juízes e promotores. Recurso que foi negado nesta terça pela primeira turma e, portanto, o juiz que perder o cargo não vai mais receber vencimentos proporcionais ao tempo de trabalho. Com informações da Agência Brasil, da Rádio Nacional em Brasília, Bianca Paiva.
0: 7h26. O número de mortos na Venezuela causados pelo terremoto duplo subiu nessa terça-feira para 1.943, segundo o governo venezuelano. A quantidade de feridos quase dobrou em relação ao último balanço e agora está em 10.571. Segundo as autoridades, 6.461 pessoas foram resgatadas dos escombros com vida.
1: Uma estimativa da Organização das Nações Unidas aponta que cerca de 50 mil pessoas ainda estão desaparecidas. Também nessa terça, o Brasil enviou o quinto voo humanitário, decolando da base aérea do Galeão, no Rio de Janeiro. A aeronave, com mais 45 militares da Marinha do Brasil, leva

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2: Belo Horizonte amanhece com clima frio nesta quarta-feira, mas onde não está assim é no anel rodoviário. Trânsito quente por lá, motorista que dirige rumo ao Rio de Janeiro enfrenta fila desde a passagem pelo bairro Engenho Nogueira. Lentidão se estendendo à Praça São Vicente, motivo veículos com defeito que bloqueiam a faixa da direita. Motorista pode ganhar tempo desviando pela via marginal. No sentido contrário, quem dirige rumo à Vitória, ainda na Praça São Vicente, lentidão também devido ao estreitamento de pista. Uma boa opção é a via marginal. 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
4: Olá, bom dia para você acompanhando a Brasileiríssima aqui na 100,9 FM, comunicação pública de qualidade. Hoje é quarta-feira, 1º de julho. Música e notícia no ar comigo, Márcio Rony e Regina Pala. Programação musical do Wilson De Luca e trabalhos técnicos de Reginaldo Silva. São 7h30. Seja bem-vindo, bem-vinda. O programa hoje está começando com Zé Ramalho.

0: Muito bem, esse foi Seu Jorge, Sábado à Noite. A música é do Seu Jorge. Tim Maia, O Descobridor dos Sete Mares, de Gilson e Michel. Também Legião Urbana, Quando o Sol Bater na Janela do Teu Quarto, música do grupo. Zé Ramalho, Garoto de Aluguel, música do próprio Zé Ramalho. Agora 7h47.
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3: Muitos aplicativos que você tem no celular requerem uma senha de acesso, não é verdade? Para torná-las mais seguras, use uma combinação diferente com letras maiúsculas e minúsculas, números e caracteres especiais, como asterisco ou hashtag. Nunca use uma senha com data numérica, como, por exemplo, do seu aniversário, do aniversário dos seus filhos ou de uma data de casamento. Além de ser curta e conter apenas números, é facilmente encontrável em redes sociais e um hacker pode tentar esta combinação. Da mesma forma, evite também usar informações pessoais, como o nome do seu animal de estimação, de entes queridos ou do seu time do coração. Uma em cada cinco pessoas em todo o mundo usa a palavra senha como senha. Não seja uma delas. Eu sou Débora Rajão e essa edição do App do Bom teve produção de Pedro Henrique Vieira e trabalhos técnicos de Celso Júnior.
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0: Sete e 49, ótima quarta-feira, do álbum Cabeça Dinossauro, Titãs com Família.

0: Você ouviu Ina Magdala com Uma Parte de Mim, música da cantora, Hanoi Hanoi, Felicidade Zen, de Arnaldo Brandão e Tava em Paz. Titãs, Família, de Arnaldo Antunes e Tony Bellotto. Agora são 8 horas. 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
1: Destaque agora para você, ouvinte Inconfidência, que deixa Betim em Contagem, segue rumo a Belo Horizonte na manhã desta quarta-feira. Tem lentidão neste momento na Fernão Dias. Motorista vai pisando no freio desde a passagem pelo bairro Novo Riacho. Lentidão que se estende até a chegada da Cardeal Eugênio Pacelli. Excesso de veículos por lá neste momento. Inclusive, cabe desvio para ganhar tempo. Para isso, na altura do Riacho das Pedras, você, motorista, pode acessar Avenida Francisco Firmo de Matos, Babita Camargos, e aí sim retornar à Cardeal Eugênio Pacelli. Depois de anos de espera, as estações Nova Suíça e Amazonas saíram do papel e entraram nos trilhos. É mais mobilidade para a nossa cidade. 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
3: 8 e 1. 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
0: Agora são 8:02 na 100,9 FM, a lembrança de Gilberto Gil.

A gente ouviu Fernanda Abreu, Tempos de Estio, de Caetano Veloso, Balara e Jorge Versilo, Algo Me Diz, música de Balara, Gilberto Gil, Drão, canção dele, 8h13.

0: 8:22. 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
8: São 8:24, muito bom ter a sua companhia. Música e notícia agora com Baby do Brasil.

0: Muito bem, você foi Vinícius Cantuária na canção Música do Vinícius. Vanessa da Mata, Ainda Bem, de Vanessa Liminha. Chico Chico, Vila do Sossego, de Zé Ramalho. Baby do Brasil, Menino do Rio, de Caetano Veloso. São 8h40. PBH oferece desconto para quitação do IPTU. Regina.
1: É, Márcio, os contribuintes de Belo Horizonte que optarem pela quitação integral das parcelas de julho a dezembro do IPTU deste ano vão ter direito a desconto de 2% sobre o valor do imposto. Segundo a Prefeitura, o benefício vale para quem fizer o pagamento até o próximo dia 15 de julho. As guias com desconto vão estar disponíveis no portal pbh.gov.br e também no aplicativo BH Sim a partir de hoje. Neste segundo semestre, não haverá envio do boleto impresso para as residências. O documento pode ser emitido nas agências dos Correios, mediante pagamento da taxa de serviço. São 8h41. Bom dia.
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3: O destaque agora para você, motorista que dirige com a Inconfidência, é chegada a Belo Horizonte na BR-040. Tem lentidão desde o viaduto da Mutuca, lentidão se estendendo à MGC 356. Há relatos de ocorrências neste trecho, ainda sem mais detalhes. Você que dirige rumo a Belo Horizonte, a dica é na altura do encontro com o anel, acessar anel rodoviário. Seguir caminho pela estrada do Buritis, na sequência Avenida Mário Werneck. Quem deixa Belo Horizonte, aí sim MGC 356 e BR-040, com trânsito bom neste momento. 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

0: Muito bem, esse foi Guilherme Arantes e a canção Deixa Chover, que é do próprio Guilherme. Adriana Calcanhoto, Inverno, música da cantora com Antônio Cícero, e a banda Capital Inicial com Ana Gabriela, Fogo, de Bozo Barrete e Dinho Ouro Preto. Faltando 5 para as 9.
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3: Olá, bom dia. A Defesa Civil de Belo Horizonte alerta para a baixa umidade relativa do ar na cidade. A previsão é de que os índices fiquem em torno de 30% durante as tardes até sexta-feira, devido à atuação de uma massa de ar seco sobre a capital mineira. A condição climática exige atenção, principalmente de crianças, idosos e pessoas com doenças respiratórias, já que o tempo seco pode provocar desconforto, aumentar o risco de desidratação e agravar problemas de saúde. O prefeito Álvaro Damião vetou integralmente o projeto de lei que previa multa de R$ 1.500 para quem fosse flagrado portando ou consumindo drogas ilícitas em locais públicos de Belo Horizonte. Ao justificar a decisão, o executivo alegou que a proposta é inconstitucional e invade a competência da União para legislar sobre direito penal. O prefeito também citou pareceres das Secretarias de Saúde e de Assistência Social, que apontaram que a medida pune um problema de saúde pública e tem potencial de seletividade social e racial. O texto retorna agora para a Câmara Municipal, onde os vereadores vão decidir se mantêm ou derrubam o veto. O Senado aprovou a autorização para mulheres usarem spray de pimenta contra agressores. O projeto segue para a sanção presidencial. Confira na reportagem de Alexandre Campos.
4: As ações de enfrentamento à violência de gênero ganharão mais um reforço. É que o Senado aprovou o projeto da Câmara dos Deputados que autoriza a comercialização, posse e aquisição de aerossol de extratos vegetais para fins de defesa pessoal da mulher. Os chamados sprays de pimenta espalham substância capaz de conter temporariamente o agressor e possibilitar a proteção da usuária. Pelo texto, a autorização será concedida automaticamente às mulheres com mais de 18 anos e será condicionada à anuência do responsável no caso de adolescente com idade entre 16 e 18 anos. Um regulamento deverá definir as especificações técnicas, os limites de capacidade da embalagem, a concentração da substância e os padrões de segurança do conteúdo, sendo que os recipientes com mais de 50 mililitros serão de uso exclusivo de forças de segurança. Relator do projeto, o senador Laércio Oliveira, do PP de Sergipe, lembrou que, além de fortalecer as políticas públicas de enfrentamento à violência contra as mulheres, o texto vai padronizar nacionalmente as regras, uma vez que Rio de Janeiro e Santa Catarina já contam com leis estaduais.
5: Essas práticas de feminicídio que a gente tem ouvido todos os dias nos deixam atônitos e muito preocupados, e a gente precisa criar mecanismos de segurança, de proteção da própria mulher. O parlamento está atento e vigilante para oferecer as condições para que elas tenham a proteção que merecem.
4: Pelo texto, o aerossol de extratos vegetais será de uso individual e intransferível e não poderá conter substâncias letais. A sua aquisição será feita mediante comprovação de idade mínima e autorização no caso de menor, e apresentação de documento oficial com foto e de comprovante de residência. Também será exigida a declaração de inexistência de condenação criminal por crime doloso cometido com violência ou grave ameaça. O projeto, que segue para a sanção presidencial, ainda cria o Programa Nacional de Capacitação em Defesa Pessoal e Uso de Instrumentos de Menor Potencial Ofensivo para Mulheres, com aulas sobre o manuseio e uso do spray de pimenta, os limites legais da legítima defesa e violência doméstica. Da Rádio Senado, Alexandre Campos.
3: Repórter em Confidência, redação Renato Silveira, apresentação Tarcísio Lopes.
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6: Destaque agora para você, ouvinte em Confidência, que dirige pela Avenida Antônio Carlos, isso porque no sentido centro tem ocorrência envolvendo duas motos em frente à UFMG. O trânsito vai fluindo com lentidão por lá, mas não é o caso de desvios. Vale, motorista, insistir com paciência. Apenas um ponto de atenção na passagem por este trecho. Na sequência, na chegada ao Complexo da Lagoinha, o motorista volta a enfrentar fila, excesso de veículos também, mas que vale insistir. 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
0: 9:01.
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0: Agora 9:02, Música e Notícia, trazendo para você Cássia Heller.

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0: A banda RPM com Milton Nascimento, Feito Nós, música do Paulo Ricardo com Milton, Elba Ramalho, Relampiano, de Paulo Correia e Lenine, Ed Mota, Fora da Lei, canção dele com Rita Lee, Cidade Negra, Na Moral, música do grupo, 9:25.
1: Previsão do tempo. Julho começa com tempo estável em Minas Gerais nesta quarta-feira, sob influência de uma área de alta pressão que mantém o predomínio de céu claro na maior parte do estado. Apenas as regiões do Jequitinhonha, Mucuri, Rio Doce e Zona da Mata terão céu parcialmente nublado. A sensação de frio pela manhã e à noite é intensificada pela atuação dos ventos. As tardes continuam mais quentes devido à grande amplitude térmica. Em Belo Horizonte, previsão de céu claro. Os termômetros devem marcar a máxima de 27 graus. Neste momento, 19 graus. Durante a tarde, a umidade relativa do ar pode cair para cerca de 30%, exigindo atenção com a hidratação e a exposição ao tempo seco. Bom ter você conosco. Ótimo dia. São 9:26. 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
1: Destaque agora para você, ouvinte Inconfidência, que deixa a região oeste e segue rumo ao centro de Belo Horizonte. A Avenida Amazonas apresenta lentidão desde Nova Suíça até a chegada à Avenida do Contorno. Excesso de veículos, também um trecho que passa por obras, acaba deixando o trânsito lento, mas vale insistir. No sentido contrário, deixando o centro e seguindo rumo à região oeste, aí o cenário é bem melhor na Avenida Amazonas. Trânsito vai fluindo bem neste momento. Depois de anos de espera, as estações Nova Suíça e Amazonas saíram do papel e entraram nos trilhos. 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Eliseu Júnior para a Rádio Inconfidência.
2: A sétima edição do Encontros Musicais em Belo Horizonte apresenta sua programação de música autoral com Zeca Veloso e Orquestra César.

0: Caetano Veloso, Rhapsody em Camaleoa, canção do Caetano, Charlie Brown Jr., Céu Azul, de Chorão e Castanho, Tiago York, O Gira Mestre, Bessa Me Esqueça Me, música do York, e abrindo o bloco, Cazuza, Um Trem para as Estrelas, música dele, Gilberto Gil. 9h44. Rede Basta Adotar, chega ao Cefete, Regina.
1: Isso, Márcio, em parceria com a Associação Brigada dos Animais Sem Teto, por meio do projeto Rede Basta Adotar, o Cefete recebe nesta semana uma estrutura de atendimento veterinário para a realização de castrações gratuitas e microchipagem de cães e gatos na região oeste da capital. Até a próxima sexta-feira, serão realizados até 250 procedimentos cirúrgicos, beneficiando animais pertencentes à família, em situação de vulnerabilidade socioeconômica. De acordo com o Cefete, serão atendidos cerca de 50 animais por dia. Para solicitar o atendimento, é necessário fazer o cadastro na rede Basta Adotar e enviar a carteira do animal no Simpatinhas, que é emitida gratuitamente. O cadastro é feito no site bastaadotar.org e o agendamento pelo WhatsApp. São 9h45. Bom dia!

0: A gente ouviu Marina Lima, Fugazi, Marina e Antônio Cícero, Djavan e Elas, música dele, abrindo o bloco Hit, A Vida Tem Dessas Coisas, de Hit Bernardo Vilhena. Faltando 4 para as 10.
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2: Bom dia. O terceiro dia de mata-mata da Copa do Mundo de 2026 definiu o adversário do Brasil nas oitavas de final. Isso porque a Noruega venceu a Costa do Marfim por 2-1 com gols de Nusa e Haaland. Os noruegueses enfrentarão a seleção brasileira no próximo domingo, dia 25, às 5 horas da tarde no horário de Brasília. Outro confronto definido das oitavas ficou por conta da seleção francesa, que venceu a Suécia por 3-0. O atacante Mbappé marcou 2 gols e ultrapassou o alemão Miroslav Klose, chegando a 18 gols em Copas e ficando a 1 gol de igualar Lionel Messi como o maior artilheiro da história. Por fim, a seleção mexicana venceu o Equador por 2-0 no estádio Azteca e segue invicta no campeonato e sem sofrer gols. Agora, o México aguarda o jogo de logo mais entre Inglaterra e República Democrática do Congo, que acontece a 1 hora da tarde para conhecer o seu adversário nas oitavas de final. Reportagem João Pedro Martins.
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0: 9:58.
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0: Agora a gente dá destaque a Zé Cabaleiro, releitura para uma canção do Michael Sullivan e do Paulo Massadas.

Esse foi Lulu Santos, Casa Música do Lulu, Os Paralamas do Sucesso, Os Dias de Herbert Viana, Elis Regina, para Lennon McCartney, de Fernando Brant, Lô e Márcio Borges, e abrindo o bloco Zé Cabaleiro, Amanhã Talvez, de Michael Sullivan e Paulo Massadas, 10h14.

0: Juntos Afonsinho e Vanderly, a música do Afonsinho que eu guardei. Ainda Barão Vermelho, Eu Queria Ter Uma Bomba, música do Cazuza e Roupa Nova, Anjo, de Dalto, Cláudio Rabeiro e Renato Corrêa. 10h25. Obras provocam alteração no trânsito na Cristiano Machado, Regina.
1: É, Márcio, isso para a realização de obras da Gasmig na altura do bairro Dona Clara, região da Pampulha. As intervenções, a partir de hoje, ocorrem no sentido bairro Centro, perto dos cruzamentos da Cristiano Machado com a Avenida Sebastião de Brito e com a Rua Oscar Castanheiras. A previsão é que os trabalhos durem 40 dias. Na primeira fase, duas faixas de trânsito vão ser interditadas antes do acesso a Sebastião de Brito. Para aliviar o fluxo, a pista exclusiva de ônibus está sendo liberada para todos os veículos no trecho em obras. Depois, os trabalhos avançam para a esquina com a rua Oscar Castanheiras, onde os semáforos vão ser desligados, mudando o trajeto de quem sai dos bairros Dona Clara e Suzana em direção à Venda Nova ou a Confins. 10h26, bom dia!
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4: A Companhia Pierrot Lunar, formada há mais de 3 décadas, estreia o mais novo espetáculo Eu Quero Ser Uma Locomotiva. O ator Léo Quintão fala mais sobre a peça.
5: A peça fala sobre a relação com o tempo, investigando as memórias e as escolhas de uma geração que viveu a transição do mundo analógico para a era dos algoritmos. No palco, o público vai encontrar uma verdadeira arqueologia visual e sonora, onde som e imagem andam de mãos dadas para refletir sobre a passagem do tempo. O espetáculo tem direção da Lídia Del Picchia e dramaturgia coletiva. Venha conferir Eu Quero Ser Uma Locomotiva. Nos vemos no teatro.
4: Valeu, Léo. A temporada vai de 3 a 27 de julho no Teatro 1 do CCBB, de sexta a segunda, sempre às 8 da noite. Os ingressos custam R$ 30,00 a inteira e estão à venda na bilheteria e pelo site ccbb.com.br/bh. A classificação indicativa é de 12 anos. Mais informações no Instagram Cia Pierrot Lunar. Eu sou o Pedro Henrique Vieira e essa foi mais uma edição do Plug. Nos trabalhos técnicos, Washington Bittencourt.
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6: O destaque agora para você, ouvinte Inconfidência, é a Avenida Cristiano Machado. Motorista que sai de Venda Nova e segue rumo ao centro enfrenta longa fila na Cristiano Machado. Neste momento, o motorista pisa no freio desde a altura do Heliópolis, lentidão que chega até o encontro da Cristiano Machado com a Sebastião de Brito. O motivo, obras que acontecem nesse trecho. A BH Trans bloqueou 2 faixas, faixas que ficarão bloqueadas aí nos próximos 40 dias. A dica para quem deixa Venda Nova e segue rumo ao centro é Pedro I e Antônio Carlos. 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Eliseu Júnior para a Rádio Inconfidência.
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0: Confidência 10h29, a banda Brilho.

Essa foi Zélia Duncan, Me Revelar, música da cantora Samuel Rosa, Rio Dentro do Mar, música do Samuel. E abrindo o bloco, a banda Brilho, lá nos anos 80, Noite do Prazer, de Cláudio Zoli, Paulo Zanowski e Arnaldo Brandão. 10h41.

0: Essa foi a Melinha, a canção do Belchior, a Palo Seco, Ana Vitória, o Leãozinho de Caetano Veloso, Simone Lenha de Zé Cabaleiro. Foram as últimas do Música Notícia desta quarta-feira, não é isso, Regina?
1: Isso, voltamos amanhã. Bom dia, Márcio Rony, bom dia também a você, ouvinte em confidência. Obrigada pela sintonia. Até mais.
0: A programação musical foi de Wilson Deluca e trabalhos técnicos de Reginaldo Silva. Na sequência, Débora Rajão com o melhor da MPB. 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São 10h53. Fique bem, um ótimo dia e até amanhã.
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4: Olá, hoje é o último dia para a adesão ao programa indenizatório definitivo da Samarco, voltado às pessoas atingidas pelo rompimento da barragem de Fundão, em Mariana, na região central de Minas. Pode participar quem ainda não fez o requerimento ou teve o procedimento encerrado por apresentação de procuração inválida. Quem recusou a proposta indenizatória ou perdeu o prazo para aceite ou correção de documentos também pode ter o processo reativado. A adesão pode ser feita por meio da Defensoria Pública ou de advogado particular com procuração válida. O programa de indenização é uma obrigação da Samarco, prevista no novo acordo, para a reparação dos danos causados pela tragédia ocorrida em novembro de 2015. Polícia intensifica a procura por mulher suspeita de matar casal de idosos a facadas na zona sul de Belo Horizonte. Repórter Leandro Siqueira tem os detalhes.
5: Uma mulher de 30 anos é procurada pela polícia suspeita de envolvimento na morte do advogado Cláudio Atala Inácio, de 75 anos, e da empresária Maria Clotilde Atala, de 76. Os corpos do casal foram encontrados na tarde dessa terça-feira no apartamento deles, no bairro São Pedro, região centro-sul de Belo Horizonte. A suspeita teria sido identificada pelas imagens de câmeras de segurança do prédio. Vizinhos informaram à polícia que viram uma mulher chegar ao apartamento pela manhã e sair do local no meio da tarde. Pelas imagens, a mulher carregava duas bolsas e uma mochila. A polícia militar teria ido até o endereço da mulher em Ribeirão das Neves e uma familiar dela disse que ela saiu de casa ainda na segunda-feira levando o filho, dizendo que iria viajar. A primeira linha de investigação aponta para o crime de latrocínio. Smartphones, joias, relógios, bolsas e outros itens foram levados, mas não havia sinais de arrombamento nas portas ou janelas. Para acessar o andar, é preciso senha no elevador e liberação dos moradores. Cláudio Atala trabalhava em um escritório de advocacia. Como ele não foi trabalhar e o casal não atendia às ligações da família, um filho foi ao apartamento e encontrou as vítimas. Os dois foram encontrados com diversos ferimentos aparentemente causados por faca. Após os exames de necropsia no Instituto Médico Legal, os corpos do casal foram liberados para a família ainda nesta terça-feira. O sepultamento irá acontecer na tarde desta quarta-feira no cemitério Parque da Colina, na região oeste da capital. Reportagem Leandro Siqueira.
4: Mercado financeiro. A Bolsa de Valores brasileira B3 iniciou os negócios do dia em queda de 0,10% no Ibovespa, aos 171.851 pontos. No câmbio, o dólar comercial abriu em alta de 0,32%, cotado a R$ 5,18. O euro é negociado em torno de R$ 5,90. Dados da inadimplência no Brasil foram divulgados nesta manhã pelo Banco Central. A taxa média total subiu para 4,7% em maio, maior patamar desde 2011. As dívidas bancárias das pessoas físicas subiram para 5,6% e puxaram o resultado geral. Repórter em Confidência, redação Renato Silveira, apresentação Tarcísio Lopes.
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6: E o destaque agora para você, ouvinte que dirige com a Inconfidência, é o anel rodoviário no sentido Vitória. Motorista enfrenta fila na passagem pelo bairro Caiçara, o motivo uma ocorrência por lá. Neste ponto, vale acessar via marginal para ganhar tempo. Agora, no sentido contrário, quem dirige rumo ao Rio de Janeiro, anel rodoviário tem cenário positivo em toda a sua extensão. 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Eliseu Júnior para a Rádio Inconfidência.
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1: Olá, um ótimo dia, seja bem-vindo a partir de agora ao melhor da MPB, o programa que toca para você a trilha sonora perfeita para sua manhã ficar ainda mais gostosa. Eu sou Débora Rajão, agradeço a sua audiência. Nos trabalhos técnicos, Reginaldo Silva, programação musical de Wilson De Luca, a produção é de Simone Pio e começamos o programa de hoje destacando para você Fernanda Abreu.

Vanessa da Mata, me adora, mas de autoria dela. Antes você ouviu Frejá, Na Rua na Chuva, na Fazenda de Rildo. Seu Jorge, Gente Boa Se Atrai, de Paul Mourão, Fefe Gourmand, Betão Aguiar e Tito Oliveira. Primeira, abrindo o programa de hoje, Fernanda Abreu, Aprendendo a Jogar. Agora 11 horas e 13 minutinhos, uma ótima manhã para você. Chegando Maria Rita, ela faz de Luiz Sérgio Carlini, Rita Lee, Agora Só Falta Você. Essa é uma versão de 2003 que está no álbum Maria Rita.

0: Você acabou de ouvir no Feita em Minas, Ina Magdala, Pra Ter o Céu, de autoria dela. Antes, Cleito e Cledir, Viva, do Cledir Ramil. A primeira, Maria Rita, Agora Só Falta Você, de Luiz Sérgio Carlini e Rita Lee. 11h25, vamos agora para um breve intervalo e voltamos já já, não saia daí.
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4: O Ministério Público de Minas Gerais convida a população de Laçance para o MP itinerante. No dia 1º de julho, quarta-feira, a Praça Ailton Soares será palco de um dia de cidadania. Serão oferecidos serviços gratuitos, além de reuniões públicas e atividades culturais e educativas para pessoas de todas as idades.
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0: Estamos de volta, eu sou Débora Rajão, agradeço você ligadinho comigo nesta manhã de quarta-feira. Seja muito bem-vindo ao melhor da MPB. E você fica agora com Titãs, que faz de Tony Bellotto e Arnaldo Antunes Família, música de 1984, que está no álbum Dois é Demais.

0: mestre Gilberto Gil!
1: Cidade Negra!
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Esse foi Pepeu Gomes. Eu também quero beijar de Moraes Moreira, Pepeu Gomes e Fausto Nilo. Biquíni Cavadão, Vento Ventania, composição do grupo. Antes, Cidade Negra com Gilberto Gil, extra, a composição é do Gil. Abrindo o bloco Titãs, Família, a composição é do Tony Bellotto e Arnaldo Antunes. Agora 11 horas e 44 minutinhos, vamos para o último bloco desta manhã, que abre com Jorge Versilo. Ele faz de autoria dele Mona Lisa, música de 2003 que está no álbum Livre.

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0: Você acabou de ouvir Lineker, Charme, de autoria dela, Nave Fejuca. Antes, Flávio Venturini para Lenny McCartney, de Lô, Márcio Borges, Fernando Brant. Abrindo o último bloco, Jorge Vercillo, Mona Lisa, de autoria dele. 11 horas e 56 minutos, termina aqui o melhor da MPB desta quarta-feira, 1º de julho. Eu, Débora Rajão, agradeço muito você que ficou ligado comigo. Agradeço ainda o operador de áudio responsável pelos trabalhos técnicos, Reginaldo Silva, o programador musical Wilson De Luca, a produtora Simone Pio. Você fica agora com o Jornal Minas, primeira edição, e eu volto ao 12h30 trazendo para você o Revista da Tarde. Um beijinho, até já, tchau!
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3: Bom dia, ouvinte em Confidência. Ótima quarta-feira para você. O trânsito na Avenida Nossa Senhora do Carmo é de fila no caminho para Savassi. Excesso de veículos no Sion. No sentido Belvedere, teve ocorrência quase na chegada ao Morro do Papagaio. Com a interdição parcial, há impactos na marginal da Nossa Senhora do Carmo e também na pista principal em uma das faixas. Alerta para quem sai da Savassi, dirigir com cuidado. Dependendo do ponto de saída, motorista, Avenida Prudente de Moraes pode te ajudar. 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Josiele Lemos para a Rádio Inconfidência.

0: ótima tarde para você, meio-dia em ponto. Jornal Minas, primeira edição no ar, pela tela da Rede Minas e também pelas ondas da Rádio Inconfidência. Eu sou Andresa Brito e te faço companhia na edição de hoje. Confira quais são os destaques do nosso estado.
1: Serão enterrados hoje corpos do casal de idosos mortos por facadas na região centro-sul de Belo Horizonte. Saúde. Temporada de seca é propícia a problemas respiratórios. Governo de Minas anuncia investimentos em rodovias e saúde no norte do estado. E ainda Semana da Cozinha Mineira. Evento reúne chefes e debate sobre a gastronomia na capital.
0: Fique com a gente, o Jornal Minas começa agora.

0: Hoje, com um caso que está gerando grande repercussão. Um casal de idosos foi encontrado sem vida dentro do apartamento onde moravam, no bairro São Pedro, na região centro-sul de Belo Horizonte. Agora a Polícia Civil investiga esse caso. E quem traz os detalhes para a gente é a Pâmela Dias, que chega agora para conversar comigo. Pâmela, uma ótima tarde para você. Um caso muito triste, né, Pâmela? Conta para a gente os detalhes.
1: Ei, Andresa, boa tarde para você, boa tarde a todo mundo que nos acompanha aqui no Jornal Minas. É isso mesmo, a Polícia Civil de Minas Gerais agora começa a investigar as circunstâncias e a causa da morte desse casal de idosos. São eles Cláudio Atala Inácio, de 75 anos, e a sua esposa, Maria Clotilde Maciel Atala Inácio, de 76 anos, que foram encontrados sem vida no apartamento onde moravam, no bairro São Pedro, aqui em Belo Horizonte. Olha, Andresa, segundo a corporação, equipes da perícia oficial e policial e civis estiveram no local para coleta de vestígios e informações que vão subsidiar as investigações. Olha, os corpos foram encaminhados ao Instituto Médico Legal, onde vão passar agora por exames e também depois foram liberados, né, para os familiares. Em nota, a Polícia Civil destacou que as diligências continuam em andamento e que até o momento nenhuma linha investigativa foi descartada. A instituição também esclareceu que nenhum suspeito foi conduzido à delegacia e que novas informações vão poder ser divulgadas à medida que as apurações avançarem. Andresa, volto com você aí no estúdio.
0: Muito obrigada, Pâmela Dias. Realmente um caso muito triste aí. E um homem de 38 anos foi resgatado do Ribeirão Arrudas na noite dessa terça-feira. Ele foi encontrado e socorrido por militares do Corpo de Bombeiros na altura do bairro Pompeia, na região leste da capital. Ele estava com a perna quebrada e testemunhas disseram que a vítima é uma pessoa em situação de rua que deixou a mochila escorregar e caiu na margem do rio. Ao tentar recuperar a mochila, o homem acabou caindo e se machucando. E no norte de Minas, dois corpos foram retirados de uma represa perto de Francisco Sá. Funcionários de uma usina hidrelétrica viram os corpos boiando na água e chamaram a polícia e os bombeiros. As vítimas ainda não foram identificadas, mas existe a suspeita de que elas possam estar envolvidas em uma tentativa de furto de cabos elétricos ocorrida no último sábado. Em um encontro promovido pela Secretaria Estadual de Desenvolvimento Social, discutiu as ações para fortalecer os direitos humanos aqui no estado. Foi o Seminário dos Defensores de Direitos Humanos, Comunicadores e Ambientalistas de Minas Gerais. Quem acompanhou e traz os detalhes para a gente é a repórter Carolina Lamonier.
2: O seminário, que celebra os 15 anos do programa de proteção aos defensores de direitos humanos, comunicadores e ambientalistas aqui de Minas Gerais. É um seminário que celebra aí os 15 anos deste programa que é tão importante para a dignidade humana e para os direitos humanos. Eu vou conversar agora com a Mariana Ribeiro, que é diretora de Política de Proteção e Reparação dos Direitos Humanos. Mariana, conta pra gente um pouquinho sobre este seminário, a importância dele para todos nós brasileiros.
3: Esse seminário é de suma importância. A política de proteção no Brasil ainda é uma política muito cara, muito importante, porque é essa política que garante a integridade física daquelas pessoas que seguem defendendo os direitos. Esse seminário celebra 15 anos da existência do programa de proteção aos defensores de direitos humanos em Minas Gerais, e esse programa segue na defesa dos direitos e na garantia da integridade desses defensores, para que cada um deles, nos seus territórios, né, na preservação dos povos e das comunidades tradicionais do nosso estado, possam estar acessando seus direitos sem riscos e o estado garantindo essa segurança para cada um deles. Nós tivemos, né, uma palestra expositiva sobre a publicação no final do ano passado do Plano Nacional de Defensores, que ele traz uma nova perspectiva metodológica para o programa de defensores de direitos humanos no Brasil. E temos aqui também a representação de diversos povos e comunidades tradicionais de todo o estado de Minas Gerais. Povos e comunidades quilombolas, comunidades indígenas, varzanteiros, jarezeiros, pesqueiros, né, e outras comunidades que estão aí conosco nessa trajetória de luta, né, trabalhando em prol dessa garantia de direitos.
0: E olha só, o programa Governo Presente está no norte de Minas esta semana. Lá o governador Matheus Simões vistoriou obras de mobilidade para a região e quem chega para trazer todos os detalhes para a gente é o Ronerson Pinheiro, que está falando ao vivo de Montes Claros. Ronerson, uma ótima tarde para você. Conta para a gente quais são os detalhes.
4: Oi, Andressa, uma ótima tarde para você e para toda a nossa audiência do Jornal Minas, primeira edição. O governador Matheus Simões cumpre a agenda aqui no norte do estado. Na parte da manhã, ele vistoriou as obras sobre a ponte do Rio São Francisco, entre São Francisco e Pintópolis, que já chegaram a 50% aí de execução da obra. Daqui a pouco, depois do almoço, o governador ele segue pela região e dessa vez ele vai acompanhar o andamento das obras de pavimentação das rodovias MG-402 e MG-202 entre os municípios de Pintópolis e Urucuia. As duas obras são consideradas estratégicas e visam aí dar mais mobilidade e promover o desenvolvimento da região norte do estado. Ontem o governador também aqui pelo norte de Minas, ele também vistoriou obras de infraestrutura e também da área da saúde. Na parte da manhã, na parte da tarde, na verdade, ele visitou as obras de pavimentação da LMG 629 e em Janaúba ele visitou as obras da nova unidade básica de saúde do bairro Jacarezinho da cidade de Janaúba, que já está em fase final de construção e daqui a pouco já vai começar a poder atender toda a população. Nós acompanhamos a agenda do Matheus Simões, é do governador Matheus Simões, e nós vamos assistir agora na reportagem.
5: A primeira parada foi na LMG 629 entre Rio Pardo de Minas e o entroncamento para Mato Verde na LMG 635. A pavimentação da rodovia é considerada estratégica para a integração do norte de Minas e deve beneficiar mais de 250 mil pessoas. Para o governador Matheus Simões, a obra também representa a realização de uma antiga reivindicação da população da região.
6: Tem gente que não acreditava quando a gente falou que ia fazer. Depois nós fizemos o primeiro lote, tinha gente que continuava não acreditando que a gente ia continuar. Agora que o segundo lote está a pleno vapor, eu acho que o coração de quase todo mundo já esquentou para entender que nós vamos terminar essa obra, o dinheiro está garantido. Eu fico muito feliz de saber que nós estamos trazendo desenvolvimento para as duas regiões que ganham muito com isso.
5: O governador visitou as obras da nova unidade básica de saúde do bairro Jacarezinho em Janaúba. A construção está na fase final e quando for entregue, terá capacidade para atender cerca de 3.500 pessoas, ampliando o acesso da população aos serviços de atenção primária. Durante a visita, Matheus Simões destacou a importância de oferecer um atendimento mais completo à comunidade.
6: O que a gente está vendo é uma transformação desse cuidado primário, porque aqui nós vamos ter, além dos consultórios regulares, consultório de ginecologia, porque não tem cabimento de ginecologia ser tratado como especialidade. A mulher tem que fazer acompanhamento ginecológico todo ano, ela tem que ter acesso no posto de saúde ao ginecologista.
5: A expectativa do governo do estado é que a estrutura seja concluída nas próximas semanas e entre em funcionamento ainda este ano, ampliando o atendimento à população.
6: Essa obra, eu imagino que mais 45 dias ela está concluída, coisa de mais uns 30 dias para equipar. Como o Zé vai só transferir a equipe para cá, minha expectativa é que antes do mês de outubro nós já estamos com essa unidade operando e atendendo as pessoas.
0: E de hoje até sexta-feira, o governo de Minas, por meio da Companhia de Habitação do Estado de Minas Gerais, entrega 90 escrituras para famílias de Poços de Caldas, Machado e Oliveira, no sul e oeste de Minas. A ação garante mais segurança jurídica aos moradores, que passam a ter o reconhecimento definitivo da propriedade dos imóveis onde vivem. Com a documentação regularizada, as famílias também ampliam o acesso a direitos, serviços e operações que exigem comprovação formal da propriedade. Cerca de 300 pessoas serão beneficiadas. E aqui na capital, os contribuintes que optarem pela quitação integral das parcelas de julho a dezembro do IPTU, deste ano terão direito a um desconto de 2% sobre o valor do imposto. Segundo a Prefeitura, o benefício vale para quem fizer o pagamento até o próximo dia 15 de julho. As guias com desconto vão estar disponíveis no portal pbh.gov.br e no aplicativo BH Sim a partir de hoje. Agora vamos para o intervalo? A seguir, tempo seco contribui para o aumento das doenças respiratórias. Já já eu te conto os detalhes. Agora você confere imagens ao vivo da nossa capital, aí no alto da Serra do Curral. Já já tem previsão do tempo para você. Eu te conto como vai ficar o clima hoje e ao longo da semana. Agora são 12 horas e 12 minutinhos. Eu volto já já.
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0: Estamos de volta ao vivo com o Jornal Minas pela Rede Minas e pela Rádio Inconfidência. E agora a gente fala sobre trânsito. O trânsito na Avenida Cristiano Machado sofre alterações a partir de hoje para a realização de obras da Gasmig na altura do bairro Dona Clara, na região da Pampulha. As intervenções ocorrem no sentido bairro Centro, perto dos cruzamentos da Cristiano Machado com a Avenida Sebastião de Brito e com a Rua Oscar Castanheiras. A previsão é que os trabalhos durem 40 dias. Inicialmente, duas faixas da pista serão interditadas antes do acesso a Sebastião de Brito. Para aliviar o fluxo, a pista exclusiva de ônibus será liberada para todos os veículos no trecho em obras. E começa hoje, vai até sexta-feira, a Semana da Cozinha Mineira no Mercado Central de BH. O evento reúne chefes renomados, representantes do turismo e da cultura para discutir o papel da gastronomia mineira como patrimônio cultural. A iniciativa antecipa as comemorações do Dia da Gastronomia Mineira, que é celebrado no dia 5 de julho. Na programação, palestras, mesas redondas, cozinhas ao vivo, degustações e oficinas. Segundo o levantamento da Associação Brasileira de Bares e Restaurantes, a Abrazel, a gastronomia é uma das atividades de maior impacto econômico no estado, movimentando cerca de 47 bilhões por ano em Minas. A abertura da Semana da Cozinha Mineira contou com palestra do chefe Leonardo Paixão e nós conversamos com ele e com o idealizador do evento, Marcelo Vanderlei. Acompanhe.
1: O evento tem um formato de fórum, né? Com painéis e atividades que trazem atores da nossa gastronomia, tanto na área promocional quanto na área técnica, para poder discutir a nossa cozinha enquanto tradição, mas também enquanto essa inovação que precisa ser cuidada para que a gente possa atingir aí os nossos objetivos.
2: A gastronomia é formada por vários setores, né? E é importante que, desde o jornalismo que divulga tudo, até os chefes, os produtores e todo mundo que é envolvido com a gastronomia esteja junto, porque senão não promove a gastronomia. Então, tudo faz parte e um precisa do outro.
0: Pois é, a gastronomia mineira é destaque no Brasil e fora dele. Inclusive, Minas Gerais tem 9 restaurantes na lista dos melhores do país. Hoje, o jornalista Samuel Guimarães entrevistou o chefe de cozinha do restaurante 31, Ana Gabi Costa. Vamos ouvir e ver um trechinho.
3: 37% do total de estabelecimentos da cidade de Belo Horizonte são relacionados a bares e restaurantes. É muita coisa. Outro dado interessante que a gente tem aqui, a Fundação Getúlio Vargas diz que cada R$1.000 que é gasto em gastronomia, no bar, no restaurante, no boteco, volta R$3.650 para a economia, movimentando aí agricultura, pecuário, turismo, religiosidade, enfim, todos esses aspectos que formam então a nossa cultura. Você consegue mensurar essa grandeza financeira nesse projeto seu que foi crescendo, que é o 31?
4: Eu não consigo mensurar em números, né? Porque a gente tem um alcance que é direto e indireto entre todos os fornecedores. A gente trabalha hoje com uma média de 60, quase 70 fornecedores. E esse nosso posicionamento de ser uma empresa que investe exclusivamente no próprio estado faz a gente compreender o tempo todo o quanto a gente consegue mover essa economia, né? A gente trabalha com produtores que são pequenos, que são médios e que são grandes também. Então a gente montou essa cadeia de produtores em Minas para garantir que a gente consegue colocar para dentro os melhores produtos que são feitos em Minas.
3: Qual que é a grande importância para Minas Gerais? Para você eu sei qual que é, mas para Minas Gerais, para o povo de Minas, ter 9 restaurantes numa lista de 100 melhores do Brasil?
4: A importância é muito grande. Primeiro porque a gente produz, assim, no meu entendimento, na minha opinião, a gente faz a melhor gastronomia, a melhor culinária, a melhor cultura do mundo. Então, o mercado de gastronomia, ele vem crescendo de uma forma que não é que ele está melhorando a nossa culinária, mas ele está se preparando e ficando cada dia mais pronto para conseguir fazer, para conseguir mostrar para o mundo tudo que tem de mais rico em Minas.
0: E para ver a entrevista completa, é só se ligar na tela da Rede Minas às 8h30 da noite. E para ficar de olho nos debates que o Opinião Minas traz, é só ficar ligado de segunda a sexta às 7h30 da manhã e, claro, na plataforma de streaming Minas Play. E agora vamos de previsão do tempo. Julho inicia com um tempo estável em Minas Gerais. Prevalece aquela circulação de alta pressão sobre o estado, mantendo o tempo com poucas nuvens em quase todas as regiões mineiras, exceto na faixa leste. Essa situação mantém uma grande amplitude térmica diurna, ou seja, manhãs com temperaturas mais amenas e tardes mais quentes. Vamos às temperaturas? Em Capelinha, a mínima é de 15 e a máxima de 23 graus. Em Ouro Preto, mínima de 14 e máxima de 26. E em Passos, mínima de 15 e máxima de 30. E aqui na capital, Belo Horizonte, a mínima é de 15 e a máxima é de 27 graus. Você vê agora imagens ao vivo do céu de Belo Horizonte, poucas nuvens. De acordo com a Defesa Civil, a tarde vai ser de céu claro com tempo seco aqui na capital. E por falar em tempo seco, nesta época do ano, ele contribui para o aumento das doenças respiratórias. Durante o inverno, a umidade relativa do ar cai significativamente, o que provoca o ressecamento das vias aéreas, compromete as defesas naturais do organismo e facilita a entrada de vírus, bactérias e partículas poluentes do ar. Por isso é bom se precaver, principalmente para quem já sofre com essas enfermidades. A reportagem é de Carlos Augusto Soares.
5: Chega esta época do ano e a Sheila começa a sofrer com as alergias respiratórias.
6: Desde criança tenho asma alérgica, rinite e sinusite. A baixa umidade, a poeira, porque a baixa umidade ela traz a poeira, né? Então o tempo fica muito seco, aí tem aquela poeira da ferrugem de queimado, isso tudo ataca muito. A respiração fica ruim, tem que pôr um umidificador, porque senão não consegue dormir.
5: Os sintomas como a secreção nasal, coceira no nariz, dor de cabeça, se agravam tanto a ponto da Sheila não conseguir ir trabalhar e nem dar conta das tarefas em casa. O uso contínuo de medicamentos ajuda a amenizar o quadro.
6: Eu tenho um remedinho também que eu uso, também de uso contínuo, que foi passado pela minha médica depois que eu tive que fazer uma cirurgia também por causa desses problemas.
5: Na avaliação da médica Daniele Andrade, o clima seco e o período de transição entre as estações nas regiões bem próximas à mineração também trazem um agravamento ainda maior no quadro das doenças respiratórias.
7: Nessa época ocorre às vezes um fenômeno que chama inversão térmica, né? Que o ar frio impede que as partículas se dispersem e a gente acaba respirando um ar com muito mais poluente, com muito mais poeira de suspensão.
5: E os impactos também podem ser sentidos no sistema de saúde. Em hospitais infantis aqui de Minas, por exemplo, o número de atendimentos por doenças respiratórias pode triplicar, passando de 500 para 2 mil atendimentos por mês. E os dados da Secretaria de Estado da Saúde de Minas indicam que, com a chegada do frio, há um aumento significativo dos casos de gripes e resfriados. Em 2025, Minas teve 5.010 casos da influenza e 485 mortes. Por isso, além da vacinação anual contra o vírus influenza, a médica também recomenda o uso frequente do soro fisiológico no nariz, um importante aliado nessa época do ano.
7: Eu brinco com os meus pacientes que tem que ser igual escovar dente. A gente escova o dente para não ter cárie, a gente deveria lavar o nariz para não ter tantas doenças respiratórias.
5: Fazer a limpeza diária do ambiente de trabalho em casa também ajudam a combater diversas alergias e sintomas das crises respiratórias.
7: Evitar ambientes com muita poeira, muita sujeira, então sempre manter a casa, o escritório limpo, a limpeza úmida com pano úmido em superfícies do chão, né? Evitar ventiladores em excesso, ar-condicionado pode usar, mas sempre com uma umidificação também do ambiente em conjunto.
0: E é isso por hoje, outras notícias às 18h30 da noite no JM2. Você pode acompanhar o jornal também ao vivo pelo aplicativo Minas Play. Para o telespectador da Rede Minas, fique agora com o programa Minas em Ação com as principais notícias policiais do estado. E para o ouvinte da Rádio Inconfidência, agora tem Revista da Tarde com Débora Rajão. Uma ótima tarde para você, um abraço e até amanhã ao meio-dia em ponto. Tchau!
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1: Olá, uma ótima tarde. Está no ar, pela rede Inconfidência de Rádio, Revista da Tarde, o seu programa de variedades. Bem-vindo você que nos ouve pela M880, Gigante do Ar, e também pela FM 100,9, a Brasileiríssima, além das nossas ondas curtas de 6.010 e 15.190 kHz. Eu, Débora Rajão, agradeço a sua audiência e conto com você ligadinho comigo até as 14h nesta quarta-feira, 1º de julho de 2026. E hoje vamos trazer aqui para você muita informação e música bacana aqui em nosso Revista da Tarde, além das colunas. Tudo isso e muito mais agora no Revista da Tarde, que está só começando. Fique ligado! Nos trabalhos técnicos, Juliana Moura, assistência de estúdios, Renata Toledo. Programação musical do Wilson De Luca, a produção executiva é do Vladimir Penido. Começamos o programa de hoje recordando Rita Lee.

0: A gente tocou para você Gilberto Gil, Tempo Rei, de autoria dele, Djavan, Miragem, do Djavan. Antes, Maria Luísa Jobim e Júlio Sequim, Eu Só Quero Seu Amor, de Maria Luísa Jobim. Abrindo, Revista da Tarde de hoje, Rita Lee pega Rapaz, dela e Roberto de Carvalho. Agora é meio-dia e 44 minutos, você vai conferir a coluna Papo, Brasa e Cozinha.
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2: Saudações, turma linda da Inconfidência! Aqui é o Peninha, seu amigo das delícias. Hoje, mandando mais um petisco prático para você preparar para amigos e famílias. Escolha um momento festivo e faça a alegria da torcida. Vamos preparar um snack caipira. Olha como é fácil. Misture 10 colheres de polvilho azedo com 3 ovos. Tempere com sal a gosto e um pouquinho de alho bem picadinho. E para dar aquele gostinho de quero mais, adicione uma colherinha de café de tomilho. Vai ficar uma massinha levemente rala. Espalhe ela numa assadeira untada e leve ao forno por 6 minutos a 200 graus, só para secar. Em seguida, retire, espere esfriar e corte a massa em tiras pequenas, uns 2 por 3 centímetros. Volte com elas para o forno a 200 graus novamente, mas agora por 12 minutinhos. Na air fryer, elas vão ficar prontas um pouquinho antes dos tempos de um forno normal. Vão crescer, ficar sequinhas e crocantes. Pensa num petisco prático e gostoso. É o snack caipira. Treine antes e faça no domingão para a turma no Jogo do Brasil. E fala comigo o que achou lá no meu Insta, chef.peninha com 2 N's. E também baixe o aplicativo da Rádio Inconfidência Oficial para ouvir novamente esta e também minhas outras receitinhas para a Copa. E bora acreditar que domingão tem mais emoção. Eu amo essa época. Abração, beijo com carinho e que Deus nos abençoe. Delícias e gentileza sempre.
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0: Estamos de volta. Eu, Débora Rajão, agradeço você ligado comigo. Vamos juntinhos até as 2, agora tocando para você, Lulu Santos.

0: Boa tarde, meio-dia e 51.
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2: Boa tarde para você, ouvinte em Confidência. Tem alerta agora para a Avenida Risoleta Neves, MG20, com lentidão no sentido Santa Luzia, por causa de ocorrência próxima à Avenida Saramenha, na passagem pelo bairro Novo Arão Reis. Você que agora está na Cristiano Machado e pensava em pegar essa rota rumo a Santa Luzia, tem a opção de desviar seguindo pela Cristiano Machado e depois pegando o desvio pela Avenida Saramenha. 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Diego Costa para a Rádio Inconfidência.
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0: Você ouviu Beto Guedes, o Sal da Terra, dele e Ronaldo Bastos, aqui no Feito em Minas. Antes, Barão Vermelho, Pra Toda a Vida, de Frejá. A primeira, Lulu Santos, Certas Coisas, do Lulu e do Nelson Motta. Agora 1 hora e você vai conferir o Repórter em Confidência.
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2: Boa tarde. O lateral esquerdo Gabriel Rojas foi apresentado oficialmente nesta terça-feira na Toca da Raposa para a sequência da temporada do Cruzeiro pós-Copa do Mundo. O argentino, que chegou para substituir o cria da Toca Kaique, negociado com o Como da Itália, disse que tem Sorin como referência na posição e que seu objetivo é ganhar a Libertadores. E agora, falando de Copa do Mundo, a Inglaterra e a República Democrática do Congo estão em campo em Atlanta para definir quem enfrentará o México nas oitavas de final. Ainda hoje, Bélgica e Senegal se enfrentam às 5 horas da tarde em Seattle e, para fechar o dia, o anfitrião Estados Unidos recebe a Bósnia e Herzegovina na Califórnia às 9 horas da noite. Reportagem João Pedro Martins.
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3: E para você ouvinte em Confidência, que agora deixa a região de Venda Nova e vai rumo ao centro de BH, vale a pena evitar a Avenida Cristiano Machado, por causa da sequência das obras. No encontro com a Sebastião de Brito, tem interdição de 2 faixas e, com isso, trânsito lento desde antes do bairro São Bernardo. O caminho é melhor agora pela Avenida Pedro I e depois a Antônio Carlos. Você que dirige uma Venda Nova encontra trânsito lento também por causa de obras ali na Cristiano Machado, na altura do 1º de maio, e no acesso a Vilarinho, na Antônio Carlos, próximo a Abraão Caram, e também passando pelo viaduto São Francisco, tem pé no freio. 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Diego Costa para a Rádio Inconfidência.
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0: Estamos de volta. Eu sou Débora Rajão e agradeço você ligadinho comigo nesta tarde gostosa de quarta-feira. Seja muito bem-vindo aqui ao nosso Revista da Tarde. Obrigada a você que nos ouve pela M880, pela nossa 100,9 brasileiríssima e pelas ondas curtas de 6.010 e 15.190 kHz. Vamos juntinhos até as 2 da tarde. Agora a gente toca para você Ney Matogrosso.

0: Você acabou de ouvir Cazuza, O Nosso Amor a Gente Inventa, de Rogério Meandro e Cazuza. Marisa Monte, Maria de Verdade, de Carlinhos Brau. Antes, Eliane Nabor, Um Dia Comum, de autoria dela. Abrindo o bloco, Ney Matogrosso Poema, também de Cazuza e Frejá. Agora 1:18, 1:19, você vai conferir a coluna Ativa Beleza.
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2: Alô, ouvintes da Rádio Inconfidência e Brasileiríssima. Hoje é dia do nosso quadro Ativa Beleza comigo, Ivan Cândido, especialista em cabelos, o projetista capilar. A dica de hoje é uma orientação. É, ela é top das galáxias. Anota aí. Você tá acostumado a comprar esses produtos de cosméticos? Aí você vai na farmácia, vai no supermercado, lojas especializadas que vendem cosmético. Tem algumas pessoas que compram agora, o comércio tá na internet, né? Você compra lá o produto, chega nas suas mãos, sua casa, show de bola, maravilhoso. Mas vai aí um alerta e uma dica importantíssima para você no futuro, quem sabe. Pode ser que esse produto tenha lá um ativo que não deu certo aí para os seus cabelos e para a sua saúde. Pode ter causado mal ou vai causar mal nos seus cabelos ou na sua saúde. Como que você vai comprovar e saber se foi realmente aquele produto, qual foi o ativo que está ali? É simples e fácil. É através dos registros. Você vai bater uma foto naquela parte de trás do produto, que ele tem uma bula, né? Um indicativo, tá explicando tudo ali do produto, os princípios ativos que tem ali, a formulação do produto, a data do produto, tem o CNPJ da empresa, ali tem tudo o que você precisa saber, ali naquela parte de trás do produto de cosmético, e vai guardar, porque vai ser investigado e vamos chegar, não só eu como profissional, principalmente o médico, quando você for até esse médico, para resolver esse problema que aconteceu aí nos seus cabelos ou na sua saúde, de uma forma simples, prática e fácil. É sério, aí ele vai indicar o que fez mal aos seus cabelos ou à sua saúde. Dessa forma você não vai ser pega de surpresa e vai ter como comprovar realmente e achar quem criou danos ali, qual foi ativo aos seus cabelos. Fazendo dessa forma, você vai ter cabelos lindos, bonitos e saudáveis. Lembre-se, a minha arte ativa a sua beleza. E se você quiser saber um pouco mais, é só acessar o meu Instagram, Ivan Cândido BH ou Ativa Beleza 1. Fique ligado que semana que vem eu volto aqui na Inconfidência e na Brasileiríssima pra vocês. Tchau!
0: E agora 1:21. E olha só, gente, para aquecer a temporada de inverno na capital mineira, a tradicional Feira de Malhas de Tricô Sul de Minas retorna ao Minas Centro entre os dias 3 e 12 de julho. Em sua edição, nova edição, né, que é a 69ª, o evento reunirá 110 expositores das cidades de Jacutinga e Monte Sião, região conhecida nacionalmente como berço do tricô brasileiro. A expectativa da organização é atrair um público de aproximadamente 60 mil visitantes ao longo dos 10 dias. E esta edição destaca-se pelo lançamento da coleção de alto inverno e pela forte adesão de marcas tradicionais que vão apresentar uma ampla variedade de produtos em tricô, malhas e couro para os públicos feminino, masculino e infantil. Uma das principais novidades deste ano é um stand voltado exclusivamente para o segmento de decoração com peças para o lar produzidas em malhas de tricô. Então vai ser de 3 a 12 de julho de 2026 no Minas Centro, que fica na Rua Guajajaras, 1022, no centro de BH. O ingresso ele pode ser retirado gratuitamente por meio de cadastro no site do evento, que é o www.feirademalhassuldeminas.com.br. E agora 1:23, e a gente ouve A Cor do Som e Roupa Nova.

0: Uma ótima tarde, 1h31.
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0: No Feito em Minas, a Geu Marques, Eu Posso Voar, de autoria dele. Antes, 14 Bis, uma velha canção, Rock and Roll, de Flávio Venturini, Murilo Antunes e Vermelho. Abrindo o bloco, A Cor do Som e Roupa Nova, Alto Astral, de Mu Carvalho, Dadi Carvalho e Evandro Mesquita. Agora 1h35, vamos para um breve intervalo e voltamos já já.
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5: O jovem músico e compositor mineiro Arthur Soares apresenta o show A Duas Linhas de Você, espetáculo que combina música ao vivo e ilusionismo.
6: Opa! Meu nome é Arthur Soares, eu tenho 18 anos e eu queria te convidar para o meu novo espetáculo A Duas Linhas de Você. É um show que mistura música e mágica de um jeito que eu nunca vi aqui em Belo Horizonte antes. Passei 10 anos só estudando mágica e os últimos 3 anos dedicados a um álbum que eu escrevi no fundo da sala de aula, letras em cadernos assim, e depois eu percebi que aquilo tinha potencial de se tornar uma coisa maior. Então comecei a gravar e aquilo se tornou um projeto de banda e depois se tornou um projeto de uma gravação de álbum mesmo, e hoje eu nem posso acreditar que vai ter um show ao vivo dedicado a esse álbum. E o legal é que as músicas do álbum são contextualizadas pelas mágicas. Então tudo isso forma uma história grande que eu mal posso esperar para dividir com vocês. É um show que tem um telão, um dos maiores da América Latina, que tá incrível.

0: Radio, uma banda fenomenal, que eu nem acredito que eles estão tocando comigo de tão bons que eles são. E as mágicas são completamente interativas para a família toda. Vai ser no dia 2 de julho, às 8 horas, no Teatro Felu. Eu espero vocês lá.
1: Valeu, Arthur. Os ingressos estão à venda pela plataforma Simpla. Eu sou o Pedro Henrique Vieira e essa foi mais uma edição do Plug. Nos trabalhos técnicos, Washington Bittencourt.
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4: Estamos de volta, eu, Débora Rajan, agradeço você ligadinho comigo nesta tarde de quarta-feira. E agora a gente vai tocar para você Caetano Veloso.

A gente tocou para você os Paralamas do Sucesso, Lanterna dos Afogados, de Herbert Viana. Antes, Isabela Taviani e Zélia Dunca, Arranjo, composição da Isabela Taviani. Abrindo o último bloco, Caetano Veloso, Para Te Lembrar, de Ney Lisboa. E agora 1h49, e olha só, gente, uma última informação. A companhia Pierrot Lunar estreia seu mais novo espetáculo teatral, Eu Quero Ser Uma Locomotiva. Vai ser no dia 3 de julho, sexta-feira, no CCBB BH. Sob a direção de Lídia Del Picchia e dramaturgia coletiva, a peça fala sobre a relação com o tempo, o desejo e a capacidade humana de se reinventar após os 50 anos, investigando as memórias e as escolhas de uma geração que viveu a transição do mundo analógico para a era dos algoritmos. A temporada segue até o dia 27 de julho, no Teatro 1 do Centro Cultural Banco do Brasil Belo Horizonte, de sexta a segunda, sempre às 8 da noite. A classificação indicativa é 12 anos. Nos dias 11 e 25 de julho, sábado, as sessões contam com tradução em Libras e nos dias 6 e 24 de julho haverá bate-papo gratuito após o espetáculo. Os ingressos custam inteira R$ 30,00, 15 meia entrada. E eles estarão à venda, os ingressos, na bilheteria do CCBB BH ou pelo site ccbb.com.br/bh. Mais informações no site ccbbbh.com.br/bh ou pelo telefone 31-4-3431-9400. Repetindo, 31-3431-9400. E agora 1h50 e termina aqui o Revista da Tarde desta quarta-feira, 1º de julho. Eu, Débora Rajão, agradeço muito você que ficou ligado comigo. Agradeço ainda a nossa operadora de áudio, responsável pelos trabalhos técnicos, Juliana Moura, a Renata Toledo, assistente de estúdios, o Wilson De Luca, programador musical, e Vladimir Penido, produtor executivo. Você vai ficar agora com o Repórter em Confidência, depois tem o Bazar Maravilha na comunicação do Tuti Maravilha. Eu volto com você amanhã a partir das 11 na FM com o melhor da MPB e ao meio-dia e 30 com Revista da Tarde em rede, a MFM e Ondas Curtas. Para fechar o programa de hoje, eu ofereço aí para você que ficou ligadinho, Capital Inicial e Ana Gabriela, Fogo. A música do Bozo Barrete e Dinho Ouro Preto. Super beijo para você, uma linda tarde e até amanhã. Tchau.

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2: Olá, a BR-040 passa por uma série de obras de manutenção e melhorias estruturais ao longo desta semana, no trecho entre a região metropolitana de Belo Horizonte e o Campo das Vertentes. As intervenções da concessionária EPR Via Mineira provocam interdições parciais e operação Pare e Siga. Os bloqueios noturnos, das 9 da noite às 5 da manhã, se concentram nos perímetros urbanos de Conselheiro Lafayette e Congonhas. Já durante o dia, os motoristas devem redobrar a atenção em Itabirito, com interdição parcial no sentido BH e em Nova Lima, e terá bloqueios inclusive no sábado. Os trabalhos preparam a rodovia para as obras de duplicação previstas para o segundo semestre. PEC da escala de trabalho 6x1 começa a ser discutida no Senado. As informações chegam de Brasília com a repórter Priscila Mazenotti.
3: O Senado começa a discutir hoje a PEC 6x1. Hoje, 1º de julho, exatos 35 dias depois que o texto chegou à casa e há 2 semanas do recesso parlamentar. E vai começar a discussão por uma sessão temática. Tramitação mesmo, encaminhamento, escolha de relator, isso tudo ainda não começou. A PEC que acaba com a escala 6x1 continua parada na Secretaria Legislativa. Nem foi para a Comissão de Constituição e Justiça para a escolha de relator, mesmo com a pressão de sindicatos, de categorias de trabalhadores e de empregados. O presidente da Casa, Davi Alcolumbre, disse lá atrás, quando o texto chegou na casa, e repetiu em plenário nessa terça-feira: a casa não vai ser mero carimbador de decisões da Câmara.
4: Uma matéria debatida há muitos meses na Câmara dos Deputados não pode ser imediatamente, automaticamente carimbada e deliberada no plenário do Senado Federal. Esta é uma cobrança permanente das nossas colegas senadores e dos nossos colegas senadores em relação ao trâmite adotado pela presidência do Senado Federal em relação a essas agendas.
3: Antes da sessão temática desta quarta-feira, Alcolumbre se reúne com o senador Paulo Paim, com a deputada Érica Hilton, uma das que estão à frente dos debates, e com a líder do governo no Senado, Tereza Cristina. Vai ouvir a posição do governo e das centrais sindicais, assim como já fez com os empresários. Enquanto isso, aumenta a pressão pela votação. A terça-feira foi dia de protestos em pelo menos 15 estados a favor da PEC. E no Rio de Janeiro, a greve de ônibus entra no terceiro dia. Uma das reivindicações, além de melhores condições, é justamente o fim da 6x1. A adoção de 5 dias trabalhados para 2 dias de folga, sem redução de salário. Da Rádio Nacional em Brasília, Priscila Mazenotti.
2: Após prorrogação pelo INEP, o prazo de inscrições para o ENAMED 2026, Exame Nacional de Avaliação da Formação Médica, acaba nesta quarta-feira. Hoje também é o último dia para os pedidos de atendimento especializado e de uso do nome social. As provas estão marcadas para o dia 13 de setembro em todos os estados e no Distrito Federal. O exame é obrigatório para estudantes concluintes de medicina inscritos pelas instituições de ensino. De acordo com o INEP, o cartão de confirmação da inscrição será disponibilizado no dia 4 de setembro. O gabarito preliminar sai em 15 de setembro e os resultados estão previstos para 4 de dezembro. Repórter em Confidência, redação Renato Silveira, apresentação Tarcísio Lopes.
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1: Tá na hora de brincar, tá na hora. Hoje, dia 1º de julho, começando o mês de julho de 2026, quarta-feira, signo de Câncer, lua cheia. Au! Estamos falando de BH, Belo Horizonte, capital de Minas Gerais. O som tá com eco aqui, tá? Tem, o som tá esquisito, tem. O que será na minha vida sem um beijo teu? Estamos falando de Belo Horizonte, Minas Gerais, sudeste do Brasil, América do Sul, planeta Terra, hemisfério Sul, e a temperatura agora onde estamos, aqui no sudeste brasileiro, é de 24 graus, tempo parcialmente nublado, sensação de 24 graus. Salve, salve! E hoje no programa, aniversário de dois feras da música popular brasileira, aguarde! Também no programa de hoje, quem já teve uma música feita por Caetano Veloso? Quem? Uma música que ele fez para essa pessoa? Quem? Saberás daqui a pouco, aguarde! Também no programa de hoje vai ter Patrícia Amaral, sapecando couro, aguarde, e outras delícias cremosas. Tudo isso até às 16h. Meu nome é Tuti Maravilha, mas você pode me chamar de Zezinho Mangue Seco. Saberás o porquê daqui a pouco. São 14h02 e agora o nosso boa tarde para o nosso produtor, que sabe quem disse essa frase. Quer ver? Ele vai responder imediatamente. Quem foi que disse essa frase? Abre aspas. Porque a vida só se dá para quem se deu, para quem amou, para quem chorou, para quem sofreu. Há quem nunca curtiu uma paixão, nunca vai ter nada. Ai de quem não rasga o coração, esse não vai ter perdão. Quem nunca curtiu uma paixão, nunca vai ter nada, não. Fecha aspas. Quem foi que falou isso?
2: Se eu não me engano, é Leandro e Leonardo, né?
1: Quase, bateu na trave.
2: É, mais ou menos a mesma vibe ali, né? É Vinícius Moraes,
1: Vinícius,
2: né?
1: Vinícius, poetinha. Gente, eu lembrei dessa frase, esse pedaço dessa música que Vinícius fez a letra. A música é dele, do Toquinho, mas a letra é dele, né? E é linda, né, cara? É lindo, né, isso que ele fala, né? Era um apaixonado, era um romântico. Eu trabalhei com Vinícius e sei histórias que não dá pra contar. E ele estava apaixonado na época, ele tinha acabado de casar com a Jessi, né, com a baiana, e estava em lua de mel. Ele vivia eternamente em lua de mel. Uma vez eu vi Betânia falando isso, que Betânia conheceu ele também muito. Betânia falou: Vinícius vivia apaixonado, vivia em lua de mel o tempo inteiro. Conheço alguém parecido, tá? Muito parecido. Quem será?
2: É quando você se olha no espelho, né?
1: Flávio Henrique, boa tarde, nosso produtor.
2: Boa tarde, Vossa Excelência, boa tarde. Hoje é Juju Tentem, tá ali, né, Juliana
1: eu
2: Moura?
1: Eu vi desfilando pelas passarelas da rádio, Zé Lu.
2: Zé Lu tá por aí
1: mas
2: também.
1: Mas estava aí, Juliana Moura.
2: E boa tarde aos nossos ouvintes, né?
1: Yes. Flávio Henrique, Antônimo chegou, apareceu ontem.
2: Tem aparecido menos nos últimos dias aí, né?
1: Ele apareceu ontem, estava sumido, né? Apareceu e fazendo perguntas. Olha só o que ele me perguntou. Falou: Tuti, qual o bicho peludo que gosta de leite e começa com a letra G? Olha a pergunta dele.
2: Qual o bicho profundíssima, peludo? Né?
1: Não, eu fiquei olhando para a cara de bobo assim.
2: É pior que eu não sei nem chutar quem que é. Qual que é?
1: Qual bicho peludo, olha a pergunta, que gosta de leite e começa com a letra G?
2: Letra G?
1: É, qual bicho?
2: Bicho peludo.
1: Eu quase falei com ele, gorila, mas não era o gorila.
2: Não o Geraldo que tinha um comércio aqui na... não, né? Aqui na... nas ruas de fora com... o Mato Grosso
1: Geraldo,
2: ali, né? Não,
1: GG,
2: né? Não.
1: Né?
2: Não é GG.
1: Gato, né? Falei com ele, gato. Ele falou, muito bem, acertou. Ele falou, e agora quero saber o seguinte, continuou com perguntas. Qual o bicho teimoso que começa com a letra V?
2: Teimoso começa com a letra V?
1: É. Qual?
2: Teimoso com a letra V?
1: É. Isso pergunta de Antônio. Qual é o bicho teimoso?
2: Nas fábulas aí, quem é teimoso é o burro, né? Começa com a letra B, né?
1: Mas não
2: tem,
1: é.
2: Tem um V também, né? Bicho v. teimoso?
1: É, bicho v. teimoso.
2: Vaca teimoso? Teimoso? Vaca não.
1: Não, não.
2: Não, não, não.
1: Teimoso. Véio.
2: Véio.
1: Segundo ele, é o bicho teimoso.
2: Essa é a teoria dele.
1: É, entendeu? Gostei também.
2: Tá,
1: salve, salve esse Antônio. A gente criou esse personagem, né? E a gente coloca na boca dele tudo que a gente vê aí engraçado, a gente vai colocando na boca dele. E depois dessas duas perguntas, ele foi saindo e me aconselhou, cara. Parou na porta, olhou pra mim e falou assim: Tucci, medite. Você acredita? Ele fez a posição.
2: Posição, né?
1: E disse: sabe por quê, Tucci? Você deve meditar? Porque socar as pessoas dá muita confusão.
2: É, melhor meditar, né?
1: Melhor meditar.
2: Resolve mais rápido.
1: Aquele só conte até 100.
2: É,
1: né?
2: É a melhor coisa que tem.
1: Salve, salve, Antônio. E Flávio Henrique, antes de mais nada, queria te falar que você ontem foi muito, muito elogiado. As pessoas amam a abertura do programa, cara. Gente, ontem eu fui na abertura da exposição do meu querido Marcelo Xavier, lá no CCBB. Tinha gente, amigos do passado que eu não vi há anos. Foi delicioso. E Flávio, as pessoas ouvintes, a maioria, tá? Que tava lá, e dizendo: cara, aquela abertura sua com o Flávio, vocês combinam aquilo? Né? Todo mundo acha que a gente combina. Você acredita?
2: Fiquei ensaiando aqui 10 minutos antes, 15, né?
1: Aí quando eu
2: tem
1: falo,
2: dia que não dá nem tempo de conversar com você antes do programa, né? Chega na correria.
1: Chega na hora, né? Mas o povo ama, tá? Obrigado aí vocês que ontem falaram bem do programa. Não, e que tinha de gente bacana lá. Um beijo primeiro para o Marconi Drummond, que foi o curador da exposição do Marcelo. Ele conseguiu captar, tá me entendendo? Captar quem é Marcelo Xavier, cara. Ele fez uma exposição que é a cara e é do Marcelo Xavier. Olha, impressionante isso.
2: Bacana isso, né?
1: Bacana.
2: Que às vezes falta uma sincronia do curador, né? E a obra de quem tá sendo alvo de alguma exposição. Isso acontece, é normal. Às vezes não dá liga, né? Isso é da vida, né?
1: É.
2: Mas é bacana quando essa sinergia que você comentou aí acontece, né?
1: É. E tinha tanta gente bacana, todos que estavam lá. Foi só para convidados ontem. E hoje já está aberta para o grande público. Você pode visitá-la de 9 da manhã às 10 da noite.
2: É às 9, né? Às 10 não, é? Geralmente você se bebe às 10.
1: É de 10 a 10.
2: Isso.
1: É, de 10 da manhã às 10 da noite. Entrada gratuita. E é o primeiro andar, é o térreo. São várias salas, todas maravilhosas. E abordando livros do Marcelo, né? E a história dele. É muito lindo. Marcelo Xavier é daquelas pessoas especiais, maravilhosas. Ele tem o Ela, é cadeirante. E é uma pessoa leve e transmite isso no trabalho dele, no que ele faz.
2: Um exemplo para todos nós que reclamamos com pouca coisa da vida.
1: Qualquer,
2: né?
1: Coisa a gente reclama, né? Qualquer
2: do
1: coisa.
2: Trânsito a não sei o quê, né? Ele é um, ele é um exemplo para a gente.
1: Ele,
2: né?
1: Não reclama nada e faz um trabalho leve e bonito. Olha, te garanto, quem for visitar a exposição de Marcelo Xavier vai sair diferente de lá. Vai entender quem é ele para começar e vai sacar que a vida a gente tem que brincar para ela ficar mais leve mesmo. E ele pega cores, ele pega sons. E a exposição
2: sensorial.
1: Sensorial, sensitiva, e a pessoa participa mesmo. Se abre gavetas.
2: Interativa,
1: entendeu? É muito linda. Parabéns para toda a equipe. Cibele Teixeira, produtora maravilhosa. Élida, produtora. Glaucia lá fotografando. Até eu postei uma foto agora, eu com o Marcelo lá.
2: Glaucia Abstemia.
1: Aquela que não bebe nada.
2: É, verdade.
1: Tava lá fotografando. E tava Macaé, tava Ronaldo Fraga, amigos do passado maravilhosos. Não, gente, foi uma noite. Ontem eu comentei, não sei se você vai lembrar, sobre o Drosófila.
2: Sim.
1: Falei, 40 anos, o Drosófila está comemorando. Então, o Drosófila foi um barzinho que nasceu aqui em BH e vi vários lugares ele aconteceu. Começou no Santo Antônio, na Contorno. E hoje ele está em São Paulo, o bar foi para São Paulo, há 10 anos está lá em São Paulo.
2: Você sabe qual bairro que é lá em São Paulo? Não.
1: Aí está comemorando 40 anos. Adivinha quem estava lá? Lili Varela, dona do Drosófila, que tinha como sócia a Cibele Teixeira, né? Que é a produtora da exposição do Marcelo. E aí eu falei, Lili, falei em você hoje, cara. E aí você está aqui na exposição. Falou, claro que eu vim, Cibele e Marcelo, gente do coração.
2: Está na Consolação.
1: Consolação,
2: lá em São Paulo.
1: É um bar maravilhoso, tá? Chama Drosófila. Drosófila, para quem não sabe, aquele mosquitinho que dá na banana. E estava também a esposa do curador, do Marconi Drummond, a Patrícia, me falando que ouve todo dia, cara. E outras mil pessoas que eu esqueci o nome, não lembro, contando história. Teve uma lá, Flávio, me contou que anos atrás, ela falou, tem mais de 20 anos, eu encontrei com você, Tuti, e falei assim, minha mãe é sua ouvinte. Muito, muito sou ouvinte. Aí você falou assim, eu vou mandar um beijo pra ela amanhã no programa, ok? Eu falei, ela falou, ok. Foi embora, chegou em casa, falou com a mãe dela, amanhã o Tuti, encontrei com ele, vai mandar beijo pra você. Começou o programa, hora da comadre, passou tudo e nada de eu mandar beijo. No finalzinho do programa, eu lembrei e mandei.
2: Naquela época você tinha memória, né?
1: Um pouco, né? Aí a mãe dela falou assim, você não sabe a alegria que você fez pra minha mãe, porque ela tava já ficando triste, né? Falou que vai mandar o beijo, não manda.
2: A expectativa é ruim, né?
1: Ontem eu vi história. E as pessoas te amam, Flávio. As pessoas falam, cara, o Flávio é muito divertido. Você fala com ele uma coisa, ele parece que sabia que você ia falar aquilo, já tem uma coisa depois para falar sobre aquilo. About. Sabe, as pessoas. Obrigado pelo carinho.
2: Abraço
1: de ontem.
2: A todos, é isso.
1: E lembrando que a exposição do Marcelo fica até o dia 12 de outubro lá no CCBB.
2: Então, um tempinho bom para
1: de
2: visitar,
1: graça.
2: Né?
1: Isso. Leve a criança que você tem dentro de casa, a criança que você convive com ela e você mesmo. Vocês vão adorar. Pronto, falei. E Flávio, hoje você vai em festa? Vai!
2: Hoje
1: você vai.
2: Hoje, infelizmente, né?
1: Tem que... Ah, hoje você vai.
2: Esse negócio de promessa,
1: e
2: dúvida,
1: o lugar é bacana.
2: A gente fica amarrado, né?
1: Você vai representando a gente no aniversário da cidade de Rio Real.
2: Rio Real?
1: Rio Real.
2: Nunca ouvi falar. Rio Real.
1: Rio Real.
2: Rio Real.
1: Fica onde?
2: Rio Real. Fica na Bahia.
1: Exatamente certo.
2: Ó, que chutaço.
1: Mas que chutar, época de Copa.
2: Nunca ouvi falar.
1: Essa Copa tá dando tanta zebra que você conseguiu na primeira. Hoje.
2: Fica perto de Salvador, não?
1: Fica a 202 quilômetros de Salvador. Fica ali divisa com Sergipe. Inclusive o rio que divide a Bahia de Sergipe chama Rio Real.
2: Então é por isso que eu não dá.
1: Exatamente. Está comemorando hoje 146 anos de fundação, possui 36 mil habitantes, fica ali no Nordeste, na divisa com Sergipe, e é conhecida como a Terra da Laranja.
2: Laranja.
1: Da Laranja. Já teve o nome de Brejo Grande, mais tarde o nome de Barracão, e atualmente Rio Real, que é o nome do rio que corta a cidade. A colonização foi portuguesa e é considerada maior produtor de laranja do estado da Bahia. E o Rio Real passa ali, faz a divisa com Sergipe e vai para o mar. E aí, como é que chama aquela cidade que o rio deságua ali no mar? Uma cidade praeira de pescadores maravilhosos, como é que chama?
2: Como é que chama?
1: Coincidérrima.
2: Na Bahia?
1: Norte da Bahia.
2: Norte da Bahia?
1: Bem no norte. Dividindo ali com Sergipe.
2: Coincidérrima. Muito conhecida?
1: Muito.
2: Na Bahia. Uma cidade muito conhecida. Todo mundo se pega no trânsito.
1: Pescadores. Tem dunas nessa praia. É uma praia bonita. Eu conheço, passei por lá.
2: Não, nunca passei lá.
1: Mangue Seco.
2: Nunca passei.
1: Não, Mangue Seco. É bem norte, é divisa com Sergipe. É ali que deságua o Rio Real. Mangue, tá entendendo? Seco. E quem nasce lá é o quê mesmo?
2: Como é o nome da cidade? Rio Real,
1: Rio,
2: né?
1: Rio Real.
2: Rio Realense.
1: Exatamente certo. Não, olha, hoje...
2: Hoje é nota 8, né?
1: Tá nota, bom, né? Que 10 a gente nunca dá pra pessoa não acomodar, entendeu? Então vai ser 8,4.
2: Tá bom,
1: tá pra
2: bom.
1: Você? 8,4?
2: Tá ótimo, não?
1: Bom demais, né?
2: Não estudei nada, tá excelente.
1: E o que temos hoje para os ouvintes? 14 horas, 15 minutinhos.
2: Hoje nós temos um par de ingressos pra estreia do espetáculo teatral Eu Quero Ser Uma Locomotiva.
1: Eu quero ser uma locomotiva.
2: Isso, música de Jorge Malte, né?
1: Yes.
2: Da Companhia Perro Lunar. A Companhia Perro Lunar tem mais de 30 anos de estrada, está estreando esse espetáculo, com direção da Galpônica, como você diz, né? Lídia Delpique.
1: Lídia.
2: E a Perro Lunar foi fundada pelo casal, né? De arte e de vida, Neise Neves e Léo Quintão. Estão aí há mais de 30 anos na estrada. O Léo Quintão também tinha. Ele tinha um jornal. É um jornalzinho mesmo, que divulgava o teatro em BH, palco BH, que distribuía em vários teatros e cinemas de Belo Horizonte.
1: Boa
2: durante
1: lembrança.
2: Muito tempo aquilo era agenda cultural do teatro em Belo Horizonte.
1: Olha que
2: bacana
1: esse,
2: né?
1: Cara, porque além de divulgar o trabalho dele, divulgava o trabalho dos outros.
2: Tem trajetória longa no teatro aqui de BH. Então, com esse espetáculo, essa estreia, né? Daqui a pouquinho eles vão dar mais detalhes. Eles vão ficar um mês em cartaz no Centro Cultural Banco do Brasil e estreiam nessa semana. Hoje nós temos ingresso pro sábado, tá? 8 da noite, de sexta a segunda. Hoje vamos sortear ingresso para a sessão de sábado.
1: Estreia nacional.
2: Isso. Uhum. Tá bom?
1: Beleza. Para concorrer é fácil. Basta você mandar seu nome completo para o nosso zap 98299-1282. Se estiver fora de BH, coloque 31 na frente. 98299-1282. E responda a perguntinha do dia. Hoje é pesquisa Data Maravilha.
2: Pesquisa séria.
1: E a pergunta só aceita respostas sinceras.
2: Com rigidez científica.
1: Adorei isso. Rigidez científica.
2: Isso.
1: Rigidez é assim, mais ou menos, né? Rigidez científica, né?
2: Depende da. Se tem El Niño no ano, se não tem, né? Então, variável. Né?
1: Aqui. A pergunta é a seguinte, Flávio Henrique, você é o primeiro a responder. Você tá mais para ser teimoso ou flexível? Você se acha flexível? Em Portugal, flexível é cordato.
2: Cordato, né?
1: Que concorda com tudo, que acha que está tudo bem. Você é esse tipo que se acha que não tem problema mudança. Ou você é teimoso? Lá em Portugal eles falam turrão.
2: Turrão.
1: Eu lembro de criança, minha avó é portuguesa, né? Ela falou assim: você está turrão. Eu falei: o que é turrão, gente? É o bicão, é o teimoso. Entendeu? Você tá mais pra quê? Flexível?
2: Professor, eu vou até fazer um protesto, ultimamente suas perguntas ou não é.
1: Exatamente.
2: E muitas coisas eu vou ali pela coluna do meio, assim, entendeu?
1: Tem tentado. Coluna do assim. Meio aqui não tem muro.
2: Não, mas às vezes
1: muro,
2: equilíbrio,
1: não.
2: É bom também equilíbrio, né? É bom você buscar
1: tá
2: equilíbrio.
1: Rindo,
2: E aí. Tem coisa que eu me enquadro na teimosia e tem coisa que eu sou super flexível, né? Mas vou fazer a média aqui, 9 fora, 9 é 6, 54 mais 30.
1: Eu acho que você melhorou muito, você tá mais flexível.
2: Mas eu ia falar até o contrário, você tá ficando velho, você vai ficando teimoso, igual você falou no início aí, a brincadeira do Antônio, você vai ficando teimoso umas coisas, né? Você vai ficando velho, você fala, esse aqui eu não tenho paciência, esse aqui eu não tenho saco, né? Eu acho que hoje é 60 pro teimoso e 40 pro flexível, hoje.
1: Ah, beleza.
2: Hoje,
1: Tá bom. Você, ouvinte, responde aí no nosso zap, tá? Eu depende com quem eu estou me relacionando. Tá
2: não, mas você tem que sair do muro também. Ou teimoso ou flexível, não.
1: Não, eu depende... Deixa eu ver se eu sou mais teimoso.
2: Você que fez a pergunta, você tem que escolher dos lados aí.
1: Essa pergunta, de repente, é aquele tipo de pergunta que as pessoas respondem melhor pra você do que você mesmo. É ou não é? Não é? Eu fiquei pensando nisso também. Falei, será que vai dar certo essa pergunta? Porque é o tipo de visão que as pessoas, o terceiro é que tem. Não é?
2: É muito bom a pessoa
1: tem
2: ter...
1: tem gente muito chata, gente turrão mesmo.
2: Tem gente que tem uma autoavaliação boa,
1: teimoso.
2: Mas tem gente que não tem a menor autoavaliação, né?
1: Mas não é nem culpa deles, acomodou naquela, caiu naquela praia e ficou, né? Mais ou menos isso por aí. Eu penso assim, entendeu? Eu sou um artista, tá me entendendo?
2: Tô.
1: Eu penso assim, lembrei do eu sou um artista. Flávio Henrique, seguinte, área cultural, além da exposição de Marcelo Xavier no CCBB, o que tem de bom aí, começou ou vai começar a acontecer?
2: Vai começar agora, nesse final de semana, mais precisamente no domingo, a 38ª semana Rosiana, que é aquela semana cheia de atividades tradicional em Codesburgo, claro que homenageia, como diria outro, o filho mais ilustre da cidade, né? Guimarães Rosa, né?
1: Ilustre e abajur, né?
2: Também, tudo, né?
1: Tudo, Guimarães Rosa.
2: Projeto elétrico inteiro, né? Se tem alguém que merece o sinônimo, esse... epíteto, né? Essa qualidade imortal, né? É o Guimarães Rosa.
1: Eu tô lendo a biografia dele, que eu comprei, maravilhosa.
2: Esse aí é eterno, né?
1: É um cara a ser estudado mesmo.
2: Criou um universo, né? Esse é demais. E esse ano, a Semana Rosiana, é mais especial ainda, porque ela tá comemorando os 70 anos do lançamento do Grande Sertão Veredas. Foi precisamente no dia...
1: E se não me engano, se tivesse que era 95.
2: A idade dele?
1: Dia,
2: eu já não sei, mas o Grande Sertão não é mais, mas ele já é centenário, né? 70 anos do lançamento do Grande Sertão, ele foi lançado, se eu não me falha a memória, precisamente no dia 12 de julho. Então, agora, também na beirinha de comemorar 70 anos do Grande Sertão Veredas. Homenagens, lançamentos, documentários, livros, né? Esse ano tá recheado, uhum. Novas edições aí do Grande Sertão. E, claro, a Semana Rosiana, né, que acontece há 38 anos, não podia deixar de homenagear os 70 anos do Grande Sertão.
1: Enganei. Ele teria, se estivesse aqui, hoje, 118 isso, anos. É. Ele nasceu em 1908, em Cortesburgo, aqui em Minas Gerais, né? E virou estrela aos 59 anos. Engraçado isso, né? As pessoas morriam cedo, né? Aos 59, em 1967.
2: Ele morreu 3 ou 4 dias depois de ter feito o discurso, né, na Academia Brasileira de Letras, né? Que ele ficou adiando, que ele tinha uma premonição que uma cigana, alguém tinha falado que ele ia morrer logo depois de uma grande homenagem e aconteceu isso mesmo, né? Enfim. Então, essa semana era maravilhosa, tem várias atividades, contações de histórias, lançamentos de livros. A do ano retrasado, se não me engano, eu cheguei no encerramento, fomos ver o show do Renato Teixeira, inclusive ele encerrou a semana ano retrasado. Enfim, a semana desse ano, a programação tá no ar já. Você pode acessar aí nas redes sociais, é só digitar Semana Rosiana. E quem me deu toque foi um ouvinte nosso que vai participar de uma atividade, que é o Ernesto Marques. Ele é jornalista, pedagogo e ceramista. E ele vai lançar o livro dele na quarta-feira, agora semana que vem, 3 horas, vai ter uma roda de conversa dele, juntamente com a mediação do Fábio Barbosa. O livro dele se chama, é um livro de poesias. É Para Ouvir Depois, tá? É o livro dele.
1: E é homenagem a Guimarães?
2: Então tem alguma coisa relacionada a Guimarães, universo, né? Guimarães. Na programação toda, né? Tem alguma relação, alguma correlação. Tudo de graça, tá? Se você. Que pertinho de Belo Horizonte, pertinho de Sete Lagoas, pertinho de Paraupeba.
1: É um lugar delicioso.
2: Você vai num pulo e volta, dá até pra voltar no mesmo dia, né? Ou ficar ali na região colado. Também, aproveitar. Começa no domingo e vai até outro domingo, tá? Uma semana de homenagens. E ainda é pouco, tá? Ao Guimarães Rosa, é a 38ª
1: salve,
2: semana.
1: Salve, Guimarães Rosa.
2: Rosiana. Agora eu quero ir para a Contagem, dar um toque de arte urbana. Está acontecendo a 10ª edição do Fábrica de Grafite. Esse ano o tema é Cores da Indústria, 2 pontos, Contagem em Arte. Uma homenagem à Contagem, que comemora 114 anos agora em agosto. E essa intervenção urbana está contemplando a pintura de áreas internas e externas lá do entreposto de metais da Belgo Arames. Além disso, está rolando oficina gratuitas de arte e educação lá na Escola Estadual Governador Israel Pinheiro, que fica na rua Campos Salles 39, no bairro Parque do Val de Barros, tá? Então são 8 artistas, então, Parque do Val de Barros, tá? Então são 8 artistas, então, visuais, artistas urbanos aí do grafite, que estão fazendo essa grande pintura. Se você quiser acompanhar, eles vão terminar na sexta-feira. O endereço lá do entreposto de metais da Belgo é rua 11, 185, Jardim Riacho das Pedras, em Contagem. Vai ficar aí um presente pra cidade. Um muro com grafite é muito melhor para a cidade do que um muro cinza, um muro sem nada, né? A gente sempre saúda essas intervenções urbanas quando elas acontecem, tá bom?
1: Flávio Henrique, hoje teremos recado do pessoal do Instituto Ha-Ha-Ha, que vão se apresentar gratuitamente no fim de semana, sábado às 16h, domingo 10h30, na Praça Duque de Caxias, lá em Santa Teresa. Eles mandam recado daqui a pouco pra gente.
2: Isso.
1: E o que mais? Algum toque aí? 14h23.
2: Né? A gente pode falar mais depois, né?
1: Beleza. Valeu, Flávio Henrique. Flávio Henrique, hoje é aniversário de uma cantora, que eu fiquei pensando o seguinte, vê se eu tenho razão ou não tenho razão. Eu fiquei pensando, se a comadre, se a baixinha, se Elis Regina estivesse viva, ela chamaria essa cantora de Segundo Canarinho, que ela chamava Gal de Canarinho, né?
2: E muita gente aí, os estudiosos falam que ela é a grande herdeira de Gal, né? Essa cantora aí na música
1: que tá
2: brasileira.
1: Está aniversariando, né? Hoje, né? Cara, ela tá fazendo quantos anos? Ontem eu vi 60.
2: Não, acho que não é 60, certinho, não.
1: 59, eu acho. Que é 59.
2: Vamos olhar no São Paulo.
1: Olha aí, confere aí pra gente, por favor. Mas se ela estivesse aqui, a comadre ia chamá-la de Canarinho 2, te juro, né? Porque é um pássaro cantante, canta muito. Ela chegou na música brasileira em 1989, a baixinha virou estrela em 82, então não a conheceu. Mas ela colocaria esse apelido. E quantos anos que ela está fazendo?
2: Ela está fazendo hoje 59, eu acho. 59, isso mesmo, você tá bom de conta. 59, viu? Não confiei na sua, na sua habilidade matemática. 59.
1: 59 aninhos. O dia que eu fiquei sabendo que ela tava fazendo 52, eu comentei com a minha comadre, e minha comadre falou assim, mas daqui a pouco ela me pega, minha comadre tinha 70. É. Falou, que é isso, daqui a pouco ela me pega. Não. Sabe quem é essa cantora, gente? Surpresa, não fale, Flávio.
2: Não, não falo.
1: Surpresa, obrigado, senhor, muito bom pra nós. Tá? Zé Lu, solta aí, por favor, aniversariante do dia.
3: Então,

0: Zé Lu, sabe o que eu acabei de descobrir? Que o Cauã, o nosso estagiário aqui maravilhoso, o Cauã é irmão mais novo do jogador Marquinhos da seleção brasileira. Gente, ele é a cara! Não, engraçado que ele tá ali na técnica com o Zé Lu e com o Otávio. E eu cheguei, olhei para ele e falei, cara, você é a cara do Marquinhos. Aí eles tinham falado do mesmo assunto antes, né? 5 minutinhos antes, o Otávio também achou. Cara, é igual, você pode falar que é o irmão mais novo, Cauã, do Marquinhos. Acabei de descobrir. E você acabou de descobrir quem é aniversariante do dia, Marisa Monte. Está aniversariando hoje, 59 aninhos. E você acabou de ouvir a gravação mais recente da Marisa Monte. Essa gravação com o Nando Reis, a música é deles, Pra Você Guardei o Amor. O Nando lançou essa música em maio de 2000. Em maio. Lançou essa música em 2009. E ele e Ana Canhas. E agora ele regravou com a Marisa Monte. O lançamento é agora, foi lançado no mês de maio, agora de 2026. É a gravação mais recente da aniversariante Marisa Monte. E ela gravou com o dono da música, com ela, Nando Reis. E antes ela fez uma canção que é do primeiro disco dela, quando ela surgiu na música brasileira, em 1989. Ouvimos aí Comida, que é do Arnaldo Antunes, do Sérgio Brito e do Fromer, os Titãs. Vamos agora para um pequeno intervalo e eu volto já, já.
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4: Gente, eu postei uma foto de ontem do lançamento, da abertura da exposição do Marcelo Xavier. Eu, o Marcelo e a Toinha. Toinha é uma amiga querida, é uma dos braços direitos de Marcelo Xavier, né? E Toinha, um beijo. E a foto foi feita pela Gláucia Rodrigues, e eu postei, né, no Instagram e no Facebook. Entre lá para você ver, e tá

0: Pombano. E eu gosto, as pessoas amam Marcelo Xavier, como eu. Quem conhece, ama. Se você quiser ver a foto, entre no meu Instagram ou no meu Facebook. Só é colocar Tuti Maravilha, o Tuti com três T's, ok? E agora tem recadinho. E o recadinho vem da Juliana Duarte, que é do Instituto Ha-Ha-Ha. E eles vão se apresentar nesse fim de semana, sábado e domingo, na Praça de Santa Teresa. Ela vai contar tudo. Fala, Juliana.
1: Ei, Tuti, tudo bem? Aqui quem fala é Juliana Duarte. É tão bom estar de volta aqui no Bazar Maravilha. Que maravilha! E desta vez eu trago um tema muito importante, que é o Estatuto da Criança e do Adolescente, ECA, que completará 36 anos no dia 13 de julho. E o Instituto Ha-Ha-Ha celebra essa data tão importante com o espetáculo Tá no Estatuto, um trabalho que aposta numa proposta lúdica e engraçada para destacar um tema muito importante, que é a violação de direitos contra a infância e a adolescência. Em cena, os palhaços e palhaças do Instituto Ha-Ha-Ha apresentarão seis capítulos do ECA, interpretados com muita música, dança e improviso. E a participação do público é muito importante durante todo o espetáculo. A dramaturgia, ela foi criada de uma forma mais aberta, flexível, possibilitando esta interação com a plateia. E neste formato que soma palhaços, palhaças e plateia, o tema ECA vai para o centro da arena. A direção e dramaturgia são de Vinícius de Souza, a direção musical de Gladson Braga. O espetáculo Tá no Estatuto conta com a parceria do Conselho Municipal dos Direitos da Criança e do Adolescente. As apresentações serão gratuitas, gratuitas, gente, e acontecerão nos dias 4 e 5 de julho, sábado às 16 horas e domingo às 10h30 na Praça Duque de Caxias, no bairro Santa Teresa. Esperamos vocês, hein?
0: Adoro essa galera. Eles fazem um trabalho lindo, né? O Instituto Ha-Ha-Ha. Eles visitam hospitais, levando alegria para as crianças, para os pacientes. E que trabalho bacana, né? Que eles estão fazendo esse fim de semana de graça na Praça Duque de Caxias, bairro Santa Teresa, no sábado às 4 da tarde, domingo às 10h30 da manhã, o espetáculo Tá no Estatuto. E para quem não sabe, o Instituto Ha-Ha-Ha é palhaçaria, é teatro, música e sempre abordando aí os direitos das crianças e do adolescente. Então, ó, é de graça as duas apresentações na Praça de Santa Teresa. Sábado, 4 da tarde, domingo, 10h30 da manhã. Um beijo aí e um parabéns grandão para todos vocês do Instituto Ha-Ha-Ha. Agora eu quero saber o seguinte: qual é o preço da égua? Aumentou? Quero saber. Eu quero saber o seguinte: alguém já fez música pra você? Alguém já fez? Por exemplo, Caetano Veloso. Ele já fez música pra você? Não? Mas ele já fez, sabe pra quem? Nós vamos ouvir as músicas que ele fez. A primeira para Lulu Santos. A segunda ele fez para Brigitte Bardot. E a terceira que vamos ouvir, ele fez para Zezé Mota. Solta, Zé Lu, por favor.

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0: Uma tigresa de unhas negras, essa música Caetano fez para Zezé Mota. É, para Zezé, tigresa. E antes, ele fez para Brigitte Bardot, Brigitte Bardot. E ele gravou com Regina Casé. Na época, era o grupo Asdrúbal, e eles montaram um espetáculo, A Grande Farra da Terra. E aí Caetano fez a trilha, aí fez essa homenagem à atriz Brigitte Bardot. E antes Caetano fez Manhantã. É isso mesmo? Falei errado, né? Põe um pedacinho da música aí, Zé. No princípio ele fala... Calma. E é dele, é homenagem, ele fez pro Lulu Santos. Manhantã. Manhantã é dele e ele fez para o Lulu Santos. Maravilhoso. Salve, salve, Caetano Veloso. E a perguntinha de hoje é, cá para nós, seja sincero, pesquisa Data Maravilha. Você tá mais para ser teimoso ou flexível? Você se acha flexível, cordato, ou se acha teimoso, turrão, como se diz no bom português, turrão? Responda aí no nosso zap 982-99-1282. Respondendo aqui a Marília Otília dos Santos, dizendo: boa tarde para vocês, toda a equipe. Às vezes flexível, às vezes teimosa. PS, geralmente, quando sou teimosa, quebro a cara. KKKKK. Beijos, Marília Otília dos Santos. Realmente, né? Teimosia normalmente acaba nisso, né? A pessoa quebra a cara, né? Falou, Marília. Obrigado aí pela participação. Chegando o Flávio Salles, nosso ouvinte no Rio de Janeiro. Cidade maravilhosa, cheia de encantos mil. Ele está falando do Rio de Janeiro, está nos ouvindo, dizendo: Tuti, sou flexível, desde que não coma na rua, não vá de chinelo de dedo na rua, vá ao cinema ao menos uma vez, não me leve a casas alheias e deixem o controle remoto comigo. Sou uma pessoa muito flexível. Tô vendo, Flávio Salles. Você é turrão total, né? Abraços tolerantes. Valeu, Flávio Salles. Para você também, obrigado aí pela audiência. Chegando o Josué Dias, dizendo: já fui muito cabeça dura, mas hoje, graças a Deus, sou muito flexível. Falou, Josué, obrigado aí pela participação. Chegando o Antonino Alberto: Tuti, eu sou muito flexível. Mesmo assim, tem pessoas que reclamam quando eu não posso atendê-las da forma que desejam. Mas aí é outra história, né, Antoninha? Aí a pessoa lá que é ansiosa, tem problema, problema, tá entendendo? Tem gente que tem problema. Falou, Antonino Alberto, obrigado aí pela audiência. Chegando aqui a Nadir Maria de Almeida: boa tarde, Tuti. Batalhando para ser flexível. Yoga, meditação, livro do perdão, mas turrona tá ganhando a parada. É a Nadir Maria de Almeida. Ela tá tentando se tornar flexível, mas não tá conseguindo, não. O turrão tá falando mais alto aí, né, Nadir Maria? Obrigado aí pela audiência. Chegando aqui, mais um, pulou. Chegando aqui, quem será? Alessandra Aparecida do Amaral. A resposta é: concordo com o Tuti, sou turrão. Falou e disse, concordou antes e ficou turrão, né? Valeu, Alessandra, obrigado aí pela participação. Chegando a Adla Cristina Sampaio Silva: hoje, mais flexível. O flexível, acho que as pessoas vão envelhecendo, talvez, vão ficando mais flexíveis mesmo. Eu também penso assim, não sei se eu estou certo, tá? Mas imagino que é verdade. Eu tinha uma impaciência paciência com certas coisas quando eu era jovem, porque o jovem, né, quer tudo na hora, quer aquilo daquele jeito, não pode ser diferente. Mas aí você vai envelhecendo, vai vendo que não, que as coisas podem mudar e você também. Pronto, falei, viu que bonitinho? Igual o padre Marcelo. Chegando o Lincoln aqui, dizendo: eu me acho flexível, mas quem me conhece de perto diz que sou teimoso. Então, não quero te apavorar não, Lincoln, mas você é teimoso, tá? Porque essa pergunta, quem pode dar uma resposta mais sinceramente são os que convivem, né, com a gente, claro, né? Chegando o Lucas Barbosa, dizendo: teimoso na medida do possível. Ah, sei. É o famoso aham. Chegando o Eustáquio Machado, dizendo: sou totalmente flexível. Valeu, Eustáquio. E chegando aqui, quem é? Ronaldo Luiz Gonçalves: sou flexível. E você que está nos ouvindo, responda aí no zap 982-99-1282. Você é mais flexível ou você é mais teimoso? Responde aí no zap. Vamos agora para um pequeno intervalo e eu volto já, já.
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2: Um dos quatro acusados pela morte de Magna Laurinda Pimentel em agosto de 2024 em Belo Horizonte foi julgado e condenado nesta terça-feira. Gilmar Pereira Calmos, de 46 anos, que era meio-irmão da vítima, foi condenado a 20 anos de reclusão por homicídio triplamente qualificado, por motivo torpe, uso de meio cruel e recurso que dificultou a defesa da vítima, e também por ocultação de cadáver e fraude processual. Conforme a denúncia do Ministério Público, o crime aconteceu na casa da família, no bairro Candelária, na região de Venda Nova. Magna foi morta a facadas por Gilmar e teve o corpo colocado dentro de uma cisterna nos fundos da casa. Para encobrir o crime, os envolvidos jogaram argamassa sobre o corpo. O cadáver foi localizado pela Polícia Civil dias depois, durante as investigações sobre o desaparecimento da vítima. Policiais desconfiaram do comportamento da família, que chegou a fazer um churrasco no local com uma parente desaparecida. Ainda conforme a denúncia, a motivação do assassinato foi para tentar encobrir outro crime. Magna descobriu que a madrasta e os três meio-irmãos dela estavam retirando dinheiro e fazendo empréstimos consignados em nome do pai dela. Parte do dinheiro retirado era para bancar dívidas com apostas online. Dias antes do crime, ela teria exigido que os valores fossem devolvidos ou iria denunciá-los à polícia. Os quatro, então, teriam planejado o crime. Combinaram um encontro com a vítima para acertar como seria o pagamento. Quando Magna chegou à casa, foi recebida pela madrasta e pelas duas meio-irmãs. Gilmar teria vindo por trás e desferido os golpes. Durante o julgamento, Gilmar confessou o crime e afirmou ter agido sozinho. Negou que a mãe e as irmãs tivessem participação ou tenham planejado a morte de Magna. Ele disse ainda que agiu sem pensar, por causa de uma forte discussão que estava acontecendo. O acusado também negou saber dos empréstimos feitos na conta do pai. A justiça manteve a prisão preventiva de Gilmar. Como o julgamento é em primeira instância, a defesa pode recorrer da decisão. Segundo o Tribunal de Justiça, o processo foi desmembrado. A madrasta e as duas meio-irmãs de Magna foram denunciadas pelos mesmos crimes, mas ainda há recursos a serem analisados e não há data prevista para o julgamento delas, que respondem ao processo em liberdade. Reportagem Leandro Siqueira.
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0: 15 horas e 5 minutos.
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0: Você está ligado no Bazar Maravilha, programa de rádio que eu criei e apresento há 38 anos. Agora, dia 29, nós vamos comemorar, desse mês que está começando, 29 de julho, nós vamos comemorar 39 anos que eu estou aqui de segunda a sexta, de 2 às 4 da tarde. Muito obrigado você pela audiência. E todos os dias, por volta de 15 horas, a gente coloca no ar 2 gravações com dona Elis Regina, e oferecemos sempre para os aniversariantes do dia, e hoje eu ofereço para o Juninho, que é marido da minha prima belíssima, Valéria Alves Caniato. E Juninho, espero que você tenha gostado do presente que eu ajudei a fazer para você, tá? Espero, tá? Um beijo aí para você, parabéns Juninho, marido de Valéria, minha prima, tá aniversariando hoje. E hoje também, aniversário, abrimos o programa com ela, Marisa Monte, comemorando hoje 59 aninhos. Parabéns, Marisa Monte. Também hoje, Alceu Valença. O Alceu, a gente vai ouvir daqui a pouco, combinado? Então vai aí para o Juninho, vai para Marisa Monte, vai para o Alceu Valença, 2 gravações. Agora, por favor, fique de joelho, porque você vai ouvir 2 gravações, ela com Tom Jobim. Solta, Zé Lu, ela.
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cara, é pra ouvir de joelho, né? Esse disco é todo lindo, né? Ela e o Tom fizeram aí Corcovado. E essa música me lembra muito minha amiga Daniela, italiana. A Daniela, a gente tava na Bahia. Ela foi lá, tá, e ficou com a gente. E aí, um dia, ela falou comigo assim. Ela falou, Tucci, eu perguntei, como jornalista e curioso, eu falei, Daniela, qual a música brasileira que você mais gosta? Ela falou, eu gosto de Corcovado. Eu falei, por quê? Claro, imediatamente eu perguntei o porquê. E ela respondeu, ela falou, eu gosto muito da frase que diz, muita calma pra pensar. Falou que essa frase encantou ela e ela ama essa música. Daniela, um beijo aí pra você. E ouvimos aí com a baixinha. Ela e o Tom fizeram Corcovado do Tom. E antes eles fizeram Modinha do Tom e do Poetinha Vinícius. E ofereço hoje para o Juninho, marido da minha prima Valéria, tá aniversariando hoje. Parabéns, Juninho. Ofereço para Marisa Monte, tá aniversariando hoje, completando 59 aninhos. E também hoje é aniversário de Alceu Valença. E claro que a gente vai ouvi-lo agora com a Orquestra Ouro Preto, sob a regência do maestro Rodrigo Toffolo. Gravação ao vivo. Solta, Zé Lu, por favor.

Acabamos de ouvir Alceu Valença, aniversariante do dia. Fizemos um especial dele semana passada. Alceu e Orquestra Ouro Preto fizeram aí Eu Vou Fazer Você Voar. É dele, do Alceu. E antes, Alceu e Orquestra Ouro Preto, com o maestro Rodrigo Toffolo, fizeram aí Tomara. Ele não fala tomara, né? Ele fala Tomara. Tomara. É dele também, do Alceu, aniversariante do dia. Parabéns pra você nessa data querida. Perguntinha de hoje, responda aí no nosso zap. Você é do tipo teimoso ou flexível? Responda aí no nosso zap 982-99-1282. E coloque o nome completo para você concorrer a ingressos para o espetáculo Eu Quero Ser Uma Locomotiva. Nós vamos conversar com os atores daqui um minutinho. E o espetáculo, eu tenho dois ingressos para sábado, agora às 8 da noite, no CCBB, Centro Cultural Banco do Brasil, Praça da Liberdade. Quer concorrer? Mande o nome completo e responda a nossa perguntinha do dia. Respondendo aqui a nossa perguntinha, a Rejane, é isso mesmo? Não, pulou. Cadê você? Oh, eu aqui, é o sábado, é Rafael Amorim, sábado. Ele respondendo dizendo, acho que passeio pelos dois lugares, turrão e bem flexível. Falou, Rafael Amorim, obrigado aí pela audiência. O Newton Barbosa respondendo, dizendo, acho que tô ficando velho e, obviamente, mais teimoso. Falou, Newton Barbosa. Santos, obrigado aí pela audiência. Chegando aqui o Braulio Simões, por livre e espontânea pressão de minha pessoa, sou flexível. Ela não me permite ser teimoso. Gostei, Braulio, gostei. Você consigo mesmo, né? Falou, Braulio Simões. Obrigado aí pela audiência. Chegando aqui, o Paulo Emílio Simões. Marcelo Xavier é sensacional. Não perco por nada. Tô firmão lá. Aí ele está falando da exposição do Marcelo, que ele vai visitar. Falou, Paulo Emílio Simões, de Guidoval. Falou, obrigado aí pela audiência. Chegando aqui a Margarete Aparecida, dizendo, concordo com o Tucci, um mix de turrão e reclamão que é diferente de teimoso. É palavras aqui da Margarete Aparecida. E agora vamos tirar o selo. Vamos ouvir uma faixa do novo álbum da cantora mineira Selma Carvalho. Ela lançou o disco aqui com a gente, Pura Razão do Sentido, é o título, e tem direção e produção do Paulo Santos, o Acti, do Paulinho, meu vizinho. E vamos ouvir uma faixa do novo disco de Selma Carvalho.

0: Eu gosto muito quando Selma. Essa música é do Chico Amaral, do Chiquinho. Chiquinho, beijo, Chico Amaral. E eu gosto da letra do Chico quando ele diz que eu já falei, já falei. É tipo, pronto, falei, tá entendendo? Selma Carvalho fez aí do Chico Amaral Esperança. A produção desse novo disco da Selma Carvalho é do Paulo Santos Uakiti. Produção dele, ele toca e produziu, fez os arranjos. Beijão aí, Paulinho, Paulo Santos Uakiti, beijos, beijos, Selma Carvalho. Vamos agora para um pequeno intervalo, 15 horas 29 minutinhos, e voltamos conversando com os atores da companhia Pierrot Lunar, que tem estreia nacional essa semana aqui em BH. Preste atenção, volto daqui um minuto.
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0: Olha que prazer, tô recebendo. Prazer mesmo, porque para começar é uma estreia nacional, mundial, nessa semana em Belo Horizonte, com uma companhia de teatro que a gente ama, que é a companhia Pierrot, que fazem um trabalho lindo, tem um repertório lindo, e agora eles chegam com um espetáculo que o título eu amei, porque eu amo.

0: pacote inteiro.
1: Que hoje é difícil isso.
2: É difícil.
1: Não é, Neis? É.
2: Mais de 35 anos.
1: É. Mais de 35.
0: É. De companhia, 33. É. De relacionamento, é. Já conheceram tão, dois estamos anos, indo aos 35.
1: E como é, curiosidade, como é que foi se conhecer? Foi no teatro?
0: Foi, ou foi no teatro. Foi na escola de teatro. Aos 18 anos, 19.
1: É. Qual a escola, Neis?
0: Na escola do Palácio das Artes. É. Cefarte. Hoje Cefarte.
1: Cefarte é tão importante, né, gente?
0: Muito.
1: Já deu frutos e frutos de atores. Né? É. Maravilhoso.
2: Muito importante.
1: Então foi lá, você chegou para fazer o curso, o Léo também.
2: Exato.
1: Olhou aí aqueles exercícios.
0: Ficamos
1: juntos.
0: Um ano estudando juntos, só de coleguinhas.
2: Se conhecendo, né?
0: Coleguinhas.
1: E com vergonha, eu fiz o Cefarte, você acredita?
0: Você vê?
1: Fiz, claro. Massa, eu pegava tudo. Aí eu fiz, e eu lembro que o primeiro ano a gente ficava com vergonha um do outro. Mas aí o professor ia liberando, no final a gente estava namorando.
0: Mas é uma curiosidade: o Valmir José nos deu recuperação. Ficou eu e Léo de recuperação. Aí.
2: Pronto.
0: Aí a gente, só a gente.
1: Se parece
0: fazendo
1: um pouco,
2: né? No momento certo.
1: Que delícia. Parabéns por essa história linda. E por essa história que vocês estão chegando agora. Uma dramaturgia que vocês fizeram a várias mãos, né? Quem foi que ajudou?
2: Olha, esse projeto ele surge com a Márcia Bechara, que é uma amiga nossa, que formou com a gente no Palácio das Artes. Uhum. E ela faz um monstrão assim pra gente, com todos os improvisos, a pesquisa que a gente fez, a gente manda pra ela e ela faz um monstrão. A partir do momento, a Márcia mora na França.
1: Uhum.
2: Então essa distância.
1: Que o nome dela eu tô lembrando.
2: Márcia Bechara,
0: ela é jornalista.
2: Sim, ela é jornalista.
0: Bechara,
2: ela é
0: jornalista,
2: atriz.
0: Atriz.
1: Dela, não tô lembrando.
2: Depois eu te mostro a foto. E aí Marcita fez esse monstrão e por essa distância a gente precisava.
1: Monstrão que você fala é um texto.
2: É um texto
0: base,
2: sem acabamento.
0: Que embasou todo
1: que no cinema a gente chama de copião.
0: Foi um argumento.
2: Um argumento.
1: Uhum.
2: E aí, a partir dele, a gente começou a trabalhar e tal. E a necessidade de estar mais próximo ali, outras pessoas foram chegando. Então aí tem o Arthur Barbosa, que trabalha com a gente diretamente na Perrot. Ele também é dramaturgo, ele já começou a pincelar ali. A própria Lídia Del Pique, a diretora, que também foi costurando.
1: Que maravilha.
0: Ana Regis também, que é.
2: Aí chamamos a Ana Regis, que é uma amiga e
1: outra
2: diretora.
1: Maravilhosa atriz e diretora.
2: E a Márcia falou assim, ó, pra fazer a ponte aí com vocês, tem a Joalac, que é uma amiga do Rio, que ela pode ajudar a fazer essa ponte. Então...
1: Sabe, eu contei aqui a ficha técnica, sem falar o pessoal do teatro, eu contei aqui 27 pessoas que vocês reuniram para montar esse espetáculo.
2: É muito doido isso, né?
1: Não, e dando emprego,
2: exatamente.
1: E dividindo esse momento lindo. Porque é lindo, né? Você criar um texto, né? E ir pro palco, só vocês sabem falar isso. Mas é lindo pra gente que assiste, é lindo essa história.
2: Ô, Tuti, agora a gente chega num momento emocionante também, né? Porque, assim, depois de tanto tempo de ensaio, de ver essa construção, a emoção à flor da pele mesmo, de você ver o resultado indo pro público e...
1: Só fica redondo depois que é a primeira apresentação.
2: Exato.
1: Que aí o público é o que falta. É o que vai chegar e vai pôr tudo redondo.
2: Isso.
1: E pronto.
2: Exatamente.
1: Agora vem cá, eu li no release que vocês, o tema, começaram a pensar depois que completaram 50.
2: Exato.
1: É isso mesmo?
2: Isso,
1: foi.
2: Exatamente.
0: Bateu 50, a gente começou a refletir, poxa, a gente podia falar no teatro sobre essa nossa geração.
2: Isso.
0: Uhum. Uma geração que viveu tanta mudança, tanta, né?
1: Uhum.
0: A gente tá ao lado, viveu lá discando o telefone de assim, e de
2: decorando
0: repente a gente
2: os números.
0: Decorando, né? Então,
1: eu
0: assim,
1: sou mais, né? Eu peguei fita cassete, fita de rolo.
2: Fita cassete,
0: A gente anotava, a gente decorava número de telefone. Eu sei até hoje o número de telefone das minhas tias.
1: É.
0: Né? E hoje eu não sei o telefone do meu filho.
1: Não, eu não sei o meu. Qual o seu número? Deixa eu ver, peraí.
0: Então, tudo está de alguma forma, nossa memória está de alguma forma terceirizada. Ela sempre foi de alguma forma terceirizada, mas era físico. Você anotava na agenda, você escutava na fita cassete. Agora tá na nuvem. Ou tá dentro dessa coisinha aqui
1: do
0: na
1: celular.
0: Palma da mão, né? No celular.
1: Anês, eu achei outro dia uma agendinha minha. A gente tinha agenda de endereço. Lembra? Pequenininha.
2: Sim.
1: Andava colada.
2: Agenda de
1: na
2: bolso,
1: agenda.
2: Né?
1: Pra ligar pras
0: endereços
1: pessoas.
0: Endereços e telefones.
1: Cara, eu tenho telefone de Maria Bethânia, de Chico Buarque.
2: Vale ouro essa sua agenda.
1: Você acredita?
0: Maravilhosa essa agenda.
1: Louco, essa agenda, minha amiga. Essa gente vale
0: vai pro
1: ouro.
0: Seu livro.
1: Agora, pois é, a gente que está com mais de 50, eu

0: já estou com mais de 70. Passei por isso também, porque foi uma transformação, gente, em quase tudo que a gente vive, e muito rápida.
1: Muito rápido.
0: Não deu tempo nem da gente questionar, falar assim, ô, psiu, ó, meu dedo aqui, eu quero fazer uma pergunta. É. Por que que aconteceu isso? É. Não deu tempo.
1: É.
0: Não é?
1: Essa, isso que é, o susto que a gente tem, né?
0: É.
1: Porque, por exemplo, a gente que nasceu em 72, então o boom mesmo, a mudança radical vem depois dos anos 2000, né? Que uhum. a tecnologia, o acesso a muita informação, a questão das nuvens mesmo, né? O uso do celular que para de ser apenas um telefone e começa a virar o seu computador de bolso, né?
0: É.
1: E aí fica tudo.
0: Sua máquina fotográfica. Tudo.
2: Sua conta de banco.
1: Sua conta de banco. E aí é engraçado, porque a gente fez muito uma pesquisa em cima de cenário, né? Dos objetos mais antigos, que não são tão antigos assim, né? Mas os objetos mais antigos. E eu lembro que um lojista que a gente foi, ele falou assim: agora virou moda, né? Pegar esses móveis antigos aí, né? Olha, agora virou moda, mas era, por exemplo, eu tenho um de toca-disco, eu tenho mais de 500 discos em casa, que escuto vinil. Então, assim, não é, isso não saiu do nosso universo, né?
0: É.
1: A gente ainda escuta vinil, você escuta cassete, vinil e tal.
0: Agora, Rita Lee, Ritoca querida, saudosa, ela dizia uma coisa que eu assino embaixo: tudo era mais chique. Tudo era mais chique.
1: Tinha um tempo,
0: tudo,
1: né?
0: Tinha um tempo, um time, exatamente. Eu tinha uma cerimônia para viver aquilo, para ouvir aquilo. A gente tinha um tempo.
1: Virar o disco.
0: Virar o disco.
1: Tem um tempo maior. Você tem que levantar do sofá e ir até lá, virar o disco. Colocar
2: e no espetáculo a gente lida com alguns desses, desses equipamentos, né?
0: Uhum.
2: Então tem o tempo de colocar o vinil na vitrola, né? Tem o tempo de ligar o CD. Tem um momento no espetáculo que a gente realmente não sabe se vai dar no momento.
1: Se o CD vai tocar.
2: Ligar,
1: né?
2: Exatamente no momento, ou se ele vai tocar. Vai ser uma surpresa pra gente também.
0: Com certeza.
2: Então a gente fica ali naquela expectativa, vai tocar? Né? Então, essas personagens, né?
0: Uhum.
2: Esses dois cinquentões que a gente tá chamando em cena, eles ficam lidando com a sua própria obsolescência e entendendo o que que vai ser daqui pra frente. Né?
0: O que que vai ser? Essa pergunta que eu quero fazer, Neise. Você disse aqui no release, que eu adorei, você falou: a montagem lança um olhar sensível e provocador sobre a capacidade humana de restauração e reinvenção, jogando luz sobre os dilemas da geração 50+, que viveu a transição para a era do algoritmos.
2: Isso.
0: Pois é, mas eu fiquei pensando, será que todo mundo exercita desse jeito? Ou tem aquele tipo que não vai conseguir, não tem capacidade de aceitar o novo? Que a gente tem esse tipo.
1: Tem,
0: sociedade,
1: existe.
0: No núcleo familiar, esse núcleo que hoje é mais complicado, ou mais extenso, ou mais aberto, ou mais fechado. Será que todo mundo vai conseguir fazer isso? Porque eu estava falando com meu amigo que tem filhos pequenos, eu falei, o meu medo é esses meninos que você tem hoje, na hora que tiver com a idade do... Como é que você chama?
3: Mateus.
0: Mateus, que é um jovem, será que eles vão saber que aquela foto é verdadeira ou é mentira?
1: Pois é. Ainda tem isso, né?
2: É isso.
1: Com essa possibilidade de mudar o real, né? De mudar o real. Porque antes, quando mudava o real no cinema, tinha toda uma carpintaria.
0: Não, e avisavam a gente, falando, vai ter um efeito de ficção. Tá? Agora hoje, Yaya, que eu tenho até convivido com ela ultimamente, eu chamo de Yaya, a Yaya, cara, transforma tudo e fica tudo verdadeiro.
1: E muda a nossa voz, né? E
0: tudo,
1: usa nosso corpo.
0: Sua roupa, seu cabelo, põe você de óculos, sem óculos. Você faz o que quiser.
1: A gente estava falando sobre isso no camarim do teatro agora há pouco, que era essa questão assim, do passado. Você volta no passado, nas pinturas rupestres, já tinha um tipo de registro ali que foi deixado, que você entende como é que aquela sociedade vivia. Eu tenho uma foto da minha bisavó.
0: Uhum.
1: Meu filho ou meu neto, as minhas fotos estão na nuvem. E aí? Cadê o papel para ele pegar, imprimir, ver? Né?
0: Eu vi uma cena.
1: Quem vai deletar a nuvem?
0: Quem vai deletar? E o medo que dá de perder tudo.
1: Porque
0: hoje a gente vive essa ansiedade e medo total, parece um terrorismo, que você vai mexer no seu celular, vai perder tudo. na hora. É, e o medo que dá.
2: E o que, que a gente vai deixar? Quais são os vestígios que a gente deixa?
0: Eu vi uma cena linda, Neyce, Léo, outro dia na televisão, uma matéria relembrando aquela triste, aquela chuva no Rio Grande do Sul ano passado.
1: Sim.
0: E aí mostrando um morador que a casa dele foi invadida pelas águas, ele teve que sair correndo com os filhos pequenos. E aí ele estava voltando na casa dele, sabe para quê? Para pegar o álbum de fotografia.
1: Pois é.
0: Que ele falou, eu quero que meus filhos vejam o que foi o passado.
2: A gente precisa da nossa história, a gente precisa da nossa memória, né?
0: Meu Deus.
2: Isso é muito... a gente fala disso no espetáculo, de se deixar um traço de memória, um vestígio, uma testemunha.
0: É.
2: E a gente então pensa em escrever uma carta, né?
0: No texto,
2: no espetáculo. A gente
0: perfeito.
2: O espetáculo é uma tentativa de se deixar vestígio através de uma carta.
0: É. Entendi.
2: Um documento, alguma coisa que se deixe vestígio, que comprove.
0: Mas coloca numa cápsula interna.
2: Nós estamos metaforicamente presos nessa cápsula, né? E querendo entender como lidar com a urgência do tempo.
1: Isso.
2: Essa urgência do tempo, ela vai interferir nessa... na nossa jornada ali de lidar com a nossa obsolescência e ao mesmo tempo daqui pra frente o que que a gente pode desejar, o que que a gente vai reinventar daqui pra frente.
0: Sem
2: deixar de tirar o olhar do que se passou, do que a gente foi e o que que a gente vai ser agora em diante, né? Então a gente coloca um pouco inspirado no eu quero ser uma locomotiva, essa história do eu quero, que é o desejar, que é a a locomotiva,
1: não parar de querer.
2: Não parar de querer. É isso que move a gente.
0: É.
2: Né? É o desejo. É o desejo.
0: Agora,
2: que...
0: O querer também, querer o real ou fictício que é feito e vira real numa maquininha, né? Aí, porque hoje tem isso.
1: Tem isso também.
2: É saber diferenciar.
0: E me fascina, me encanta.
1: É
2: saber usar. Eu acho que é saber usar. Você tem muita coisa. Bom, e aí entra outra frase que a gente cita lá.
0: Vai fuçando, vai.
2: Eu vou dando spoiler aqui sem querer, mas uma das frases que a gente fala muito é que toda invenção comporta um risco.
1: É.
2: Né? A locomotiva, quando foi construída lá atrás para levar pessoas, transportar pessoas, não imaginava que ia transportar coisas que foram feridas para a história, né? Transportaram escravizados para para as lavouras de café. Santos Dumont, quando fez o avião, não imaginava que isso ia ser usado para a guerra. E a internet, o celular, toda invenção comporta um risco. Ela tem um lado bom, mas tem um lado que tem um risco.
0: Gente,
2: né?
0: Que espetáculo maravilhoso. É apaixonante. É isso. A gente tem que falar sobre isso. Não é, Léo?
1: E agora tem uma coisa no espetáculo, viu? A cada semana ou a cada 3-4 dias, a gente recebe um ator, uma atriz convidada.
0: Para participar do espetáculo. Mas e o texto?
1: De geração diferente. Então, o Matheus que está aqui nos acompanhando, o Matheus ele faz com a gente.
0: Ele tem 12 anos, ela já participou.
1: Ele é de outra geração.
0: Uhum.
1: Então, a gente vai receber uma atriz de 10, 15 anos para frente.
0: Mas você dá o texto antes?
1: A gente combina.
2: A gente tem um roteiro, mas a pessoa vai trazer a questão dela.
1: É importante que ela traga os vestígios dela.
0: Quer dizer, a fala dela é o que é de vocês também, quando vive os mais de 50.
2: Exato.
0: É, atriz vivendo eu de vocês, ou você sendo atriz e o contrário também, vice-versa.
1: E ela vai trazer o registro dela, ela vai também contribuir com essa carta.
2: A gente ali tá trazendo as nossas questões, mas o mundo não acaba ali. Existem outras questões.
0: Cada um tem uma visão.
1: Cada qual. Exatamente.
0: Olha, que gênio. Então, de 7 dias...
1: Cada semana.
2: Sete sextas, segunda, a cada sexta, segunda, vão ter...
0: Todo dia, cada espetáculo.
2: Vamos falar aí. Tem Matheus Carvalho, que é de uma... Tem 27 anos, né? Então, ele vai trazer questões da geração dele. Me ajuda aí, Léo.
1: Tem Brahma Bremer, que vai trazer também questões dela.
0: Mas cada dia é um?
1: A cada dois dias, três dias.
2: Na semana.
1: Não tem uma regra assim certinha.
0: Entendi.
1: O dia certo.
0: O dia que a pessoa estiver disponível e afim, né? E não
1: Quase
0: vai tremer
1: isso.
0: tanto no palco.
2: Marta
0: né?
2: Neves vai estar numa das últimas.
0: Sobe no palco ou fala da plateia?
2: Sobe no palco.
0: Meu Deus.
2: Mas não posso falar mais nada, é surpresa. Só pra quem for.
0: Eu morro de medo dessas histórias, sabe? Regina Cazé fez isso, cara. Eu na plateia, Palácio das Artes lotado, ela fazendo qualquer espetáculo, esqueci o nome. E de repente ela vai pra plateia. Uhum. Menina, ela me viu, acabou. Eu falei, não, Regina, não dou conta. Eu sou tímido para fatores, entendeu? Mas voltando ao espetáculo. Gente, o título é esse: Eu Quero Ser Uma Locomotiva. E falando dessa história que a gente está contando aqui, é você que viveu a transformação, a passagem aí do que era analógico para o logoritmos agora, né? Isso. É essa história. Pois é, mas agora me conta. Tem horas que eu ouço assim, tudo isso pode voltar. O que já jogaram fora e criaram um modelo novo, vamos dizer assim. Alguém fala, você vê o vinil. O vinil acabou há anos, né, o LP. Depois veio o CD, que também já acabou. Mas hoje vale ouro um vinil.
2: Exato. A gente está num movimento retrô. Nós enfrentamos isso porque a gente estava fazendo essa pesquisa para a construção do espetáculo e as coisas estão caras.
0: Quanto mais antigo e mais antigo. Que não existe mais, você paga caro.
2: Estão caras. E você não tem conserto para algumas que você...
0: Também tem isso.
2: Então,
0: agora, a sacanagem está produzindo. Vamos falar da sacanagem agora. Agora, sacanagem.
1: Sacanagem.
0: A sacanagem é o seguinte, o que é novo, tem produtos novos que eles fazem para durar pouco tempo para você comprar um novo... daquela marca daqui a 2 anos, 3 anos. Isso é um absurdo.
2: Tucci, o que a gente está chamando de obsolescência programada.
1: Obsolescência programada.
0: Você é muito fina. Eu chamo de sacanagem.
2: Sacanagem.
1: Nós temos vários objetos no cenário que tem mais de 40 anos e que estão funcionando. Então isso é... Por exemplo, você mesmo já entrevistou aqui músicos, cantores que estão lançando só em vinil.
0: Pelo menos então, aquele lançamento. E o sonho deles, a maioria tem sonho de ter um disco em vinil.
1: Agora
0: a exposição de Marcelo Xavier, vai lá para você ver os aparelhos de televisão que tem lá. Você não vai acreditar.
2: A gente está lá, vamos ver.
1: Nós estamos com vários também.
0: Vocês estão lá. Vai lá.
1: O Tucci, só desculpa aqui, só falar uma coisa, assim, já que a gente está falando de memória, né? Uhum. Quando a gente se formou no Palácio das Artes, a primeira entrevista que a gente vê, já é a segunda ou terceira vez que eu falo pra vocês.
0: Eu já era espermatozoide.
1: Você já era espermatozoide e eu era Adriana Calcanhoto. Que eu vim aqui loiro e quando eu entrei no ar, você falou assim: Adriana tá aqui.
0: Porque Adriana pintou o cabelo.
2: Isso, naquela época, 93.
0: Olha, que memória boa.
1: E aí ficou.
2: Tá vendo os vestígios? Aí, assim, a gente tem uma história com você nesse programa.
0: Obrigado.
1: Muito
2: nossa,
1: bom.
2: Em obrigado. Todos os trabalhos, na nossa trajetória mesmo.
0: Agora, me conta, Neise, Neves, Léo, Quintão, qual que é o grande toque para vocês dessa dramaturgia, desse espetáculo? Qual que é o toque?
2: É que não vai dar tempo mesmo. Então, a gente tem que desejar. A locomotiva, ela pode ser obsoleta, mas ela tem uma força motriz que impulsiona a gente. Então, a gente faz essa brincadeira, essa metáfora com a locomotiva e tendo como inspiração a música do George Maltner, com essa vibração, esse deboche, essa coisa gostosa da festa.
1: Com essa sacanagem.
2: Chiclete.
1: E pra mim tem essa força motriz, Tucci, que traz muito da equipe. Sabe, assim, da gente ter conseguido montar uma equipe, assim, de pessoas que se envolveram, que toparam entrar nessa locomotiva,
0: né? Muito forte, muito maravilhoso, é contemporâneo.
1: E que isso aqui que é delicioso do processo.
0: Agora, se desejar, a gente pode incluir aí, pôr no mesmo pacote, no combo que eles chamam hoje, né? Os sonhos, as perspectivas, os planos, projetos.
1: Do desejo mais simples ao desejo mais impossível também.
0: Você sabe que eu tenho um grande amigo. O Elvio, ele fala uma coisa interessante. Ele já chegou aos 80 e ele tem um pique, sabe? Tem como é que fala que tem
1: vitalidade,
0: muita vida?
1: Vitalidade.
0: Ele não esquece palavras, igual eu esqueço. Mas ele fala, sabe por quê? Porque eu sempre tenho um projeto na minha cabeça. Eu vou fazer isso daqui a pouco, aquilo. O sonhar, o desejar.
2: É o querer.
1: É o que mantém a gente.
0: E qual que é o toque para você do espetáculo, Léo?
1: Pois é, o toque eu acho que é isso. É poder reunir essas pessoas em torno de um desejo, assim. Que isso transforma, né? Então, assim, é um sonho que se sonha só, é só um sonho só, né?
0: Falou tudo. Você dividir, fazer com que as pessoas pensem assim, exige um tempo, né? Porque as pessoas não estão tendo tempo para nada. Pois eu tenho dito o seguinte ultimamente: você pensou em fazer alguma coisa, faz na hora, tá? Não deixa para depois não, porque o depois, quando você acordar, já passou um mês.
1: O depois pode nem existir, né?
0: Pode nem existir. Exatamente, ainda tem essa parte. Né? Mas que genial. Faça o convite.
2: Gente, eu quero ver todo mundo lá no CCBB a partir do dia 3 de julho até o dia 27 de julho, de sexta a segunda, às 20 horas, no Teatro 1 do CCBB BH, lá na Praça da Liberdade.
1: Aproveita, vê a exposição do Marcelo Xavier, toma um café lá embaixo e assiste teatro.
0: Claro.
1: Né? Vão frequentar os espaços culturais da nossa cidade, né?
0: 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E você pode comprar na bilheteria do teatro, lá do CCBB, ou no site ccbb.com.br/BH.
1: E também no nosso Instagram. Se entrar no Instagram da Cia Pierro Lunar, lá tem um link para direto comprar um ingresso também.
0: Perfeito. Leonês, para fechar, são só os dois no palco ou tem mais?
2: Os dois e uma participação especial.
0: Ah, tá. Que é essa história,
2: que essa história de da surpresinha.
0: Tá. E do lado de fora, na coxia, aquele monte de gente.
2: Exato.
0: Porque fiquei sabendo também que tem uma cenografia delicadíssima, super, cuidada com som e imagem.
1: É super. E isso é importante. Cenografia de Ed Andrade, figurino de Tereza Bruzzi, trilhas sonoras, efeitos e sonoridades todas de Luiz Rocha, que é artista também. A direção da Lídia Delpicchia, luz do Rodrigo Marçal. Então, assim, tem toda uma equipe por trás ainda. Fabiano Lana na operação, Cacá Correia na operação de luz, Arthur Barbosa na produção e dramaturgia. A equipe é gigantesca.
0: Ele falou que não tinha memória. Você tá vendo? Imagina se tivesse.
1: Decorei antes de vir pra cá.
0: Que equipe maravilhosa, né? Mas é isso que você disse, né, Léo? As pessoas vão com o tema, claro, a curiosidade, e falam: vamos fazer junto, vamos discutir isso aqui mesmo.
1: Isso é o que move tudo. Fazer arte, né? Fazer arte, trabalhar com isso.
0: E o teatro transforma.
1: Transforma.
0: A pessoa vai assistir, ela sai diferente.
1: E é difícil, às vezes, a gente explicar, porque pergunta: como é que é isso, trabalhar com teatro, trabalhar com arte? Tem que sentir também, né? Claro, assim, se a gente pode explicar, e a pessoa não vai entender quando você está reunido com esse tanto de gente e esse trabalho árduo que é de pegar um texto e trabalhar e tentar tirar tudo dele, até o que você nem imagina que está ali dentro. Você consegue esse trabalho
0: criativo.
1: É o poder
0: das artes cênicas, né? Que tem um poder enorme para o espectador e para o ator.
1: Exato,
0: né?
2: Claro. E vamos falar que é uma das artes que a pessoa sai de casa para assistir e ela se livra um pouco da tela, né?
0: Exatamente, então, também. E outro detalhe que eu morro de inveja de vocês, atores. Vocês vivem vários personagens, várias pessoas que não são vocês e que são também. Isso é maravilhoso.
1: É maravilhoso.
2: É isso.
1: E
2: ao vivo.
1: A cada trabalho a gente também sai diferente, sabe assim?
0: Imagina.
1: Porque a gente vai só fazendo camadas assim em cima. Mas a gente sempre sai diferente.
0: Parabéns, Neise Neves, Léo Quintão, da Companhia Pierro Lunar. Esse espetáculo é de que número? Tem um número assim? Quantas montagens?
2: Acho que é o terceiro ou quarto. Nós temos um espetáculo.
0: Vocês nasceram em 1972.
2: 92.
1: A Companhia em 93.
0: Nós
1: também, nós ficamos muitos anos produzindo o Palco BH, que foi o primeiro guia de artes cênicas de BH.
0: O Flávio comentou no início do programa.
1: Então a gente
0: lembrou.
1: Ficou dedicado também há alguns anos à companhia produzindo esse guia.
0: Foi um trabalho lindo, que além de divulgar o seu trabalho, divulgava generosamente outras companhias.
1: A gente continua lá no Instagram com o Palco BH.
0: Agora, em 72, vocês estavam nascendo na maternidade e eu já estava fazendo show com Betânia.
1: E depois Elisa, queridíssima Elisa.
0: Exato.
2: Agora, a gente 72. Faz algumas homenagens ali.
0: Aí no espetáculo.
2: Rita, nossa Gal.
0: Que ótimo.
2: Porque não é só sobre o aspecto da tecnologia, é sobre a nossa formação cultural, sobre o contexto histórico de tudo que a gente passou, né? 70 para cá, né? O que nós vivemos. Enfim, o espetáculo dá uma pincelada sobre tudo isso.
1: Vale a pena conferir.
0: Vale a pena. Vocês ficam em cartaz até quando?
1: Até dia 27 de julho, sexta a segunda, sempre às 20 horas.
2: Ah, importante dizer.
0: CCBB.
2: que no domingo, excepcionalmente, no domingo, dia 5, em função do jogo do Brasil, não haverá espetáculo, mas já vai ser, passou para dia 9 de
1: quinta-feira.
2: Julho, na quinta. É. Vai ser uma quinta em substituição.
1: Uma quinta-feira
2: ao
1: especial.
2: Domingo, ao domingo agora, que não vai ter.
0: É. Em Brasil e Noruega.
1: Exatamente.
0: Que vença o melhor, que é o Brasil.
1: É isso aí.
0: Obrigado, gente. Um beijo para vocês.
1: Obrigado, Inconfidência. Obrigado, Dulce.
0: Está nascendo, gente. É, nasce amanhã para convidados, depois da manhã para o grande público. Estreia nacional, companhia Pierrot Lunar, com o espetáculo Eu Quero Ser Uma Locomotiva. Na música do Jorge Mauro, você queria ser o quê?
2: O Chiclete Bob.
0: Eu também.
1: Pois é. Mas não vale.
0: Não vale você.
1: Mas o morcego também, o telefone
0: também,
1: que faz trim, trim, trim, trim, trim, trim, trim, trim.
0: Valeu, gente, beijo pra vocês.
1: Beijo.
0: Fica aí, vamos fazer fotinha pro nosso arquivo. E quem ganhou dois ingressos pra assistir vocês no sábado, às 8 da noite, no CCBB, foi o ouvinte Lincoln Aloysio Gomes. E vários aqui queriam, tá? Mas o Lincoln que ganhou hoje, e Flávio Henrique entra em contato com você, Lincoln, através do seu zap, ok?
1: Maravilha.
0: Gente, um beijo pra vocês.
1: Beijo grande.
0: Beijo,
1: Matheus.
0: Matheus, beijo. Beijo todo mundo, obrigado a todo mundo que torna possível o nosso trabalho. Zé Lu, valeu. Fecha a porta aí, Zé Lu, tá na hora, bora.
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9: Olá, boa tarde para você que nos acompanha pela 100,9 Brasileiríssima. Prazer muito grande ter em nossa sintonia. Está no ar o nosso Almanac. Hoje, dia 1 de julho de 2026. Eu sou o Cristiano Batista. Vamos juntos até às 18h30. Começamos muito bem com Flávio Venturini.

A brasileiríssima Lulu Santos já é de Lulu Santos. Cidade Negra, a estrada de Tony Garrido, Lazão da Gama e Bino Farias. Meunton Nascimento, outro lugar de Éder Silva da Costa. Flávio Venturini de Fernando Brant e Toninho Horta. Manuel, o Audaz. São 4h20, prazer ter em nossa companhia a audiência mais que qualificada na nossa 100,9. Eu trago para você agora Chuva de Prata. Lançada por Gal Costa em 1984, é uma composição de Ed Wilson e Ronaldo Bastos. A música quase ficou de fora do álbum Profana, mas foi resgatada pelo produtor Máriozinho Rocha. A gravação conta com os arranjos e o acompanhamento instrumental do grupo Roupa Nova. Vamos ouvir.

0: Aí pra você, Hit, Sopra o Vento, de Hit e Bernardo Vilhena. Pepeu Gomes, de Pepeu e Baby do Brasil. Deusa do Amor, Gal Costa, de Ronaldo Bastos e Ed Wilson. Chuva de Prata, 4h32, breve intervalo, voltamos daqui a pouco. 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
2: Boa tarde, em Contagem, mais cedo, a pista da Avenida Cardeal Eugênio Pacelli no sentido Betim ficou parcialmente bloqueada na região da trincheira da Praça da CEMIG por uma carreta com problemas. Ainda há reflexos de lentidão no trecho desde o anel rodoviário. No sentido Belo Horizonte, excesso de veículos deixa o trânsito carregado na Avenida Cardeal Eugênio Pacelli. As filas começam antes da trincheira da Praça da CEMIG e vão até o encontro com o anel rodoviário. Neste momento, o motorista, a ligação entre BH e Contagem está mais rápida pela via expressa nas duas direções. 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Emerson Rodrigues para a Rádio Inconfidência.
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4: No ano em que completaria 100 anos, Jerry Lewis ganha uma mostra de cinema no Cine Humberto Mauro. O gerente do cinema, Vitor Miranda, fala sobre a programação.
5: A mostra A Invenção do Caos, Jerry Lewis, vai passar 7 filmes desse grande diretor. E ele tem uma influência muito importante para o cinema de comédia na história do cinema, porque ele tirava do caos e da desordem e da confusão grandes cenas de humor e cenas muito sofisticadas e muito elaboradas. Então, a gente vai passar grandes destaques da carreira dele, como o filme O Professor Aloprado, O Mensageiro Trapalhão, e também a gente vai fazer uma inclusão, né, do filme O Rei da Comédia, que é estrelado pelo Robert De Niro e pelo Jerry Lewis, dirigido

qualidade que você merece, você confere aqui na nossa programação. Faltando 25 minutos para as 5 horas, este é o nosso Almanac para 100,9. Vamos juntos até às 6h30. Eu trago para você a música Ouvi Dizer, lançada em 2018. É um dos maiores sucessos da banda Melim. A música foi composta pelo trio de irmãos Rodrigo, Gabriela e Diogo e destaca a beleza das coisas simples, mostrando como o amor transforma a rotina com mais cor, paz e leveza. Vamos ouvir.

0: mais perto de algum lugar.
1: Você conferiu Zélia Duncan, Catedral, com versão de Zélia Duncan. Antes, Roupa Nova, Canção de Verão, de Thomas Orte e Luiz Guedes. Rita Lee, dela e Roberto de Carvalho, Buana. Melim, de Melim, Ouvi Dizer. Faltando 12 minutos para as 5 horas, Brasileiríssima Rádio Inconfidência. Boa tarde para você, boa quarta-feira. Vamos juntos com o que há de melhor na nossa música. Lembrando que você também nos ouve pela internet no inconfidencia.com.br, também através do nosso aplicativo Rádio Inconfidência Oficial. Eu trago para você a música Hoje Eu Quero Sair Só, lançada em 1997 no álbum Um Dia em Que Faremos Contato. A canção Hoje Eu Quero Sair Só foi composta por Lenine Muxebabe e Caixa Aragão. A música trata da importância vital da individualidade e do espaço pessoal dentro de um relacionamento saudável. Vamos ouvir.

0: Alceu Valença, Tropicana, de Alceu e Vicente Barreto, Gilberto Gil, dele Andar com Fé, Lenine, de Muxabab, Caixa Aragão e Lenine, Hoje Eu Quero Sair Só. 5 e 2, breve intervalo, não saia daí.
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3: Duas faixas da Avenida Cristiano Machado, no sentido centro, estão interditadas, perto do cruzamento com a Avenida Sebastião de Brito, na região do bairro Dona Clara, em razão de obras. Por isso, há retenção na Cristiano Machado, ao lado do bairro São Bernardo. Motorista, você que sai de Venda Nova em direção ao centro, deve se programar, porque já tem muita gente desviando pela Avenida Pedro I, que tem trânsito carregado na região do bairro Santa Branca, e mais à frente, na Avenida Antônio Carlos, há um trecho de lentidão entre a Mata da UFMG e o Batalhão do Corpo de Bombeiros no bairro São Francisco. 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Emerson Rodrigues para a Rádio Inconfidência.
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0: 5 e 3.
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0: 5 horas, 4 minutos, boa tarde para você, ótima quarta-feira, muita luz e energia positiva. Vamos juntos com o que há de melhor da música popular brasileira no nosso almanac. Eu trago para você agora a música Na Rua, Na Chuva, Na Fazenda, do Hildon. Vamos ouvir.

0: Região Urbana, quando o sol bater na janela do teu quarto, de Dado Villa-Lobos, Marcelo Bonfá e Renato Russo. 14 Bis, Caçador de Mim, de Sérgio Magrão e Luiz Carlos Sá. Roberta Campos, Casinha Branca, de Gilson e Joran. Hildon, dele, Na Rua, Na Chuva, Na Fazenda. 5:18, boa tarde para você. Brasileiríssima Rádio Inconfidência, audiência mais que qualificada, trazendo agora Pra Ser Sincero. Lançada em 1990 no álbum Papa é Pop, Pra Ser Sincero é uma das composições mais introspectivas e famosas de Humberto Gessinger para o Engenheiros do Havaí. A música aborda a maturidade emocional e a vulnerabilidade e o desafio de ser honesto em um relacionamento marcado por expectativas frustradas. Vamos ouvir.
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0: Caetano Veloso, Queixa de Caetano, Ednardo Amelim e Belchior Terral de Ednardo. Engenheiros do Havaí de Humberto Gessinger e Augusto Lix, para ser sincero. 5:29. Intervalo, voltamos daqui a pouco.
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3: Na região metropolitana, há um trecho de lentidão na BR-040, sentido Sete Lagoas, que vai desde o Trevo da Ceasa até o Morro do Confisco, em Contagem, sem registro de ocorrência até o momento. Mas, motorista, você pode ganhar tempo desviando pela Avenida João Gomes Cardoso, passando pelo bairro Cabral e, mais à frente, pela Avenida Wilson Tavares Ribeiro. Trânsito lento também na chegada a Belo Horizonte pela BR-040, na reta do Califórnia. E, para ganhar tempo, você tem a opção de acessar a Avenida Teleférico e depois a Via Expressa. 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
2: É o nosso Almanac pela 100,9 Brasileiríssima, audiência mais que qualificada. Bora dividir fortes emoções musicais. Vamos juntos até às 6h30. Eu trago para você agora a música Faltando um Pedaço. É uma das composições mais viscerais de Djavan, lançada originalmente em 1981 no álbum Seduzir. A canção explora a dualidade e a intensidade do amor, comparando-a às forças da natureza imprevisíveis e retratando o sentimento de incompletude quando o coração ama. Vamos ouvir.

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0: Vinícius Cantuária, dele só você. Isabela Taviani, Diga Assim Pra Mim, de Isabela Taviani. Marisa Monte, O Que Me Importa, de José de Ribamar. E Curi Reloy, de Djavan, dele Faltando um Pedaço. Faltando agora 13 minutos para as 6 horas, Brasileiríssima Rádio em Confidência, intervalo rapidinho. Voltamos daqui a pouco.
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2: Muitos aplicativos que você tem no celular requerem uma senha de acesso, não é verdade? Para torná-las mais seguras, use uma combinação diferente com letras maiúsculas e minúsculas, números e caracteres especiais, como asterisco ou hashtag. Nunca use uma senha com data numérica, como, por exemplo, do seu aniversário, do aniversário dos seus filhos ou de uma data de casamento. Além de ser curta e conter apenas números, é facilmente encontrável em redes sociais e um hacker pode tentar essa combinação. Da mesma forma, evite também usar informações pessoais, como o nome do seu animal de estimação, de entes queridos ou do seu time do coração. Uma em cada 5 pessoas em todo o mundo usa a palavra senha como senha. Não seja uma delas. Eu sou Débora Rajão e essa edição do App do Bom teve produção de Pedro Henrique Vieira e trabalhos técnicos de Celso Júnior.
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0: Muito mais qualidade, música boa todo momento pela nossa 100,9. Faltando 11 minutos para as 6 horas, eu trago para você agora Lagoon, Curva da Ladeira. Vamos ouvir.

0: Beto Guedes, Maria Solidária, de Fernando Brandi e Milton Nascimento, Mosca, Somente Nela, de Mosca e Carlos Renó. Vitor Clay e Samuel Rosa, A Tal Canção para a Lua, de Vitor Clay. E a primeira com Lagum, de Lagum, Curva da Ladeira. São 6:01, intervalo rapidinho, voltamos daqui a pouco.
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2: Dois carros bateram no anel rodoviário sentido Vitória, na região do bairro Buritis, perto do encontro com a rua Moisés Calil. A faixa da direita está interditada e há reflexos de lentidão, inclusive na BR-040, sentido Belo Horizonte, desde São Sebastião das Águas Claras, em Nova Lima. Não há opção de desvio para quem está na 040, então muita calma. Agora o trecho da 040 na saída para o Rio de Janeiro apresenta boas condições. 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Emerson Rodrigues para a Rádio Inconfidência.
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4: 6:02. 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
0: O que há de melhor na nossa música, é claro, você confere aqui na nossa programação, sempre preparada com muito carinho, pensando em você. São 6:05, ótima noite. Daqui a pouquinho tem o Jornal da Inconfidência, segunda edição, pela Rede Minas, Rádio Inconfidência AM e também na FM. Logo após tem um programa Radar com Júnior de Castro. Eu trago para você a música All Star, composta por Nando Reis. É uma homenagem à sua profunda amizade com Cássia Eller. A letra surgiu da forte conexão entre os dois artistas, que compartilhavam a paixão pelos famosos tênis e eternizou a memória da cantora da música, na música brasileira. Vamos ouvir então a Cássia Eller.

Fernando Abreu, Jorge da Capadócia, de Jorge Benjor. Bebel Gilberto, Bandaneira, de Gilberto Gil, João Donato e João Neto. Baby do Brasil, de Moraes Moreira e Pepeu Gomes, Lá Vem o Brasil Descendo a Ladeira. Cássia Heller, de Nando Reis, All Star. São 6h21. Excelente noite para você que nos acompanha. Daqui a pouquinho, o Jornal da Inconfidência, segunda edição. Eu trago para você agora a música Paisagem da Janela. É uma obra-prima da MPB, composta por Lô Borges e Fernando Brant. A gravação de Elba Ramalho, lançada em seu álbum Paisagem, de 1995, tornou-se um grande sucesso ao integrar a trilha sonora do remake da novela Irmãos Coragem, da Rede Globo. Vamos ouvir.

0: Aí pra você, Elba Ramalho, Paisagem da Janela, de Fernando Brant e Lô Borges. Final do nosso almanac de hoje, desta quarta, seleção musical de Júnior de Castro, a apresentação de Cristiano Batista, trabalhos técnicos de Zé Lu e Homero Ribeiro. Daqui a pouco, Jornal da Inconfidência, pela Rede Minas, na Inconfidência AM e também na FM. Amanhã tem mais almanac a partir das 4 horas. Aguardo você. Um grande abraço e até lá.
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4: Alerta para interdição parcial da Avenida Cristiano Machado no sentido Venda Nova, no encontro com a Avenida Sebastião de Brito, proximidades da estação 1º de Maio do metrô. A retenção por um longo trecho desde o bairro Cidade Nova, trânsito travado, e a opção para você, motorista, no caminho do centro de BH para Venda Nova é seguir pelas avenidas Antônio Carlos e Pedro I. Depois de anos de espera, as estações Nova Suíça e Amazonas saíram do papel e entraram nos trilhos. É mais mobilidade para nossa cidade. 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Emerson Rodrigues para a Rádio Inconfidência.

Oitavo à noite. Operação Cerco Fechado completa um mês e forças de segurança apresentam o balanço. Bets utilizam estratégias visuais para prender a atenção dos jogadores. Aqui no estúdio, vamos mostrar que o Ministério Público de Minas está de olho na atuação das casas de apostas. E encontro de chefes no Mercado Central celebra a gastronomia mineira. 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

0: Uma vitória na luta contra o crime organizado. A Operação Cerco Fechado, que combate as organizações criminosas no Estado, completou um mês. Os números foram apresentados hoje no Palácio da Liberdade. Quem tem os detalhes é o repórter Sulimar Silva.
1: A Operação Cerco Fechado foi iniciada simultaneamente em 8 cidades do estado, além de Belo Horizonte, Juiz de Fora, Uberaba, Uberlândia, Manhuaçu, Teófilo Otoni, Araguari e Montes Claros. O foco principal do trabalho inclui o cumprimento de mandados judiciais, captura de foragidos, combate ao tráfico de drogas e armas, fiscalização de rotas utilizadas por organizações criminosas e ocupações estratégicas em áreas de maior incidência de criminalidade.
2: Só dentro da Operação Cerco Fechado, nós já temos nesse momento 1.307 pessoas conduzidas às delegacias, das quais 1.085 já foram convertidas em prisões, 100 adolescentes apreendidos, 407 dessas pessoas são presos procurados, então são criminosos que já tinham mandado em aberto. 131 armas de fogo, 78 mil unidades de drogas apreendidas, quase 12 toneladas de drogas apreendidas. Aliás, eu tenho a impressão que nós vamos chegar em 12 toneladas com essa apreensão que foi feita hoje pela Polícia Civil. 95 armas brancas e mais de 2.400 munições. Só para vocês terem uma ideia, nós estamos falando de uma média de 36 pessoas presas na Operação Cerco Fechado por dia, desde o início da operação, e uma média de quase 400 quilos de drogas apreendidos por dia desde o início da operação. Em suma, acho que temos uma operação de muito sucesso até aqui, lembrando que tanto o PCC, quanto o Comando Vermelho, quanto o Terceiro Comando Puro foram afetados por essa ação até aqui, né? Nós temos alvos específicos, 11 alvos de grande relevância, que vocês já foram noticiando que foram pegos ao longo desse tempo, mas alvos muito importantes ou de média gerência dentro da estrutura de todas as três organizações foram retirados de circulação ao longo desse tempo.
0: E a Polícia Rodoviária Federal apreendeu cerca de 50 quilos de maconha durante fiscalização de combate à criminalidade na BR-116, em Teófilo Otoni, no Vale do Mucuri. O condutor tentou fugir na abordagem, mas foi alcançado pelos policiais e a droga foi encontrada no porta-malas do veículo. O suspeito, de 34 anos, informou que vinha do Paraná com um entorpecente. O homem foi preso em flagrante por tráfico de drogas e foi encaminhado à delegacia. Veja outros destaques no Giro de Notícias.
3: Bombeiros resgatam dois corpos na represa Santa Maria, zona rural de Francisco Sá, no norte de Minas. Os funcionários de uma usina hidrelétrica avistaram os corpos e acionaram os militares. As mortes podem estar ligadas a uma fuga após tentativa de furto de cabos elétricos na região, quando um suspeito foi preso. Os corpos foram liberados para remoção, as vítimas não foram identificadas e o caso será investigado pela Polícia Civil. Um caminhão carregado com 3 bombonas de 1.000 litros de ácido apresentou vazamento em um dos recipientes na BR-040, em Ribeirão das Neves, região metropolitana. Para preservar o local e evitar acidentes, os bombeiros isolaram o acostamento da rodovia. O vazamento foi controlado e ninguém se feriu. Policiais receberam uma denúncia anônima sobre possíveis maus tratos a idosos e a comercialização de carne de caça em São José da Safira, no Vale do Rio Doce. No local foram apreendidas carnes de caça congeladas, uma arma de fogo, armas brancas e pedras de mineração ilegal. Uma mulher de 47 anos foi presa em flagrante. Dois idosos foram encaminhados para o atendimento médico e contarão com assistência social.
0: Quem ainda tem parcelas a serem quitadas do Imposto Predial e Territorial Urbano, o IPTU de Belo Horizonte, tem mais uma chance de aproveitar um desconto. Quem explica é o Carlos Augusto Soares.
4: Boa noite, Paolo. Esse desconto de 2% vale para quem quitar de forma antecipada todas as parcelas do IPTU 2026, que vão deste mês de julho até dezembro. Mas lembrando que esse desconto só vale para quem pagar até o dia 15 de julho, de acordo com a Prefeitura. As guias com o desconto estão disponíveis no portal PBH. De acordo com a Prefeitura, os contribuintes que tiveram

0: Lembrando que em janeiro a prefeitura já havia disponibilizado o desconto de 7% para quem pagou integralmente o IPTU em 2026. Bom, o valor total, o que se espera arrecadar aqui na capital, a estimativa de arrecadação do IPTU é da ordem de 2,38 bilhões para este ano de 2026. Paulo.
1: Obrigado, Carlos. E a seguir, aqui no estúdio, vamos mostrar que o Ministério Público de Minas está de olho na atuação das casas de apostas. Em encontro de chefes no Mercado Central, celebra a gastronomia mineira. Nós voltamos já.
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1: Responsáveis pelo endividamento de muita gente, as plataformas de apostas online usam estratégias para atrair e manter os usuários jogando sem parar. Nessa reportagem da TV Brasil, você vai ver como esses mecanismos funcionam e por que especialistas defendem novas medidas para reduzir o impacto das bets na vida dos apostadores, inclusive com possíveis restrições à publicidade.
9: Jogue com responsabilidade é o anúncio que aparece em plataformas de jogos e apostas online. Mas os mecanismos desses sites e aplicativos são pensados para atrair e reter o tempo gasto pelo usuário no que eles chamam de divertimento. São cores vibrantes, sons que prendem a atenção e abordagens que dão uma experiência familiar a quem joga. Além disso, uma rede de influenciadores na internet ensina a apostar e anuncia falsos ganhos com esses jogos de azar fáceis de acessar a qualquer momento.
10: As plataformas de apostas, de maneira geral, assim como as demais plataformas digitais de redes sociais em geral hoje, elas trabalham com o que a gente chama de economia da atenção. Então, o que é importante é que a pessoa se mantenha utilizando aquele sistema. Então, é meio que a mesma lógica que faz com que a gente continue rolando a tela da rede social para cima ou para o lado, a depender de qual seja a modalidade de vídeo que a gente esteja assistindo. É essa mesma lógica que faz com que a gente esteja se condicionando a não parar de utilizar.
9: Apesar dos apelos a se jogar com responsabilidade e da proibição a menores de 18 anos, as plataformas de cassino online são nocivas para muita gente. O vício em jogos causa prejuízos que podem envolver toda a família.
11: Essa situação de endividamento, ela acarreta outros danos. Já houve casos de suicídio, de ideação suicida por vezes de suicídio. Relacionamentos que foram

0: que foram rompidos, né? Afastamento em relação a filhos e filhas. Essa perda não vai ser prejudicial só para ela, ela acarreta danos familiares, danos ali à família, né?
1: O Brasil já proibiu ou restringiu a publicidade de cigarros e de bebidas alcoólicas, mas ainda não tem uma regulamentação publicitária sobre as bets. Enquanto o Congresso Nacional discute regras para esse tipo de publicidade em projetos de lei, as plataformas de jogos de azar online estão visíveis todo o tempo, para todo mundo, nas camisas de times de futebol, nos comerciais de televisão e até no transporte público. O Ministério da Saúde investiu R$2,5 milhões no serviço de teleatendimento para pessoas com 18 anos ou mais, de famílias afetadas pelo prejuízo com as bets. O teleatendimento em saúde mental é realizado em parceria com o Hospital Sírio-Libanês e já tem mais de 3 mil pessoas cadastradas. O acesso ao serviço é feito pelo aplicativo Meu SUS Digital.
2: O Brasil conta com uma Constituição Federal, um Código de Defesa do Consumidor, com o Estatuto da Criança e do Adolescente, agora atualizado pelo ECA Digital. Então a gente tem Marco Civil da Internet, Lei Geral de Proteção de Dados, um arcabouço normativo que já dá algumas pistas do que é aceitável e do que não é aceitável no Brasil. O que a gente tem visto, né, é que o Brasil tem um bom potencial para resolver problemas que ainda não foram resolvidos por outros países.
3: Você viu aí, né? Promessas de dinheiro fácil, influenciadores incentivando apostas e milhões de brasileiros cada vez mais expostos aos riscos das bets. Diante desse cenário e de várias propagandas de apostas em transmissões da Copa do Mundo, o PROCON do Ministério Público de Minas Gerais publicou hoje um parecer que endurece o entendimento sobre a atuação das plataformas de apostas e afirma que muitas estratégias de publicidade podem violar o Código de Defesa do Consumidor. Para conversar sobre esse parecer, convidamos o assessor jurídico do PROCON do Ministério Público de Minas Gerais, Fernando Lucas de Almeida. Seja muito bem-vindo, doutor.
4: Boa noite, Paulo. Boa noite a todos.
3: Pois é, passou da esfera do entretenimento, né? O Ministério Público entende que isso é uma questão de saúde pública e de defesa do consumidor. Como que o Ministério Público chegou a essa conclusão?
4: Paulo, o PROCON MPMG, órgão do Ministério Público, ele tem recebido, né, verificou um aumento dessas demandas, né, principalmente ali na ouvidoria do PROCON MPMG, e não somente na questão da defesa do consumidor, mas também em outras esferas, né, da própria saúde pública, a questão da saúde financeira. Então, assim, pela gravidade do tema, o PROCON MPMG, por meio da assessoria jurídica da coordenação geral, elaborou um parecer jurídico para apresentar as diretrizes para o Sistema Estadual de Defesa do Consumidor e também para os consumidores, né, em relação a esse tipo de serviço, em relação à questão da gravidade, em relação à questão do defeito desse serviço, né, que muitas vezes pode ocorrer ali pelo risco à saúde ou à segurança do consumidor.
3: E aquelas propagandas, né, que prometem ganhos rápidos, fáceis, prometem que você vai mudar de vida de uma maneira, assim, num clique, né? Por que esse apelo das propagandas pode ser considerado uma propaganda abusiva, uma propaganda enganosa?
4: Sim. Esse tipo de serviço, ele é regulamentado. Então, certo, existem as normas, né, da Secretaria de Prêmios e Apostas, o Código de Defesa do Consumidor também regulamenta, e o que é visto ali é que muitas vezes, né, seria um jogo, seria ali um entretenimento, e passa dessa questão, passa para uma questão de informar ali, olha, se você jogar, você pode ter tanto de ganho. Aquelas barras de ouro, aquelas moedas de ouro. Então, isso tudo induz o cidadão, induz o consumidor, né, a continuar jogando. Né, uma questão ali que envolve a questão, né, psicológica, uma questão que envolve uma questão financeira. E isso vai só trazendo prejuízos, né, em várias áreas da vida do consumidor.
3: Agora, não são só as publicidades. Nós temos aí influenciadores que alimentam essa roda, alimentam esse incentivo, né? Esses influenciadores digitais, eles podem ser responsabilizados? Até que ponto eles podem ser responsabilizados?
4: Sim, podem ser responsabilizados. Em relação a essa questão da prestação do serviço, existe a responsabilidade solidária. E essa responsabilidade solidária, ela envolve todos aqueles fornecedores, né, que estão dentro daquela cadeia de serviço, no caso, a própria plataforma, também os influenciadores digitais. Porque os influenciadores, né, usando ali por meio de mídias, de plataformas, de aplicativos, eles incentivam esses consumidores, esses apostadores, a continuarem jogando e muitas vezes ali trazendo situações que são ilusões. Uhum. Né?
3: Agora, temos aí a Copa do Mundo. Nós temos aí, a gente sabe que as bets, elas dominam a publicidade no mundo do futebol hoje. Tem uma detentora de direitos aí que está usando muito das bets, e a Senacom, a Secretaria Nacional do Consumidor, está de olho especificamente nessa transmissão. Como é que será essa investigação e como é que ela começou a ser feita?
4: Sim, os órgãos públicos, principalmente neste ano, eles estão tentando endurecer, né, a fiscalização em relação a esse tipo de serviço. Então foram realizadas reuniões com a Senacom, com o CONAR, com os PROCONs, né, municipais, estaduais, com os ministérios públicos e em relação a essas diretrizes. Então não somente o parecer do PROCON MPMG. Em relação a esse caso, foi instaurado um procedimento pela Senacom, né, um procedimento administrativo, para verificar principalmente em relação àquelas odds, que é chamado, né?
3: Odds, sim.
4: Que são aquilo em relação a quanto que a pessoa pode apostar, são aquelas, aqueles placares, muitas vezes, né?
3: Sim.
4: Que aquilo ali só induz o consumidor a continuar jogando e muitas vezes induz ao erro. Então, o que está sendo analisado é principalmente esse ponto e a publicidade abusiva em relação a esse serviço.
3: Pensando no cenário de hoje, então, o que poderia ser feito para, pelo menos, controlar, regularizar, né? Para não ficar a situação que está hoje?
4: Já é um serviço regulamentado.
3: Uhum.
4: Agora, parte desde, né, a questão do próprio consumidor denunciar para os órgãos de defesa do consumidor. Também envolve uma questão não só dos PROCONs, não só do Sistema Estadual de Defesa do Consumidor, mas de outros tipos de sistema, né? O próprio sistema de saúde, o próprio sistema do Ministério da Fazenda. Então é uma integração, vamos dizer assim, global de vários entes para poder proteger o cidadão, proteger também o consumidor em relação a esse tipo de serviço. E qualquer questão que o consumidor tiver, o consumidor pode buscar os órgãos de defesa do consumidor, pode denunciar, pode buscar também, né, a informação, e as portas sempre estarão abertas.
3: Então conversamos com o assessor jurídico do PROCON, do Ministério Público de Minas Gerais, Fernando Lucas de Almeida. Agradeço pela sua presença, doutor.
4: Obrigado pelo convite. Boa noite a todos.
3: Boa noite. O Mercado Central é palco da Semana da Cozinha Mineira, evento que vai até sexta-feira. O encontro de chefes e outros profissionais antecipa as comemorações do Dia da Gastronomia Mineira, celebrado no dia 5 de julho. A reportagem é de Sara Dias.
5: A semana faz homenagem ao nascimento do escritor Eduardo Frieiro, uma das maiores referências no estudo sobre cultura alimentar de Minas Gerais. As atividades acontecem na cozinha interativa instalada no Mercado Central, promovendo um encontro entre tradição, inovação e desenvolvimento econômico em troca de experiências e degustações. Entre os convidados, o chefe Leonardo Paixão, premiado nacionalmente.
6: A gastronomia é formada por vários setores, né? E é importante que, desde o jornalismo que divulga tudo, até os chefes, os produtores e todo mundo que é envolvido com a gastronomia, esteja junto, porque senão não promove a gastronomia. Então, tudo faz parte e um precisa do outro.
5: O setor movimenta cerca de 47 bilhões de reais por ano, segundo a Associação Brasileira de Bares e Restaurantes. Para os participantes, a gastronomia mineira representa muito mais do que um vetor econômico. Ele também traz história, identidade e cultura. E é o que reforça Marcelo Vanderlei, idealizador do Prêmio Cumbuca, que busca consolidar um espaço de reflexão, promoção e fortalecimento da cultura mineira.
7: O evento tem um formato de fórum, né? Com painéis e atividades que trazem atores da nossa gastronomia, tanto na área promocional quanto na área técnica, para poder discutir a nossa cozinha enquanto tradição, mas também enquanto essa inovação que precisa ser cuidada para que a gente possa atingir aí os nossos objetivos.
5: Off 3. A semana propõe um olhar para raízes da cozinha mineira, formada pelo encontro entre influências indígenas, africanas e tropeiras, além das tradições preservadas nas fazendas, nos quintais e nas cozinhas de família. Uma das homenageadas foi a Marcinha, filha da dona Lucinha, restaurante que faz questão de preservar a cultura mineira.
8: Eu acho tão lindo ver esse movimento assim de carinho, de cuidado com a cozinha que a gente está testemunhando aqui, porque para que ela se fortaleça, não pode ter só raiz como a gente sabe que ela tem. Ela precisa ser compreendida, amada, respeitada. E esse movimento que a gente está aqui hoje, por exemplo, é um testemunho desse valor, desse cuidado com ela. Então é isso que vai assegurar a permanência dela, porque ela existe por natureza, mas ela precisa desse reconhecimento, sobretudo de nós mineiros, né?
3: Pois é, e a gastronomia mineira é destaque no Brasil e fora dele. Inclusive, Minas Gerais tem 9 restaurantes na lista dos melhores do país. Hoje, o jornalista Samuel Guimarães entrevistou a chefe de cozinha do restaurante 31, Ana Gabi Costa. Vamos ouvir um trechinho.
9: 37% do total de estabelecimentos da cidade de Belo Horizonte são relacionados a bares e restaurantes. É muita coisa. Outro dado interessante que a gente tem aqui, a Fundação Getúlio Vargas diz que cada R$1.000 que é gasto em gastronomia, no bar, no restaurante, no boteco, volta R$3.650 para a economia, movimentando aí a agricultura, pecuário, turismo, religiosidade, enfim, todos esses aspectos que formam, então, a nossa cultura. Você consegue mensurar essa grandeza financeira nesse projeto seu que foi crescendo, que é o 31?
10: Uhum. Eu não consigo mensurar em números, né? Porque a gente tem um alcance que é direto e indireto entre todos os fornecedores. A gente trabalha hoje com uma média de 60, quase 70 fornecedores. E esse nosso posicionamento de ser uma empresa que investe exclusivamente no próprio estado faz a gente compreender o tempo todo o quanto a gente consegue mover essa economia, né? A gente trabalha com produtores que são pequenos, que são médios e que são grandes também. Então a gente montou essa cadeia de produtores em Minas para garantir que a gente consegue colocar para dentro os melhores produtos que são feitos em Minas.
9: Qual que é a grande importância para Minas Gerais? Para você eu sei qual que é, mas para Minas Gerais, para o povo de Minas, ter 9 restaurantes numa lista de 100 melhores do Brasil?
10: A importância é muito grande. Primeiro porque a gente produz, assim, no meu entendimento, na minha opinião, a gente faz a melhor gastronomia, a melhor culinária, a melhor cultura do mundo. Então, o mercado de gastronomia, ele vem crescendo de uma forma que não é que ele está melhorando a nossa culinária, mas ele está se preparando e ficando cada dia mais pronto para conseguir fazer, para conseguir mostrar para o mundo tudo que tem de mais rico em Minas.
3: E para ver a entrevista completa, é só ligar aqui na Rede Minas, hoje, às 8h30 da noite. E para ficar de olho nos debates que o Opinião Minas traz, é só ficar ligado de segunda a sexta-feira, de 7h30 da manhã e na plataforma do streaming Minas Play. E o Jornal Minas, segunda edição, fica por aqui. Boa noite e até amanhã.

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3: Em Contagem, trânsito ainda apresenta reflexos de lentidão na Avenida Severino Balestero, sentido Belo Horizonte, em razão de ocorrência mais cedo no encontro com a Avenida Bueno do Prado, região do bairro Jardim Laguna. Lentidão começando antes do trevo da Ceasa, na Avenida Helena de Vasconcelos. Motorista, se você quiser desviar, pode sair pela Via Vereador Joaquim Costa e mais à frente acessará a Avenida das Américas. 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Emerson Rodrigues para a Rádio Inconfidência.
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6: Faltando 4 minutos para 7 da noite, excelente quarta-feira, uma ótima semana para você, sintonizado aqui na Rádio Inconfidência FM, a nossa brasileiríssima. Seja muito mais que bem-vindo, muito mais que bem-vinda. Eu sou Júnior de Castro e agora você segue comigo com o melhor da música brasileira, com grandes intérpretes e com aquela seleção musical feita especialmente para você, com todo o carinho do mundo, até as 9 horas da noite. Aqui você também participa, manda sua mensagem. Quero saber hoje, dia 1º de julho de 2026, começando aí o segundo semestre do ano, o que você não fez até agora, que você prometeu lá no início do ano, mas que você ainda pretende fazer. Tem 6 meses pela frente, pelo menos para você dar aquele pontapé, para você começar aquele projeto, aquela coisa que você gostaria muito de ter começado já, mas ainda, quem sabe, né, não deu tempo, você se agarrou aí na sua vida. O que você quer fazer ainda nesses últimos 6 meses, nessa próxima metade do ano? Conta aqui pra mim pelo WhatsApp 31982991282, manda seu nome completo junto também, tá bom? Tô aguardando a sua mensagem aqui e nessa primeira hora do nosso programa, só músicas selecionadas, pedidas por você, meu amigo, minha amiga ouvinte. E abrindo o programa de hoje, agora faltando 2 minutos para as 7 da noite, eu vou atender o pedido do Sandro Márcio da Silva, que pediu a música Chuva na Montanha com Lô Borges.

Segundo semestre começou e hoje eu quero saber o que você pretende, aquele projeto que você tem, que você ainda quer fazer ou pelo menos começar nesses últimos 6 meses do ano. O Márcio da Silva, Sandro Márcio da Silva, disse que pretende tirar a carteira de habilitação. O Wagner Ribeiro também está participando. Ele quer ficar mais gostoso, porque delicioso dizem que ele já está, tá certo? Wagner, participa comigo pelo 31 982 99 12 82. Agora 76.

E nessa primeira hora de Radar em Confidência, atendendo ao seu pedido aqui, a gente ouve Meu Bem, Meu Mal, com Gal Costa. Essa que é uma canção do Caetano Veloso. O pedido foi da Elisângela Tassiana de Souza Teixeira. Antes, Celso Adolfo, Nós Dois. Quem pediu essa foi a Marina Reis. E a primeira do programa de hoje foi com Loborges, Chuva na Montanha, pedido do Sandro Márcio da Silva. Agora são 7h09 e você continua participando comigo e me contando aí o que você ainda pretende fazer esse ano. Pode ser uma coisa simples, de repente você pretende aí entrar na natação esse ano ainda, ou você tá enrolando para fazer um exame de vista e finalmente vai marcar para você fazer. Conta para mim pelo WhatsApp 31982 99 12 82. Não esqueça de enviar seu nome completo junto. E o próximo pedido aqui é da Adriana Queiroga Reis. A gente vai ouvir um sucesso da Roberta Sá. Essa música foi de novela, viu? Pavilhão de Espelhos.

Participa comigo respondendo a enquete do dia. Hoje eu quero saber o que você ainda pretende fazer nestes últimos 6 meses do ano, nessa metade de 2026 que a gente ainda tem pela frente. Quem está participando é o Apolo Adonis, que pretende tirar a habilitação, fazer um novo curso e também retomar a terapia. A Adriana Queiroga Reis também está participando. Ela falou, vou perder 20 quilos ou mais. Perder não, Adriana, você vai eliminar, porque se a gente perde alguma coisa, depois é perigoso encontrar, viu? Na Rádio Inconfidência 719.

0: O grande Chico Buarque vai passar. Essa música é uma parceria do Chico com Francis Raime. Quem pediu foi o Fernando Viana. Antes a gente tocou pra você, Dani Black, Seu Gosto. Quem pediu a música foi o Gladstone Rodrigues, Dani Black, que é filho, eu sempre falo aqui, da TT Espíndola e do Arnaldo Black. A primeira foi com Roberta Sá, Pavilhão de Espelhos, do Lula Queiroga. Quem pediu a música foi a Adriana Queiroga Reis. Você é parente do Lula Queiroga, Adriana? Você tem o mesmo sobrenome do compositor dessa canção? Pois é, agora são 7 horas 25 minutos. A gente vai para aquele intervalo que é bem rápido. Eu volto já.
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0: 7 horas e 27 minutos, de volta aqui no Radar em Confidência e, claro, nessa primeira hora do programa, atendendo ao seu pedido, meu amigo, minha amiga ouvinte. Agora, solicitação do Raimundo Reis, tem Pedro Mariano, Quase Amor.

WhatsApp da Inconfidência é o 31982991282. E hoje você me responde, me conta o que você ainda pretende fazer nestes 6 meses que a gente tem pela frente ainda. Não esquece de mandar seu nome completo junto na Brasileiríssima 736.

Pedido da Diana Mourão, a paraense, vento, ventania, com biquíni cavadão. Antes teve para Lennon e McCartney, com Milton Nascimento. Essa que é uma parceria do Milton com o Fernando Brant. Quem pediu foi o Arildo Sacramento. Ouvimos também Como Eu Quero, música com Kid Abelha. Ela é uma composição da Paula Toller e do Leone. O Michael Nolasco foi quem pediu. A primeira, Pedro Mariano, Quase Amor, canção composta pelo Jorge Versilo. E o Raimundo Reis foi quem pediu essa. Agora, faltando 16 minutos para as 8 horas da noite, nosso próximo pedido atendido vai ser do Lázaro Vicente, Guilherme Arantes, Êxtase.

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0: Na brasileiríssima Yo-Yo com Lued Luna, expedida do nosso Gabriel Basílio aqui da Rádio Inconfidência. A gente trocou para você antes Folhetim com Gal Costa, composição do Chico Buarque. Quem pediu foi a Laudiene Alves. As Vitrines com o Chico Buarque, pedido da Silvana Maria Fernandino. E a primeira, Êxtase, Guilherme Arantes, pedido do Lázaro Vicente. Agora 8 em ponto, intervalo, eu volto já.
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0: Muito rápido, agora quase 8 horas e 1 minuto, segundo tempo do Radar Inconfidência. Eu sou Júnior de Castro e você segue comigo e com o melhor da música brasileira até as 9 horas da noite. Nossa próxima música é um pedido meu, a minha escolha mesmo. E vocês adivinham quem vai cantar? Zizi Posse, sucesso do Roberto e do Erasmo Carlos. A gente toca pra você Proposta.

Aqui na Rádio Inconfidência, Ednardo Pavão Misterioso. Antes eu toquei pra vocês Zé Ramalho e a música Mistérios da Meia-Noite. A primeira foi a belíssima canção Proposta, uma música de composição do Roberto e do Erasmo Carlos na interpretação de Zizi Posse. Agora são 8 horas e 13 minutos, tem Toquinho Aquarela.

0: Na Rádio Inconfidência, Cássia Eller All Star, música do Nando Reis. Pra você, Guardei o Amor, a gente ouviu Nando Reis e Marisa Monte, Sandy Júnior Era Uma Vez e Toquinho Aquarela, canção do Toquinho e do Vinícius de Moraes. São 8 horas 28 minutos, bora pro último intervalo da noite, tem dica de cultura, eu volto já.
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0: Malungo, nova banda de música brasileira popular, se prepara para o show de lançamento do primeiro disco, Costura.
1: Alô, ouvintes do Plug da Rádio Inconfidência, aqui é Flávia Ellen, cantora e compositora, integrante da banda Malungo, que nasceu em 2024. Bom, a gente nasceu para ser uma banda de forró, mas nos ensaios a gente já percebeu que o nosso negócio mesmo era costurar a brasilidade musical e a nossa pluralidade cultural. Então a gente começou a experimentar essas misturas de percussão e sanfona, nesse contexto que somos, né, da música mineira, mas com uma mistura também muito forte da música baiana e pernambucana. Então, para conferir esse resultado, eu queria deixar um convite muito especial para você. No dia 5 de julho, a partir das 16 horas, no Barzenho, a gente vai lançar o nosso primeiro disco com um show lindo, com participações especiais, com músicos convidados que vão estar com a gente nessa banda, para a gente costurar juntos essa música, essa cultura brasileira, essa música popular que a gente traz na essência.
0: Valeu, Flávia Ellen! Reforçando o convite, o show é domingo, dia 5, às 3 da tarde. Dia 5, às 3 da tarde. O Barzenho fica na Rua Itapecirica, número 865, na Lagoinha. Os ingressos já estão à venda pela plataforma Simpla.
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0: Eu sou o Pedro Henrique Vieira e essa foi mais uma edição do Plug. Nos trabalhos técnicos, Washington Bittencourt.
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4: 8:30 com João Bosco e a música Corsário.

Tocando pra você, Beto Guedes, Maria Solidária, do Fernando Brant e do Milton Nascimento. Os grupos Skank, 14 Bis, Bola de Meia, Bola de Gude, do Brant e do Milton. Elis Regina, para Lennon e McCartney. Canção do Lô, do Márcio Borges e do Fernando Brant. João Bosco cantou Corsário, uma música que é parceria do João com o Aldir Blanc. Agora 15 minutos para as 9 da noite. Djavan canta Sina.

0: Lenin, aquilo que dá no coração. Caetano Veloso cantou Você é Linda e Djavan Sina. Agora 3 minutos para as 9 da noite e o nosso programa está chegando ao fim. Mas eu agradeço muito sua audiência, seu carinho, sua sintonia aqui comigo. Hoje só quarta-feira, meio da semana, ainda temos quinta e sexta juntos. Inclusive amanhã, quinta-feira, tem programa especial só com músicas que fizeram parte da trilha sonora de minisséries brasileiras. Então você fica ligado comigo aqui a partir das 7 da noite. Eu sou Júnior de Castro, apresento e faço a programação musical nos trabalhos técnicos Homero Ribeiro. Você segue com a Voz do Brasil, um beijo enorme para você e até amanhã.
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5: Olá, boa noite.
6: Boa noite para você que nos acompanha em todo o país.
5: Quarta-feira, 1º de julho de 2026.
6: Vamos ao destaque do dia, combate ao crime organizado.
5: Prejuízo de facções criminosas ultrapassaram os 3 bilhões de reais após ações coordenadas pelo Ministério da Justiça.
6: E governo do Brasil inaugura o primeiro de 3 escritórios nacionais antifacção. Vanessa Casalino.
7: Os escritórios integram o programa Brasil contra o crime organizado. Em menos de 2 meses de programa, o país registrou quedas nos crimes violentos e patrimoniais.
5: E ainda, anunciados 500 milhões de reais para fortalecer a saúde na Bahia.
6: Entre as ações está a entrega do novo Hospital Estadual Litoral Norte e a distribuição de veículos do Agora Tem Especialistas. Pablo Mundim.
8: Na educação, o governo do Brasil entregou 29 novos ônibus escolares, com investimento de 13 milhões e 200 mil reais pelo novo PAC.
5: Você vai ouvir também, Brasil Digital já levou sinal aberto e gratuito a mais de 10 milhões de pessoas.
6: O programa amplia o acesso da população brasileira à TV pública, educativa e legislativa. Márcia Fernandes.
9: Já foram instaladas 55 estações de transmissão pelo país. Para o segundo semestre, a meta é instalar outras 75 estações.
5: Hoje, na apresentação da Voz do Brasil, Mariana Jungmann e Luciano Seixas.
6: E acompanha a gente ao vivo. Acesse radiogov.ebc.com.br ou o canal Gov na sua TV aberta.
5: Cultura e modernização de equipamentos culturais na Bahia.
6: O Teatro Castro Alves, em Salvador, reconhecido como Patrimônio Nacional e um dos principais palcos do país, reabre suas portas após passar por obras de restauração.
5: O presidente Lula e a ministra da Cultura, Margarete Menezes, participando da cerimônia de entrega que deve começar em instantes.
6: E o repórter Rafael Lopes acompanha a movimentação direto de Salvador. Tá? E traz pra gente agora as informações ao vivo. Boa noite, Rafael.
10: Boa noite, Mariana, Luciano e ouvintes da Voz do Brasil. Noite de tapete vermelho aqui no Largo do Campo Grande para a entrega do novo Teatro Castro Alves. A programação oficial está marcada para começar logo mais às 8h15 da noite e contará com a presença do presidente Lula. Ele vai participar ao lado da ministra Margareth Menezes e de autoridades locais da entrega da terceira e última etapa do projeto de requalificação do Teatro Castro Alves. O local foi modernizado e restaurado após o teto da sala principal ter sido atingido por um incêndio em 2023. O edifício